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2: 21 horas e 8 minutos.

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4: 22 horas e 40 minutos.

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1: 23:19.
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0: Bom dia, estamos aqui no ar na Rádio Paraty FM 87,5 MHz, a rádio da cidade. Programa Aprem Comunicação, informando para aprimorar o conhecimento. 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Eu sou Flávia Cearito, estamos no programa Aprem Comunicação, todos os sábados, das 8 às 10 da manhã com você. Vou logo dando meu bom dia para eles que estão aqui no estúdio, já aguardando o nosso convidado chegar. Ela, minha querida mediadora Carla Buzzo. Bom dia, Carlinha.
1: Bom dia, Flavinha. Bom dia, seu Antônio. Bom dia aos nossos ouvintes.
0: Seu Antônio Eustáquio, bom dia.
2: Bom dia, Flávia. Bom dia, Carla. Aos ouvintes. Mais aqui um candidato para ser entrevistado, né, Flávia? Seguindo aqui com a nossa obrigação de informar.
0: Sim.
2: Então estamos trazendo aqui mais um candidato a deputado estadual, que daqui a pouco estaremos conversando com ele. Eu digo mais uma vez que me sinto privilegiado de estar aqui junto com você e a Carla.
0: Obrigada,
2: senhora. Bom dia a todos.
0: Bom dia. E o mais importante, né, seu Antônio Eustáquio, é nós sabermos o quanto é importante esse trabalho que a Rádio Paraty faz, né, de ser democrático, uma rádio apartidária e que traz a informação, sim, é para o nosso ouvinte, né, Carlinha?
1: Com certeza, Flavinha. Estamos abertos a todos aqui, somos democráticos, tá? Todos que quiserem estar participando com a gente serão muito bem-vindos.
0: Muito bom isso, Carlinha. E a gente sabe o quanto que é importante isso. Estamos aguardando ele, Matheus Marola, que é candidato a deputado estadual pelo Solidariedade. Já logo, logo já estará aqui no estúdio da Rádio Paraty FM. Mas enquanto isso, vamos aproveitar a Carla aqui, Carla. Já vamos iniciar esse programa aqui.
1: Já falando coisa boa?
0: Vamos já trazer o sertanejo até o Matheus chegar aí. E você já fica à vontade aí, Carlinha, com você.
1: Então vambora, nem deu tempo de eu me arrumar, de eu pôr o meu chapéu, mas tudo bem.
0: Não, pode pôr.
1: Hoje nós vamos improvisando, né, Flavinha? Tá, essa semana, Flavinha, nós tivemos muitas coisas que aconteceram. Infelizmente, uma perda grande aí pro mundo country, que foi a nossa querida Dolly Parton, que era um ícone da música country internacional. Tá, ela ajudou muito, inclusive na época da Covid, tá? Ela fez muitas doações que ajudaram muito o mundo. Ela é uma família humilde de 12 irmãos e conquistou o planeta. Autora de clássicos imortais, como aquela música Jolene. Depois eu vou deixar a música no site do jornal, quem quiser acompanhar. Tá, Flavinha?
0: Certo.
1: Tá? O brilho da sua voz não se apaga, mas o legado vai ficar sempre em nossos corações. A Dolly realmente foi uma cantora extraordinária. E se falamos de generosidade, o universo do sertanejo dá um show. Afinal de contas, a maioria dos artistas que fizeram shows em Barretos doaram os seus cachês, Flavinha, para o Hospital do Amor. Inclusive, o Gustavo Lima esteve lá essa semana com os filhos, com a esposa, fez um show para as crianças, cantou com aquele Doutores da Alegria. Você imagina como foi uma coisa também bem gostosa, né? E nessa edição, o Gustavo, ele fez o show sábado passado, que eu estava na telinha grudada assistindo, das 11 da noite a 1 hora da manhã, e hoje ele vai voltar para o palco do Barretão. Deve entrar um pouco mais tarde, porque ele vai ficar a noite inteira. Promete ele ficar até o amanhecer. Vai ter Leonardo junto com ele e muitos outros artistas. Esse também é imperdível. As provas de rodeio continuam sendo transmitidas pela MF TV, canal MF TV do YouTube. Eu já acompanhei o

0: canal, tem bastante coisa sobre as provas, é muito bom, porque as pessoas vão conhecer o outro lado também. O rodeio, ele não é só o show dos artistas, mas ele também é a técnica, a montaria e os outros eventos, né? E fechando, essa semana a gente teve show Chitãozinho e Sororó, o Bruno e Marrone, Edson e Hudson, tá? E ontem o cantor Paraná, que tem uma voz incrível, subiu bem no meio da arena pra gravar um DVD.
1: Então, e bacana. Cê... E a gente não pode deixar de falar que Sheila Justiniano tá lá.
0: Sim. Né?
1: E ela falou que a Paula Fernandes entrou no cavalo maravilhoso, é isso?
0: Gente, a cena foi linda. A Paula, ela entrou, ela já é maravilhosa, né?
1: Ela é linda.
0: Ela é linda. Ela entrou a cavalo, mostrou que ela tem técnica da doma. Tá cantando Ave Maria no meio do palco,
1: né?
0: Uma Amazona perfeita. Ela fez a abertura do rodeio internacional, Flávia. Por isso que ela entrou assim com tanto glamour. E outra, faziam 10 anos que ela não ia para Barretos. Então foi a quebra desse jejum, foi aniversário dela.
1: Olha.
0: Tá? Então foi tudo uma comemoração mútua em Barretos.
1: Ela ficou um tempo afastada, né? Ela ficou. Teve uns problemas de saúde,
0: mental,
1: tudo, mas ela se tratou e tá linda, maravilhosa.
0: Ela tá linda, maravilhosa como sempre, tá lançando um novo projeto agora, que é o 30 e poucos anos, inclusive já tem uma matéria lá no site que a gente colocou.
1: Uhum.
0: Tá? Tem a música Pássaro de Fogo, que tá sendo outra música incrível dela.
1: Foi lançada, né?
0: Foi lançada agora também. Então, assim, tem muita coisa pra gente ainda aproveitar. E falando nisso, Flávia, lembra que eu falei pra você que logo, logo iam ter etapas da queima-toalha aqui por nossa região?
1: Tá chegando!
0: Nós vamos ter uma etapa em Extrema.
1: Opa! Na terra do bigodinho Volks, é isso
0: aí. Eu já tô mexendo meus pauzinhos, Flavinha, pra gente ir, né, São Antônio? Você também vai com a gente.
2: Boa.
0: Pra melhorar a coisa, além de vocês provarem, pra além de vocês provarem a melhor comida tropeira, que modéstia à parte é da nossa comitiva clube, vai ter um show do Rio Negro e Solimões. Ou seja, vai ser um domingo incrível agora no dia 20 de setembro. Depois eu vou trazer mais informações pra vocês.
1: Muito bem, legal. Carlinha. Esse é o Momento Country com a Carla Buzo aqui na Rádio Paraty FM. Carla Buzo é talentosíssima, né?
0: Flavinha, obrigada.
1: Tem um talento. Fala aí das suas revistas, Carla.
0: Tá, nós temos no Sertanejo, a gente tem o site www.jornalgaleradochapéu.com.br, que tem todas essas informações, tem vídeos, tem músicas, tudo falando sobre esse momento especial sertanejo. Temos a página do Instagram, @jornalgaleradochapéuoficial. E temos o meu outro lado jornalístico, né, Flavinha? Inclusive a coluna na Aprem Comunicação.
1: Isso mesmo.
0: Tá, tem a minha coluna. Tá meio paradinha, mas eu vou mandar matérias de novo.
1: Ah, vamos lá. Ela faz matérias maravilhosas, principalmente o resgate, né?
0: Eu acho
1: histórias do nosso município. Eu
0: exatamente,
1: acho muito
0: essa parte acho que é a melhor que a gente pode fazer.
1: Você é, né? Maravilhosa, cara.
0: E tem a página do jornal SBTC Acontece também no Instagram com as notícias da região, Flavinha.
1: Muito bem. Seu Antônio Eustáquio, eu quero trazer aqui agora, seu Antônio, um debate importante que acontece sobre a questão de educação na região do ABC. E olha que interessante, olha o título, está lá no site da Aprem Comunicação: o medo não pode entrar na sala de classe. Comunidade da EMF, professor Nicolau Moraes Barros, se mobiliza em defesa da dignidade de docente, dignidade docente. Por quê? Porque os profissionais dessa escola, e principalmente através de uma mãe que fez um escândalo lascado numa rede social, difamando os professores da rede, difamando os professores da escola, e os professores de outras escolas se uniram em prol, em defesa da dignidade dos professores, né, e dos profissionais da área de educação. Porque já sofrem, né? Porque estão no meio, às vezes, da gestão, que não reconhece muito bem o papel do professor, da sociedade, que muitas vezes está deixando aquém o poder do professor, né? E a difamação é uma coisa muito ruim, né, São Antônio? O que o senhor fala aí para nós sobre
2: exatamente,
1: isso?
2: Flávio, está ficando mais difícil, cada dia mais difícil para o professor. Essa semana eu tive uma professora veio falar para mim que ela foi agredida, professora de educação física, e que a aluna chegou a tirar até o apito da boca dela e ela não pôde fazer nada e não teve nenhum apoio de direção, nem coisa nenhuma da escola. Então, se continuasse o quadro da forma que está, se os nossos governantes não tomarem providência urgente, nós não vamos ter mais professores na escola. E aí nós vamos... Nossos filhos, nossos netos vão ficar sem aprender o que precisa ser, o que precisa aprender. Então está muito difícil. Eu acho que o salário do professor, ele é baixo. O professor devia ganhar um salário sensacional, compatível com o que ele ensina. O professor tinha que ter todo o apoio por parte de segurança da escola, dos governantes. Está muito difícil. Então, eu sempre, Carla e Flávia, que eu fui em reunião dos meus filhos, eu sempre fiquei do lado do professor. E ali tinha as senhoras, os senhores. Não, mas meu filho não faz isso. Ele não fica 24 horas com o filho dele. É? Eu sempre fiquei do lado dos professores. Então, nós precisamos valorizar nossos professores. Eu vi essa semana uma entrevista muito inteligente, uma colocação de um dos candidatos a presidente, que ele disse o seguinte, que nós precisamos formar engenheiros, professor de matemática principalmente, professor de física, de química, porque essas áreas estão deixando a desejar. Estão perdendo os grandes, aqueles que já não têm mais idade, por causa da idade, às vezes não quer mais dar aula, e nós não estamos revelando, não estamos trazendo mais jovens para essas matérias, essas disciplinas. Está muito difícil. Então, eu gostei demais da colocação. E vai dar todo apoio, vai para revelar mais professores de matemática, professores de química, de física, para que nosso país seja um país bem colocado em matéria de aprendizado de exatas. Eu gostei demais. Está precisando mesmo. Todas as áreas, os professores precisam mesmo ser valorizados.
0: Com certeza.
2: É, precisa, porque tá ruim, a coisa tá muito complicada.
1: E agora eu vou trazer uma coisa que é muito importante, tá? E eu vou falar e sempre vou falar nessa rádio aqui o que for verdadeiro, né? Porque é o seguinte, a Secretaria de Educação de Santo André, né? E os professores, eu faço parte de um grupo, né, de que estão professores da rede de Santo André, porque eu sou pedagoga e além de estar no jornalismo, o pessoal me inseriu ali, porque são tantas denúncias que os professores ficam indignados, mas eles não podem aparecer porque são perseguidos, né, pela gestão.
0: Sim, exatamente.
1: Então eles sofrem, podem sofrer retaliação. Então eles se mantêm aí nessa questão. E a Secretaria de Educação de Santo André, através do secretário Pedrinho Botaro, né? Infelizmente não está atendendo de forma correta a legislação do ECA, Lei Geral de Proteção de Dados, que são dados sensíveis, crianças a partir de 14 anos, e não estão acatando denúncia de bullying, conforme o MEC e as legislações falam sobre isso. Eu estive na Secretaria de Educação e fui lá fazer uma denúncia, porque o meu filho sofreu um bullying. E o que acabou acontecendo? Justamente a denúncia. E eu sou embaixadora de Compliance Nacional, isso, Antônio. Eu devo saber o que é um bullying, né?
2: Então.
1: E seis meses, abri uma denúncia. Eles não protocolaram como denúncia. Eu tive que ir na Secretaria de Educação. Na Secretaria de Educação me deram um requerimento e não um documento oficial de denúncia, que é o que tem que ter por lei, porque toda denúncia tem que ter um protocolo. Quando eu abri, esperei 15 dias da devolutiva e eles vieram falar, não foi detectado como bullying. Falei, como não? Se eu acabei de sair da secretaria, acabei de sair da escola e fui indignada a falar com a diretora, como é que é isso? Eles estão falando que vocês não colocaram? Não, a gente está indignada com essa colocação. Falei com a pessoa responsável, assessor do Pedrinho Botaro, lá, o Bruno. Conversei com dois vereadores da Câmara. E coloquei, agora vocês são responsáveis por investigar por que que está acontecendo isso. Alguém não está fazendo papel lá na ponta, seu Antônio?
2: O mal desses secretários é que eles não ouvem. Eles não vão buscar informação
1: correta. Não, é um ego tão forte, é um ego. Ainda mais época de política, né?
2: Isso preocupa demais, porque eles não vão ouvir lá na raiz da questão. Eles não vão...
1: Mas a questão é essa, seu Antônio. Eles não estão atendendo. Eles não estão atendendo a Lei Geral de Proteção de Dados, o direito de se fazer uma denúncia, nem anonimamente. Eles não têm canal de denúncia. Sabe o que aconteceu? Me deram um requerimento e eu tive que entregar para a recepcionista. E aí, os dados tá voando para tudo quanto é lado. Aí você recebe uma situação, não foi considerado que não é. Aí eu perguntei, tecnicamente, lógico, porque eu conheço muito bem, em quais critérios que foram avaliados? Pode me apresentar? Até hoje eu tô esperando.
2: Ah, então eu falei assim, agora...
1: Não, vou acionar já estão acionando os órgãos competentes fiscalizadores. Vai lá para a Autoridade Nacional de Proteção de Dados, vai para a questão
2: já
1: também
2: pensou,
1: do MEC.
2: Flávia, você que é uma pessoa esclarecida, uma pois jornalista é. Que sabe das coisas, pessoas coitadas que não
1: seu
2: sabem.
1: Antônio,
2: que
1: seu Antônio, eu sou
2: rolar em cima deles.
1: Eu sou especialista em compliance pessoas... e fui eu que fui ensinar eles qual era o documento. Sabe o que apresentaram para as professoras lá? Que elas desconheciam o documento de 2024, seu Antônio. Elas desconheciam que existia aquele documento lá. E aí, simplesmente, o documento que foi preenchido, diz que foi preenchido pela supervisora Cris, lá de Santo André, ela simplesmente falou, Maria Cristina, ela simplesmente falou que, não, nós fizemos. Tá bom, então me dá o protocolo. Aí ela, opa, não tem protocolo. Eu falei, como assim? Então, quer dizer, tudo que foi feito nas coxas, né? E não foi feito na medida certa. Só que agora ninguém me para, seu Antônio. Ninguém me deixa calar, entendeu? Porque eu falei que eu ia falar aqui nessa rádio. Eu segurei até então, agora eu não seguro mais. Joguei responsabilidade para dois vereadores. Um deles é Ricardo Álvares. O outro é o Lucas. De Santo André. E tô aguardando eles resolverem a situação junto à secretaria. Bom, gente, voltando aqui para o nosso assunto de hoje, nosso convidado. Já chegamos aqui. Está aqui no nosso estúdio, chegando aqui conosco aqui agora, o candidato a deputado estadual, Matheus Marola. Está aqui, chegou. Bom dia, Matheus. Seja bem-vindo.
3: Bom dia.
1: Muito bom você estar aqui conosco hoje. É um prazer tê-lo aqui conosco. Quem tá ligadinho aqui é a Duquesa, já mandou um beijo para você, falou que depois Duquesa. Conversa com você, que Matheus Marola foi nos conduzido para cá através da Duquesa, né? A Duquesa já esteve aqui conosco na Rádio Paraty FM, e é um grande privilégio ter vocês, né, trazendo a questão política, mostrando o seu projeto, e é para isso que nós estamos aqui, para apresentar você para os nossos ouvintes, os seus projetos, a sua carreira, a sua trajetória. Então, Matheus, aqui nós estamos com a Carla Buzzo, eu, Flávia, e o seu Antônio Eustáquio, todos jornalistas aqui, e todos são aqui mediadores e estão aqui junto com nessa jornada política conosco, tá bom?
3: Tá ótimo.
1: Então, muito bom. Vamos trazer, então, um pouquinho do seu histórico, Matheus, para que as pessoas conheçam, né? Eu sei que você é do Jordanópolis.
3: Vizinho aqui, né?
1: Eu morei por duas vezes no bairro Jordanópolis. É um bairro que eu gosto muito, onde as pessoas estão sempre ali, né? É um bairro gostoso de se morar. É. E eu vejo o seguinte, quem tá ali, quem mora no Jordanópolis, já é bairrista mesmo, é um bairro muito gostoso, muito atento. Então conta um pouquinho da nossa jornada, né, da sua vida. Você é original de onde? Você nasceu onde? Está lá no Jordanópolis? E conta um pouquinho da sua trajetória até você chegar na política, Matheus.
3: Primeiro, bom dia a todos os ouvintes, bom dia a Tonhão, né, que ele já se apresentou como Tonhão aqui para mim.
1: É o Tonhão.
3: Flávia, Carla, todos aqueles que estão sintonizados aí. Um grande beijo para a Duquesa, que eu acho que semana que vem temos um evento junto.
1: Ah,
3: aí,
1: com certeza.
3: Vou estar junto com
1: estarei
3: ela,
1: lá também, Matheus.
3: Estará lá?
1: Estarei lá.
3: Show de bola. Duquesa é uma queridona. Eu sou Matheus Marola, sou nascido em São Bernardo do Campo.
1: Batateiro.
3: Sou batateiro, raiz mesmo, porque minha mãe, meu pai, tudo de São Bernardo. Minhas duas avós, pai de mãe, pai de pai, tudo de São Bernardo do Campo. Uhum. Então a família é raiz aqui de São Bernardo do Campo, né? Eu sou nascido no Jordanópolis, eu morava ali bem perto da divisa ali com o Diadema, ali na parte de baixo do bairro.
1: Uhum.
3: A gente brincava na Praça da Última, que é a última praça para acabar São Bernardo do Campo.
1: Sim, aí depois já vem Diadema, né?
3: Já vem Diadema, ali a comunidade da Naval, uhum, né, que agora chama Idealópolis, a uhum, Vila São José, enfim. Naquela partezinha ali, uma rua para baixo já era a Naval. E a gente nasceu ali. Dali mesmo, como a maioria dos bairros que vivem na divisa, são bairros muito esquecidos, né? Uhum. Tendo em vista ali a divisa do Baeta com Santo André, que passa o rio ali, as ruas ali são esquecidas. Aí você vai ali para o final do Riacho, também são bem esquecidos, pós-balsa. Todo mundo que mora na divisa, e não só em São Bernardo do Campo, em diversas cidades, acaba ficando um pouco esquecido, porque tem aquele lance, eu acho que na cabeça dos políticos antigos, de que quem mora na divisa vota em outra cidade, então não precisa ir lá visitar, não é possível. E aí a gente, pô, sempre fomos ativistas, né? Reformávamos praças, reformamos algumas praças no bairro Jordanópolis, uhum, e o nosso movimento começou, que hoje é chamado de Vizinhança Ativa, começou por conta dos matos

0: Isso acabou prejudicando uma escola que se chama Jandira Maria Casonato, que inclusive é lá dentro do bairro Jordanópolis. Os matos estavam gigantes e a gente juntou 3, 4 colegas, fomos lá e cortamos mato na enxada para poder voltar a ter aula. Eu acho que as crianças não gostou muito. Os pais gostaram, né? As crianças ficou meio brava comigo. De ter que voltar a estudar. Mas faz parte. E aí a gente começou esse movimento. Naquela época, a gente não imaginava hoje estar pleiteando uma cadeira na Alesp, na Assembleia Legislativa de São Paulo. Naquela época, a gente só éramos uns jovens que acreditava que a gente não precisava depender do poder público. E até hoje a gente acredita que a gente não pode ser refém do poder público, né? Mas o poder público existe, o Estado tem que dar condições para os seus munícipes, para os seus cidadãos, para todos aqueles que moram ali no Estado e moram nas suas cidades. Uhum. Então, a ideia de agora, depois de 10 anos de projeto social, 10 anos de ativismo, participar de uma cadeira na Assembleia Legislativa, mostra o quanto a gente não se sente representado. Uhum. E aí chegamos nesse patamar que hoje nós estamos. E tudo começou através da música, né?
1: Isso. E como que você chegou junto à questão do partido? Como é que foi essa sua interação com o partido? Como é que você conheceu o Partido Solidariedade? Como é que ele te acolheu? Né? Conta um pouquinho para nós.
0: Partido Solidariedade é presidido hoje pelo Paulinho da Força. Uhum. Paulinho da Força tinha uma aproximação por causa da várzea, dos campos de futebol. Uhum. E o Paulinho gosta muito de jogar bola. E ele ia lá no Heliópolis, lá na Vila Carioca, onde meu pai é presidente de uma associação lá, e ele jogava bola no nosso campo lá, inclusive mandou uma emenda lá, mandou uma verba para a reforma do campo agora, depois de eu ter chorado muito na orelha dele e do Alexandre Pereira. E aí eu já tinha essa proximidade. Só que em 2022, eu acho legal falar a minha carreira política.
1: Perfeito.
0: O que aconteceu? A gente, como eu falei, comecei a fazer música, era repentista, fazia rimas, né? Uhum. Um colega nosso falou, você tem que fazer show. Fez um evento ali no Águia Branca aqui, conhece aqui?
1: Sim,
0: o Águia
1: conheço,
0: Branca?
1: Conheço.
0: Fez um evento ali, falou que a gente ia cantar, a gente não tinha nem música gravada, tivemos que criar 3 músicas ali de bate-pronto. Gostamos, fomos pra cima, começamos a entender esse mundo, né, da música, do artista, e tentamos cantar em algumas prefeituras. Só que você vê que faziam conchavo, tinha as panelinhas, sabe muito
1: sempre
0: bem.
1: Sempre tem, né, Matheus?
0: Vários setores, né? Não é exclusivo.
1: É uma falta de valorização da própria região.
0: Região.
1: Eu falo exatamente isso aqui sempre, viu, Matheus?
0: O pessoal vem de fora, é valorizado, e os de dentro não é potencializado. O que eu acho errado, eu tenho uma ideologia bem municipalista, bem, né, estadista e nacionalista. O que acontece? Ali eu percebi que as pessoas que ficavam de fora ficavam chateadas. E na época aqui em São Bernardo do Campo, você podia pegar palco com a prefeitura. Uhum. Na época o prefeito era o Luiz Marinho. Uhum. Eu fui, pedi alguns palcos, eles sempre atenderam o nosso pedido, eu não tinha articulação política nenhuma, não conhecia ninguém na política, eu fui pesquisando mesmo, entendendo como funcionava, aí aprendi a fazer ofício. Naquela época o cidadão podia fazer um ofício, aí depois que o Orlando entrou ele tirou isso, aí através
1: péssimo,
0: do Atende,
1: né?
0: Bem, né? Uhum. Enfim, burocratizou muito mais a situação.
1: Uhum. Dificultou
0: pro cidadão. Antes você ia lá na Secretaria de Governo, você mesmo protocolava, isso eu devia ter ali beirando uns 18 anos. E aí aprendi sozinho todas essas coisas e comecei a trazer esses artistas pra dentro.
1: Certo.
0: Um amigo meu, que eu conheço de muitas datas, inclusive mandar um abraço aqui, que é o Alemão, né? O Alemão das Adegas, que ele trabalha vendendo bebida pras adegas, trabalhava com um político.
1: É.
0: Que ele quis me apresentar. Eu não gostava de político de verdade, não gostava de político, não queria saber, porque pra mim era um bando de mentiroso, né? E aí, conhecendo esse cara...
1: Principalmente pra quem faz ação social, a gente sabe o quanto sofre, né?
0: Com certeza, que a gente vai ficando pra trás e eles vão mentindo pra gente.
1: Pois é.
0: E o que aconteceu? Nesse período, ele veio atrás de mim e eu falei, vê o que ele pode ajudar a gente e tal. Ele, vou falar com ele. Aí o cara falou, não entendia nada de política. Ele falou assim, nada de política, que eu digo, de articulação política. Uhum. Né? Política a gente sempre estudou bastante. E tinha até um grupo de estudos sobre política, sobre socialismo, sobre capitalismo, sobre comunismo. A gente sempre se inteirou nesse assunto, o grupo de estudo existe até hoje. E o que aconteceu? Eu inocentemente, falei para ele, ó, eu quero que você reforme essa praça onde a gente faz show pros artistas. Uhum. A praça tá totalmente deteriorada. Ele, ó, eu não posso fazer isso porque eu sou vereador. Eu vou chamar o prefeito pra um evento, faz um evento, eu chamo o prefeito, eu faço ele prometer para vocês no palco. Uhum. E assim foi feito. Na

0: época o candidato a prefeito Orlando foi lá, ele prometeu que ia reformar a praça, ser eleito. Ajudamos ele, né, na campanha dele, foi a primeira vez que eu ajudei algum candidato, ajudei os dois. E até hoje a praça ficou, tá destruída. Ninguém
1: pois
0: mexeu.
1: É, essas promessas são péssimas, não?
0: Sim. E aí, isso me deu uma revolta interna. E eu sou até grato pelo Orlando, pelo Toninho ter enganado a mim e o meu pessoal.
1: Que te levou?
0: Porque isso me fez...
1: te motivou.
0: É, te motivou, me engajou, né? Me engajou, porque assim...
2: Ia perguntar pra você sobre isso, o que que te trouxe aí a...
1: É, foi tá explicado aí.
3: Foi uma revolta.
0: Porque assim, eu acho... Quem não aceita o não como resposta pra tudo na vida, né? Por mais que você tenha a vida dificultosa...
1: Vai se articular, né?
0: Vai se virar pra fazer a coisa acontecer, entendeu, Tonhão? E aí foi isso. Essa faísca que eles acenderam em mim, eu falei, então é o seguinte. Então eu vou pra cima, deixo esses caras pra lá. E a partir dali a gente começou a pensar num projeto político, né? Uhum. E independente do que a gente fazia, a gente queria reformar uma praça. Uhum. E aí vão entender melhor a política e tal.
1: Mas você foi muito mais além disso, Matheus.
0: Sim, sim.
2: Não, você... e ele foi um exemplo para a juventude de hoje que fala que não gosta de política.
1: Então, e não é só
2: infelizmente,
1: isso.
2: Infelizmente, está dependendo da política.
1: Desculpa perguntar, Matheus, você está com quantos anos?
0: Estou com 30. Sim.
1: Maravilha, tá jovem pra caramba para fazer muita política ainda.
2: Sim. E você aumentou um ano aqui no seu currículo.
1: E o que a gente coloca aqui? Olha que interessante. Olha que é interessante. Você ainda, além de... a questão das praças, você foi um grande articulador da reforma da UPA da Vila Pauliceia.
0: Sim.
1: Né? Eu quero que você conte isso para nós. Sim. E também sobre o esquema de corrupção. Isso me chama atenção porque eu sou compliance, tá?
0: Legal.
1: Então, assim, você articulou, né, e barrou um esquema de corrupção que daria 25 milhões de prejuízo ao ABC paulista.
0: Não, na verdade é o estado de São Paulo.
1: Tá aqui como ABC, mas conta pra mim, o que aconteceu? Quer dizer, você valorizou a nossa região, porque você partiu da nossa região.
0: Tinha bastante, desse dinheiro aí a maioria era no ABC, a maioria era no ABC.
1: Tá.
0: O que acontece? Fui atrás, né, aí entrei no Solidariedade em 2022, porque...
1: Você nunca concorreu à vereança?
0: Concorri, 2024, tá. A gente tirou 1.177 votos, quase 1.200 votos, né? E aí o que aconteceu?
1: Foi bastante voto.
3: Sim, bem votado.
0: É bem votado, para quem não tinha recurso.
1: Uhum.
0: Aí o que aconteceu? Eu fui atrás desse 1 milhão, porque a gente começou a defender muitos trabalhadores da saúde. E isso me fez levar o prefeito. Aí o prefeito fez o compromisso, o atual prefeito, que é o Marcelo. Fez um compromisso de pagar o FGTS que estava atrasado, pagar o salário que estava atrasado, pagar as férias que estavam atrasadas. Fez um vídeo comigo, inclusive, falando, tô aqui, o Matheus tá aqui.
1: Mas você articulou também junto ao sindicato ou não?
0: Não, não.
1: Não,
0: não, porque isso não era parte do sindicato. Uhum. E o sindicato, sem querer, né? Mas o sindicato deles hoje aqui é muito ruim ali na gestão do Mizito. É um cara que precisa desvincular daquele sindicato urgente, que ele tá querendo entregar os trabalhadores da saúde como moeda de troca. E assim... Eu não sou sindicalista, não tenho nada a ver com isso, sou só um ativista e corro pelo certo, e o que é certo, o que é errado, é errado. E aí eu vejo que...
1: Aí você foi cobrar tá direto fazendo... na fonte, que era o prefeito.
0: Que é o prefeito, quem paga é ele, quem paga é a cidade, e a gente foi pra cima disso. Conseguimos, né? E aí nessa conversa com o prefeito, eu falei da UPA do Pauliceia, que tava muito ruim. E aí ele falou assim, a gente tá precisando de caixa, se você conseguir uma verba, eu consigo a reforma. Falei, tá bom. E como falei, eu não aceito não como resposta. Fui atrás do Paulinho, falei, Paulinho, preciso, o pessoal lá da região tá reclamando muito. E aí conseguimos essa verba que, né, vai uma parte pra reforma, vai dividir um pouquinho pra outra, ajudar em outras reformas de outras UPAs. O Marcelo mesmo falou isso em um vídeo comigo. E consegui essa verba.
1: Mas eu tenho uma colocação
0: então,
1: pra te fazer.
0: A articulação foi essa.
1: Eu tenho uma colocação pra te fazer porque a gente tem que desvendar situações aqui. E aqui a gente é muito transparente, né? Aqui a gente é uma rádio comunitária e nós não temos vínculo com ninguém. Somos apartidários, né? E aqui, principalmente no meu programa, o pessoal fala que eu tenho a linguinha ardida. Porque eu, além de tudo ser complexo, eu sou investigativa. E o que acaba acontecendo? Tem um certo político aí, que eu vou citar o nome, que é Alex Manente, que colocou que trouxe não sei quantos milhões pra questão da saúde, tal. Mas a gente tá vendo que esses milhões não veio só dele, não.
0: É.
1: Né? Se você tá falando que foi articulador, então esse, tem milhões aí que não veio. E não. Pra onde foi, né? Então, assim, a gente fica pensando, e eu sempre deixei essas cadeiras aqui abertas para os políticos, principalmente na gestão passada, quando teve prefeitos, e não apareceu aqui Alex Manente e nem a Flávia Morando.
2: O problema
1: então, assim, aqui só senta quem tem coragem, Matheus.
2: O problema é que eles mentem para a população, né? Por exemplo, ele trouxe várias emendas, como ele diz, né? Uhum. Mas votou a favor da reforma trabalhista, que prejudicou os trabalhadores, votou contra...
1: Isso, eu tô falando do Alex Manente.
2: Isso, tá. Da Previdência. Tá. Então, mas, cara, eu acho que...
1: Mas olha só o que o Matheus está trazendo.
2: O parlamentar, ele tem que analisar, mas profundamente, o que é de bom para a população. Porque nós vivemos num país onde tem... pessoas com um nível bem baixo de sobrevivência. Uhum. Então, tudo aquilo que é benéfico à população, aquele que está lá embaixo, eu acho que o parlamentar tem que analisar e fazer leis e aprovar leis
1: para a população, né?
2: A população.
1: É isso.
2: E para o crescimento do país. Mas eu vejo aqui o Alex, aliás,
1: o Matheus.
2: Matheus, é um prazer muito grande recebê-lo aqui.
0: Vos agradeço.
1: Nós temos, você sabe que eu sou o Antônio, é fundador da Rádio Paraty, viu? Legal,
2: nós somos uma luta longa, né? Mas tem muita coisa ainda para a gente melhorar. Mas eu vejo um jovem como você, 30 anos, né? Que hoje se candidata a uma vaga na Assembleia Legislativa para defender nossa região. E tudo que você está falando até agora, o que você já fez em benefício da região, isso nos deixa, assim, nos dá uma abertura muito grande para que nós possamos, aqui nesse programa, demonstrar aquilo que você tem vontade de fazer e o que você poderá fazer se eleito. Você declara até os seus bens lá, 37 mil reais.
0: Opa, se quem dera fosse milhões.
2: 37.500 reais.
0: Aveleito.
2: É a sua declaração lá de bens. Agora eu te pergunto, a nossa região, ela tem uma série de dificuldades. Não adianta falarem, porque a gente conhece bem. Eu estou aqui desde 68, adoro essa cidade, São Bernardo do Campo. Me considero um filho de São Bernardo. Aqui eu criei minha família, formei meus filhos. Agora eu te pergunto, por exemplo, se eleito, a questão do transporte público. Certo. Eu bato muito na questão do metrô do ABC. O senhor tem algum projeto? Por que que não acontece? Por que que sentar em cima do projeto? O senhor, se eleito, vai tentar trazer esse metrô para o ABC? Está nos planos do senhor, dos projetos?
0: Com certeza, Tonhão. O metrô no ABC é uma coisa que eu escuto desde criança aqui. Ninguém nunca conseguiu trazer. A gente entra ano, sai ano de eleição, é as mesmas promessas. Mas assim, eu investiguei um pouco por cima e tem algumas coisas a ver com a qualidade do terreno, etc e tal. Mas, e põe um monte de aspas nisso... Eu acredito que, estando no ano que nós estamos, 2026, vendo obras que a gente vê astronômicas, como aquela do Guarujá, que vai passar um túnel por debaixo da água, não é possível que a gente não consiga resolver essa questão do terreno que a gente tem aqui, a qualidade do terreno, né? Diz que é muito barroso, muito lamento, brejo, né, que fala. Não é possível, se você está passando um túnel debaixo da água, você não vai conseguir fazer uma estrutura para passar um metrô debaixo do brejo. Eu acho que é uma coisa que falta mais gente estar brigando para isso, e a gente precisa dessa força, dessa bancada da região do ABC para estar lutando com isso, né? E sobre a questão dos milhões que o pessoal que põe nas placas, que manda, o que acontece? Isso aí é um negócio que eu estudei e fui atrás de entender. Eles indicam, não quer dizer que caiu na conta. Uhum. Então, assim, ele faz a indicação, tem todo um processo, né? Aí essa indicação, até cair na conta, demora. E às vezes não cai na conta porque não é aprovada em algum momento. Só que até aí, quando ele começa a indicar, ele fala que já está trazendo.
1: Uhum.
0: Estou trazendo não sei quantos milhões. Inclusive, tem uma deputada do ABC, que é a mulher de um prefeito lá de Santo André, do ex-prefeito de Santo André... Uhum. Ela falou que indicou uma verba bem grande lá, agora não vou lembrar o número da verba, mas pro Mário Covas, né? Só que não é que ela indicou essa verba, ela tentou colocar na lei de orçamento do Estado, entendeu? E já é uma verba que é estadual, vai ser repassada, ela só brigou para colocar essa verba. Então, é uma questão de a forma que faz o marketing e a forma que realmente é as coisas, entendeu?
1: Uhum.
0: E é isso que acontece. Então, quando eles falam que trouxe milhões ou estamos trazendo milhões, não quer dizer que caiu, porque é um uhum. processo demorado. Eu estou desde o ano passado articulando essa vinda da verba,
1: uhum.
0: conseguimos, fizemos a indicação, tem o documento do oficial, uhum. foi cair coisa de um mês atrás, entende? Então, um processo bem demorado. Só que depois que já assinou, já está indicado, aí os caras já começam a fazer o marketing. Mas pode ser que não dê certo. O nosso deu certo.
1: Perfeito.
0: O nosso já caiu na conta, tanto é que eu fui lá na UPA do Pauliceia lá, já, o chão já está feito, já está uhum. muito bom lá.
2: O senhor
0: muito
2: tem... Bem. Eu estava lendo ali sobre... Entrei aí na página do senhor lá, uhum. puxei ali no YouTube, estava lendo algumas coisas, gostei muito. O senhor fala sobre um projeto que o senhor tem, sobre os feirantes, né?
0: Sim.
2: Questão sanitária dos feirantes.
1: Eu quero que você fale, Matheus, sobre essa questão do feirantes e também sobre essa questão da sua luta sobre o fim, olha só que bacana isso, sobre o fim da escala 3x1 dos políticos. Porque realmente, vamos falar a verdade, político quase não trabalha e depois vai falar que trabalhador não pode ficar descansando em casa. Eu fico doida com isso aí, Matheus.
0: Eu também, eu acho isso uma vergonha.
1: Vamos lá, conta aí tudo pra nós. Conte tudo.
0: Vamos lá, questão dos feirantes. Os feirantes é um pessoal que eu tô sentindo que os grandes comércios estão querendo engolir. Mas os feirantes é uma questão cultural. Todo mundo aqui já foi numa feira. Todo mundo que tá nos ouvindo...
1: E adoro uma feira, hein? Pô, adoro comer o pastel na feira.
0: E hoje virou um modelo de resistência. Uhum. Porque principalmente aqui em São Bernardo do Campo, a gente... tem mercado em cada esquina, supermercados, né?
1: Não, mas nós sabemos por quê, né? Porque o antigo prefeito, ele tinha muita ligação com supermercados. Ele era presidente de uma associação,
0: de supermercados.
1: É, então.
0: E o que acontece? Você vai no supermercado, você tem a fruta, você tem hoje roupa no supermercado, você tem tudo. Isso começa a afogar os pequenos comerciantes e os feirantes. E eu sou um cara que ando na feira, toda terça-feira eu tô na feira, sexta-feira eu vou na feira, eu gosto de comer pastel, gosto de conversar com os feirantes, porque ali eles estão ouvindo a população o dia inteiro, uhum. e eles não são da bolha política. E o que que tá acontecendo? Os feirantes não têm um banheiro para usar, não tem um banheiro para usar.
1: É verdade.
0: E eu conheço outras cidades, porque a gente roda bastante... Uhum. Lá em Santos, por exemplo, na cidade de Santos, eu conheci uma feira, lá tinha um caminhãozinho, uhum. esse caminhãozinho, isso eu vi também, esse caminhãozinho lá no Sambódromo do Anhembi, no Carnaval. Um caminhãozinho, as pessoas entram, tem um banheirinho muito bonito, diga-se de passagem.
1: Limpinho, né?
0: Limpíssimo, fica uma pessoa para cuidar desse uhum. banheiro, então, por exemplo, eu fui lá, usei o banheiro, a pessoa já vê, já faz a verificação.
1: E quem paga é a prefeitura.
0: Quem paga é a prefeitura.
1: Ó, que maravilha.
0: E pode ser pago também com uma verba de emenda de um uhum. deputado.
1: Claro.
0: E eu me comprometi com os feirantes, falei assim, ó, sendo eleito deputado... Minha emenda vai ser para isso, vai ser para comprar e adquirir esse caminhãozinho.
1: Bacana.
0: Independente de prefeito. Vamos supor que o prefeito mudou, não tem prefeito, sei lá, alguma coisa aconteceu. O meu compromisso é com o feirante, não é com o prefeito. Só que, claro, a gente tem que conversar com ele para que a verba seja aplicada da forma correta, uhum. né? Que o dinheiro não suma no meio do caminho quando cai no cofre da prefeitura. Então, hoje o feirante pega, vai usar o banheiro, eles falam pra mim, falam, pô, Matheus, a gente tem que usar dentro do caminhão, pega uma sacola, chega a ser desumano, uhum. entendeu? É meio desumano, aí o cara não tem uma higienização de lavar a mão, entendeu? Aí eles mesmo tem que pegar um galão de água lá, você vê, eles pegam um galão de 20 litros só pra usar pra lavar a mão, lavar as coisinhas deles lá. Então precisa de um aporte melhor pra feira. E além disso, tentar brigar na Assembleia Legislativa pra que a feira do Estado de São Paulo se torne um patrimônio cultural. E aí seja como se fosse uma rua tombada, Tonhão. Sabe? Não pode mexer mais. Então a feira seja um patrimônio cultural das pessoas. Porque se a gente não fizer isso, existe o medo da feira se acabar. E acabar essa feira, essa tradição, a gente já vê que diminuiu muito as feiras. Quando eu era pequeno, tinha um monte de brinquedo para as crianças. Você ia lá, tinha aquele suquinho que uhum. era no carrinho, que era no telefonezinho. Tudo isso foi diminuindo. Então, você tem menos pessoas indo na feira e a gente precisa de uma forma de trazer mais pessoas.
1: A feira também é empreendedorismo.
0: Total.
1: E muitas vezes está tirando sustento de famílias e famílias, porque a feira também emprega. Né? Então, a gente sabe que tudo isso tá acumulado. Agora, me fala sobre essa sua luta do fim da escala de 3x1 dos políticos. E você é um político que tá lutando contra isso. Tô achando legal, vamos lá.
0: isso aí nasceu de uma brincadeira, tem um colega meu da política, o Paulo. Quando começou esse tema da 6x1, uhum. né, pra acabar com a 6x1, Inclusive, eu sou a favor do fim da escala 6x1. Eu quero que os trabalhadores tenham 2 dias de descanso, e eu acho super válido isso, porque eu mesmo já trabalhei direto, né? Domingo a domingo. E ele falou pra mim: Matheus, tem que acabar com a 3x1. Eu falei, mas o que é 3x1? Ele falou, é 3

0: Aí eu falei, putz, legal essa sacada. Boa, né? E vai os créditos a ele, né? O que aconteceu?
1: Isso acontece na nossa rádio comunitária também, Matheus. Tem, né, muito político que senta aqui antes de... Isso é uma realidade,
0: sim,
1: tá?
0: Sim.
1: Isso aqui eu posso falar, seu Antônio também. Político vem aqui, sempre, estamos sempre de portas abertas, sempre dando oportunidade. Mas nenhum deles abriu apoio e nem portas para a rádio comunitária. Sabe como vivemos? De apoio cultural. Nunca tivemos uma verba da questão de comunicação ou qualquer outra coisa que venha de prefeitura. Nunca nos ajudaram em nada. Porém, ajudam outros municípios, vai lá, coloca na Bandeirantes e nós que somos da região não temos apoio.
0: Isso é errado. Isso é
1: então, super errado. Eu quero que você se comprometa conosco também,
0: com
1: Matheus.
0: Com certeza.
1: É, a rádio comunitária é importante.
0: É esse.
1: Aqui
0: porque,
1: nós temos
0: assim,
1: cinco rádios,
0: sou,
1: viu?
0: Eu sou formado em audiovisual.
1: Opa!
0: Eu trabalhei na TVT, né? Que é a TV dos Trabalhadores.
1: Sim.
2: Eu participei da fundação da TVT e da Rádio Brasil Atual, é.
0: É.
2: Eu era um dos que idealizadores
0: do projeto.
2: Do projeto.
0: Que legal, cara. Eu trabalhei lá, ó. Eu sou,
1: bacana. Você
0: trabalhou? Eu sou fruto do que você plantou lá atrás, hein? Eu trabalhei no Ingest lá.
1: Muito, né? Bem.
2: Tava lá com o Alimari.
0: Com o Alimari, com a turma toda lá. O Robson, o pai dele é o fundador, né, também.
2: Paulo Salvador.
0: Paulo Salvador. Na época o Tarcísio era o presidente.
2: Tarcísio é meu amigão, é.
0: É. Eu trabalhei
2: legal
0: com essa,
2: cara,
0: turma aí. Mas eu não trabalhei por indicação, não.
1: Sim.
0: Inclusive, eu trabalhei... Assim, o Robson falou que tinha vaga aberta. Eu fui como técnico mesmo, formado de audiovisual. Eu já tinha trabalhado alguns freela na Jovem Pan. É, trabalhei de editor de áudio da Gabi, da Guardiã da Notícia. Então, eu gosto muito dessa questão aqui, porque a gente precisa potencializar.
1: E você vem como... Você iniciou sua carreira como um trabalhador para cair na política.
0: Lógico,
1: ou seja, você tem carteira assinada. Não,
0: sim,
1: é aquele,
0: sim,
1: cara filhinho de não, papai, não. Não, gente.
0: Sim, carteira assinada. Fora os trabalhos autônomos que eu já fiz, de garçom, de barman. De
1: já contou boy, moeda já também pra viver. Ei, Matheus, já contou moeda pra viver.
0: Ux,
1: também.
0: Rapaz,
1: então.
2: Matheus, uma questão também que a gente sempre, hoje até agora há pouco, nós estávamos antes de você chegar discutindo, a respeito da educação. Respeito dos professores, por exemplo. Mais apoio, salário de professores. Educação em geral, alunos, tal, bullying, tudo que acontece hoje na rede pública de ensino ou também na rede privada, né?
0: Tá.
2: Quais são as suas ideias para a melhoria da educação no nosso estado? O que o senhor acha que precisa ser feito, que o senhor tem em mente aí nos projetos do senhor, para, se eleito deputado estadual, colocar em prática ou lutar para que aconteça aquilo que o senhor pensa para a melhoria do ensino,
0: perfeito,
2: no nosso estado?
0: Acho que isso é uma ótima pergunta e vale ressaltar que, assim, a gente tem alguns projetos pensados e planejados para as escolas públicas do estado de São Paulo, que muitas hoje são integrais, né? Então, muitas são o dia inteiro os alunos nas escolas. Na parte da manhã, eles fazem as matérias obrigatórias, na parte da tarde eles fazem as matérias complementares. O projeto que eu tenho é que essas matérias complementares potencialize ele para o mercado de trabalho ou para o mercado esportivo. Por quê? Às vezes o cara não se dá bem, sei lá, sendo um serralheiro, mas ele pode ser um bom atleta de corrida, um bom atleta de salto. Ele pode ser um bom atleta de basquete, de handebol. E a gente vê que as prefeituras e os estados estão preocupados só com o futebol, só em reformar campo de futebol. Então, eu vou brigar, e claro que eu dependo da aprovação da maioria, mas eu vou brigar para que a gente coloque nas matérias complementares mais esporte e coloque nas matérias complementares cursos profissionalizantes para que a criança, o adolescente, né, já saia de lá com uma formação e sabendo o que ele quer para o mercado de trabalho, o que ele quer para a vida dele.
1: Legal.
0: Porque hoje eles estão saindo pegando qualquer caminho. E quem pega qualquer caminho não sabe onde vai chegar. E essa é uma briga. Mas antes de tudo isso, a gente tem que se atentar a uma coisa que você falou que é importante sobre os professores. Eles estão querendo privatizar a rede de ensino. E está começando agora através dos servidores. Existe um projeto para tornar eles CLTs. Para tornar os professores...
2: O senhor é favorável ou contra a privatização?
0: Sou contra.
1: Eu sou contra qualquer privatização.
0: Contra.
1: Que é do governo, que é do Estado, tem que continuar.
0: Tem que continuar com o Estado. Então, assim... O que que acontece? Fazer isso nas escolas, para mim, é um crime. É um crime com o servidor. Porque, assim, hoje o respeito do professor caiu bastante. As crianças, você vê diversos casos de agressões, de xingamentos, de pais vindo apontar o dedo na cara. Rapaz, se eu falasse

0: alto que o meu professor e minha mãe soubessem, rapaz, tava eu lascado. Apanhava. Porque esse negócio de criança aí, de não poder bater no filho, hoje você não pode, né? Lógico que tem um limite, né? Mas minha mãe...
1: Mas educação é educação, né?
0: Educação é educação. E aí você vê que... Pode falar, Tonho. Pode falar.
2: Não, eu falei pra minha neta essa semana, o sistema, na época que eu estudava, fazia primário, ainda tinha o grão de milho pra você joelhar. Ela deu risada. Pô, isso mesmo, pô? Falei, era. Antigamente.
0: Acho que é mentira,
2: né? Cheguei a conhecer a palmatória.
1: E, Matheus, deixa eu trazer uma situação.
2: Mas continua, que... desculpa te
1: interrompido. Termina aí, termina aqui que eu quero trazer nossos ouvintes também, que pode perguntar.
2: Legal, eu também tenho aqui.
0: Uh-huh. Já, o que, só pra concluir, então, assim, a gente tem que tomar cuidado, porque, assim, vamos falar do governador atual, que é o Tarcísio, se reeleito. Você vê que ele tem esse projeto de privatizações de alguns setores. Eu sou totalmente contra. Sou contra a privatização da água, eu sou contra também a privatização muito do ensino. Bom. Eu acho que o Estado ele tem que ser forte o suficiente para se manter e manter as pessoas da forma que elas precisam ser mantidas. Então, a gente tem que tomar muito cuidado com privatização, porque geralmente o dinheiro vai para o empresário, o cara ganha dinheiro com isso, os lobistas ganham dinheiro com isso, a população sai prejudicada e o contrato é de 20, 30, 40 anos e a gente vai sofrer durante tudo isso. Então, tem que defender as estatais que a gente tem. Eu sou a favor de um país soberano de fato, tá? Soberano de fato, nacionalista de fato, estadista de fato. Não esse discurso liberal que eles falam não, que eu sou nacionalista, mas por detrás dos panos está vendendo tudo que é na nossa nação.
1: Tá certo.
0: Falando que é municipalista, mas está vendendo todos os terrenos da nossa cidade. Falando que é estadista, mas está vendendo o nosso estado.
1: É uma visão do que aquilo que é nosso, entendeu? É nosso, né?
0: É nosso,
1: agora, Matheus, deixa eu trazer aqui o nosso ouvinte, o Ayrton do Lavínia, aqui, e ele faz o seguinte. Ele faz o seguinte, o candidato Matheus, o que avalia sobre as privatizações do Estado de São Paulo? Você acabou de colocar, então ele já respondeu isso. E o da Comgás, que é monopólio e tem tarifas exorbitantes pós-privatização. Não só a Comgás, viu, o Ayrton, mas também a Sabesp, a Enel, que sempre trouxeram e estão trazendo problemas e aumento constante pós-privatização. Privatizações. Fala um pouquinho para nós dessa sua visão dos problemas que nós temos não só aqui na região, mas na cidade de São Paulo inteira sobre a questão da Anel e Sabesp.
0: Vamos lá, Sabesp, vamos começar por...
1: Poluição total, né?
0: Vamos começar por cada órgão aí, Sabesp. Sabesp, depois que privatizou, mandou embora um monte de gente, obrigado. Sabesp que depois mandou embora um monte de gente. Então você diminui os trabalhadores. Aí você pega, tem um rompimento de água aqui, que teve ali no Baeta, na divisa, ali na Chácara Baronesa. Jorrava água limpa embora, jorrava. A equipe tem que sair lá de Osasco e vir pra cá. Até chegar aqui, já desperdiçamos um monte de água. Por quê? Redução de funcionário depois que privatiza. Primeira coisa que eles fazem, não, tem que cortar gasto. Redução de funcionário.
1: Mas tinha uma base em Santo André.
0: É, então.
2: E funcionário tinha, prático, né? Que já conhecia todo o trabalho, né?
0: Exatamente.
2: Antigo.
0: O cara que já vai chegar lá só de olhar
2: porque
0: já sabe
2: ganha resolver. Mais.
0: Exatamente isso. Porque é assim que os grandes empresários pensam. Não, corta gasto. Primeira coisa que ele pensa, corta funcionário. Corta funcionário. Então a Sabesp já começou errado aí. A falta de água que a gente tem à noite. Então eles falam que... Que nem, eu brigo muito por isso, e agora, não sei se é porque é época de eleição, e eu batia muito nisso, agora a água tá ficando até umas 9, 10 horas da noite, em algumas regiões, principalmente lá onde eu moro. A falta de água. Quando você faz a denúncia da falta de água, eles falam que as tubulações são antigas, e que você colocar água o suficiente à noite pode estar rompendo algumas tubulações e vai gerar um grande desperdício.
1: Vai romper de dia também.
0: E aí, eles falam que de dia as torneiras estão mais abertas, tem mais saída de água e a pressão é menor. Só que não, beleza, tudo bem, vamos supor que eles estão certos. Então por que não troca a tubulação?
2: Não, ou bota lá uma central lá para diminuir a pressão da rede.
0: Exato.
2: Alguém para...
0: Despressurizador, qualquer coisa, mas tem que ter uma solução. O que não pode é privatizar, ele tá ganhando dinheiro e jogar uma desculpa para a população. Então já são três coisas que a gente apontou aqui. Fora o ar na torneira, que tem agora.
2: E as mortes, né? Que houve. É.
1: Oh, eu vou trazer.
0: Aí você vai para ele.
1: Eu vou aproveitar a sua fala da Sabesp e a gente começa a trazer, incluir os nossos ouvintes, porque para nós é importante os nossos ouvintes ter a fala. Para você.
0: Bate-bola é legal.
1: Para te conhecer, e eles estão interagindo aqui. A Mila, de Piraporinha, ela coloca o seguinte: bom dia, candidato. Um abraço para você e para todos que estão aí na rádio. Sou a Mila, do Piraporinha, Diadema. Aqui toda noite acaba a água. Isso é uma vergonha. E depois eu já quero passar para você, Carla Buzzo. Okay, fica à vontade para sua pergunta.
2: Eu tenho alguma...
0: A Mila está certa. Acabamos de falar.
1: A gente já chama. Vamos lá.
3: Olha, em primeiro lugar, muito bem-vindo a Paraty. Tá? É um prazer para nós estar com você aqui. Uma pessoa jovem, com uma força jovem, né, Flávia? Uhum. Tá? Que acho que a gente precisa dessa renovação. Né? Que tem uma outra visão do que os políticos de hoje em dia têm. Então, eu gostaria de saber, assim, como você avalia a relação atual do governo do Estado com os municípios, né? E o que que a sua candidatura, os seus almejos, trazem de novo nas demandas?
0: Vamos lá. Como eu avalio o governo do Estado com os municípios, né? Governo do Estado com os municípios. Até um ano atrás, mais ou menos, dois anos atrás, os municípios diziam que o Tarcísio não estava atendendo eles. Né, o atual governador dizia que não estava atendendo, que era difícil o acesso. Chegando próximo da eleição, você vê muito mais o Tarcísio nos municípios. Eu não sei se é uma coincidência. A gente sabe que coincidência na política não existe.
1: Acho que é o 3-1 que você acabou de falar, né?
0: Então, assim, né? Não querendo falar mal do governador, nada do tipo, mas eu estou avaliando a forma de como foi, o que eu escutava nos bastidores. Então diziam o seguinte: ah, muito difícil falar com o Tarcísio, muito difícil o acesso com o Tarcísio. Enfim, ficou travado diversas emendas dos deputados estaduais, reclamaram muito sobre isso, porque não conseguia mandar para os municípios, e os municípios falavam: não, tá distante. E chegando mais próximo, parece que destravou e você vê ele muito mais presente. Agora, a dúvida é provavelmente, né, ele vai ganhar, ele está muito bem nas pesquisas, enfim. Se ele vai continuar presente nos municípios ou se ele vai abandonar. Eu, sendo deputado estadual, vou estar cobrando que ele esteja. Certo. Fazendo convite, independente de quem ganhar, tá? Independente de quem ganhar, fazendo convite para vir no ABC, fazendo convite para conhecer as nossas bases, por exemplo, que nem a gente tem em Embu das Artes, uma base muito forte, que é um pessoal que precisa de uma assistência muito maior, porque as casas lá precisam disso, de estrutura. Vou fazer o convite pro governador ir lá ver de perto os problemas. Então eu vou estar sempre chamando o governador, independente de lado ou não. Eu acho muito errado isso, eu sempre achei errado isso na política. Ah, eu não vou mandar emenda para São Bernardo porque eu não gosto do prefeito. Eu não vou mandar emenda para Santo André porque eu não gosto
1: isso
0: do prefeito.
1: Não.
0: Aí eu deixo de ter o compromisso com o povo, uhum, e ter o compromisso com o prefeito.
1: E o pior, e quando o prefeito não quer aceitar, ou o governador não quer aceitar a verba que vem do governo federal? Piorou ainda,
0: piorou,
1: né?
0: Ainda, porque é necessário. Então as demandas. Aí vamos para a segunda pergunta, que é sobre as demandas, né? Isso. As demandas, a gente tem que trazer. Como representante do povo, eu vejo de uma forma diferente do que é hoje. Hoje eu vejo que o cara chega, promete e vai embora. Eu acredito que as demandas, a gente tem um instituto aqui no Jordanópolis, e eu costumo brincar que a sala que eu fico ali, né, porque todo mundo ali é voluntário, a sala onde a gente fica, a janela é na calçada. Então qualquer um que passa ali vê se eu tô lá ou se eu não tô lá, né? Vê se a presidente tá lá ou se ela não tá lá, vê se o diretor secretário tá lá ou não tá lá. Então a pessoa tem fácil acesso a gente. Uhum. Então a gente tem que pegar as demandas do município, isso, tanto com os prefeitos, principalmente com a população, e levar essas demandas para dentro da Assembleia Legislativa. E aí o nosso gabinete, ele tem que ser uma ponte entre o povo e a Assembleia Legislativa.
1: Concordo.
0: E ele tem que estar mais na rua, eu acredito, do que dentro da Assembleia em si. E aí eu tenho um programa legal que eu vou falar aqui, se vazar, uhum, isso aqui, com certeza alguém vai copiar mais na frente, que, uhum, é um tour na Assembleia. Então assim, a gente vai pegar lá, a gente tem uma estrutura, vamos supor, na feira, a gente divulga o trabalho que a gente já vem fazendo, colhe demandas e pega essas pessoas e oferece um transporte para elas, uhum, levar até a Assembleia Legislativa para conhecer e explicar para elas como ela pode cobrar os deputados, como ela pode ter acesso aos deputados, porque a gente precisa de mais transparência na política.
1: Eu quero te fazer uma pergunta que é importante E como deputado estadual, a gente já tem uma dificuldade de falar na própria Câmara. Porque é uma coisa tão ridícula. Exemplo, você tem que se cadastrar pessoalmente, você tem que levar documentos, se você não representa nenhuma associação, você tem que ter não sei quantas mil assinaturas. Isso em Santo André, São Bernardo, nem sei como está acontecendo. Mas é o seguinte, para você falar numa tribuna, que vocês como cidadão e cidadã, para falar numa tribuna, é uma burocracia desgramada. É. E aí a gente tem que colocar isso. O que, que você acha dessas burocracias? Não tinha que ser diminuída, já que a pessoa que está lá representando o político, representando a população, foi votado pela população, não está dando a voz da própria população, ou ele mesmo não fala aquilo que a população quer que seja colocada? Como é que você vê isso, Matheus?
0: Eu vejo isso como uma coisa super errada. Eu não concordo, eu acho que a gente tem que ter mais acesso, tem que entender melhor como funciona a política, tem que colocar isso dentro das escolas, tem que explicar para as pessoas, mas sem ideologia. Ideologização, tá? Uhum. Dentro das escolas. Sem esse negócio de pôr ideologias na cabeça das nossas crianças. A gente tem que colocar na cabeça deles, de fato, como funciona o processo burocrático, entendeu? Para facilitar, e que você vai criar pessoas, novos alunos, novas crianças, adolescentes, que vão desburocratizar a partir daí. E hoje você tocou num assunto interessante. É muito difícil falar até com o vereador. Isso não é aqui.
1: Só assessor, né?
0: É, não, fala com o meu assessor, entendeu? E quem nos procura, eu não tenho cargo eleito, mas quem nos procura, fala direto comigo. E assim, eu costumo dizer pro pessoal nosso, eu quero saber tudo o que tá acontecendo.
1: Perfeito.
0: Eu quero saber se aquela pessoa que foi lá falou com você o problema dela. Porque senão depois eu tô na rua e a pessoa fala...
1: E
0: ah,
1: como
0: eu falei,
1: vai ser resolvido,
0: fulano,
1: né?
0: Isso. Eu falei com fulano e até agora não resolveu. Se eu não souber, eu vou ficar rendido. Eu preciso saber o que tá acontecendo ali. E aí a gente é bem sincero, tá? Chega a pessoa pedindo umas coisas que é meio impossível de fazer. Fala, amigo, não tem como. Isso aí quem resolve seria se eu fosse prefeito. E a gente fala, ó, isso aqui você pode pegar tal caminho. A gente ensina as pessoas a se emancipar. A ideia é essa, ensinar as pessoas a se emancipar e ter o poder de criticar de forma correta, lógico, nada agressivo, nada de discurso de ódio, porque isso pra mim
1: não vale a pena.
0: Vale a pena. Uhum. E a gente vê que tá crescendo muito.
2: Tem
0: e
2: alguns...
0: trazer essas pessoas pra aprender.
2: Tem alguns recadinhos aqui.
1: Vai lá, seu Antônio, faz o recadinho aí.
2: O Otair, lá do Las Palmas, ele tá dizendo, ó, muito boa a entrevista, é bom ver um jovem na política, trazer jovem para a política. O José Dast, do Parque Seleta, está dizendo: estou gostando das propostas do candidato. O Claudinho Batista, do Rude Ramos, parabéns pela entrevista. O Demetrios do Assunção, estou gostando da entrevista. Tem também o Samuel do Baíta, parabéns aí pelas entrevistas com os candidatos. É bom para esclarecer e a gente conhecer os candidatos. Tá aí. Muito obrigado, agradecemos a vocês aí pela participação.
1: Deixa eu só passar da Damiana.
2: Agora,
1: só um minutinho, seu Antônio. A Damiana, de Piraporinha, ela coloca o seguinte, você já até respondeu isso, mas eu vou colocar a pergunta dela aqui. A Damiana coloca assim, bom dia, candidato, uma pergunta, você ganhando a eleição, o povo vai ter acesso a falar com você ou não? Porque hoje em dia, para falar com um candidato, você nunca consegue. Ele já respondeu que ele tem livre acesso, inclusive depois ele vai passar o endereço do comitê dele. Que
2: aliás,
1: precisar.
2: Flávia...
1: Só um minutinho, seu Antônio. E aí, assim, é o seguinte, já fui 5 vezes na Câmara e não consigo falar com um vereador. Sou Damiana de Piraporinha, Diadema, obrigado.
2: Então, assim, aliás, é o senhor tem no projeto do senhor, eu estava vendo, o gabinete na rua, né?
0: Sim.
2: Isso, aí é bom o senhor explicar também, né, como é que é esse gabinete.
1: Como é que é, Matheus? Explica aí para nós.
0: A ideia é que a gente esteja nos bairros, porque assim, o que eu vi durante um período? Tem vários políticos, o cara ganha, na outra semana você não consegue mais falar com o cara, trocou de número de celular, você encontra ele na rua, não, é que aquele celular foi roubado, aquele celular eu perdi, aquele celular...
1: Mas eu acho o telefone todo
0: privada. Mundo. O negócio é incrível, é uma mágica que acontece pós-eleição com os políticos, que eu acho incrível. Então a ideia nossa é se capitalizar, né? Lógico que não é debate pronto, porque a gente não, nós não somos o candidato rico, milionário, igual tem um monte por aí. Mas a ideia é se capitalizar para a gente ter aquele gabinete itinerante. Então, hora está em um lugar, hora está em outro lugar com as pessoas. E eu quero estar no máximo dos lugares possíveis, continuando andando, principalmente na região do nosso ABC. Porque a ideia nossa é só parar com a política, e claro que não vamos parar, mas é, a gente só vai estar feliz com a política o dia que a gente fala assim, ó, tá vendo? Aqui funciona. Dá para ser um bom prefeito, dá para ser um bom deputado, dá para fazer as coisas boas. E você não precisa ficar milionário e ter um projeto de vida pessoal, sabe? Eu vendia camisa na praia, Tonhão. Eu sei muito bem me virar com pouco. E eu vejo os caras numa briga tão grande, para um projeto pessoal tão grande, para enriquecer a própria família, de poder e de dinheiro.

0: candidato e o como que é importante conhecer candidatos e suas propostas. Por isso que a Rádio Paraty é a rádio da cidade e a rádio que está sempre aqui disposta a trazer essas informações relevantes aos nossos munícipes, tá? Candidato, nós falamos, né, sobre educação, nós falamos sobre algumas propostas. Fala para mim sobre a questão, você trouxe recursos para a saúde, mas qual seria a proposta de melhoria? Porque o SUS, ele é magnífico, tá? Eu trabalhei 15 anos na área da saúde, eu sou especialista em compliance e gestão de riscos e eu atuo muito com Lei Geral de Proteção de Dados. Mas nós ainda temos na nossa região uma dificuldade muito grande de proteger, não só pela Lei Geral de Proteção de Dados, os dados sensíveis das nossas crianças a partir de 14 anos que a lei determina, mas nós também temos uma dificuldade muito grande de prontuários eletrônicos, inclusive em grandes hospitais estaduais como o Hospital Mário Covas, né? Que ainda não tem total segurança da informação, isso eu tenho provas, né? Por isso que eu estou falando isso aqui, e não tem total segurança da informação. Qual é o seu compromisso em relação a atender às leis federais no estado de São Paulo?
1: Na saúde, tem um ponto interessante, e isso que você falou, até no começo, acho que do ano passado, São Bernardo do Campo perdeu um monte de dados, não sei se você ficou sabendo.
0: Sim, vazamento de dados, vazamento, bonito. E aí é que tá, cadê o incidente de dados? Não foi divulgado viu?
1: O pessoal teve que ir atrás de, quem tava na fila do exame teve multa. Que recomeçar tudo de novo.
0: Olha só, multa de 2 a 50 milhões, hein? Tem que tomar muito cuidado com isso, vamos lá.
1: Exatamente, e tá cada vez pior essa brincadeira que eles estão fazendo com a lei de proteção de dados. Não está sendo respeitada.
0: Não
1: está sendo respeitada. E não é só na saúde, é diversas áreas não está sendo
0: respeitada
1: a lei
0: de
1: proteção de dados. Porque assim, você vê que isso gera interesse próprio para alguns políticos, depois você vai começar a ligar os pontos, você vê que um tem envolvimento com tal empresa, outro tem envolvimento com tal empresa que está administrando essa lei de proteção de dados. E tendo em vista, a gente está falando dos hospitais, mas agora a maioria das câmaras municipais está colocando facial na entrada das câmaras municipais. Então, tira uma foto sua.
0: Cadê o consentimento?
1: Sabe aonde está indo, qual gabinete você está indo. Então, o cara que é presidente ou que gere tudo isso, ele vai saber onde o Matheus foi, que hora foi, com quem foi, com quem entrou, com quem estava.
0: Espera um pouquinho, Matheus. Para ter a biometria, eu falo isso porque eu sou encarregada de dados, eu sou especialista em Lei Geral de Proteção de Dados. Por isso que eu bato pra caramba aqui.
1: Tá certo.
0: O que está faltando é o seguinte, eu não vou colocar minha cara lá sem ter o meu consentimento, tem que ter um documento assinado.
1: É isso.
0: É um documento assinado, só que chega na recepção, você não tem um documento assinado. Qual é o seu nome? Vou tirar uma fotinho, puf, agora pode entrar. Isso que acontece, está errado.
1: E quando vaza? Para onde foi sua foto? Para onde foi seus dados?
0: Isso.
1: E isso está acontecendo, esse vazamento de prontuário, eu ainda não consegui achar o objetivo desses vazamentos. Você começa a criar teorias conspiratórias. E um candidato acho que não pode falar sobre teorias conspiratórias. Mas eu vou entrar nesse assunto. Eu não sei se eles querem ver a dificuldade de cada um para tentar sanar por fora. Eu não sei se quer usar o cargo por privilégio para poder chegar na pessoa e ajudar. Ou eu não sei se é só falta
0: não,
1: de cuidado.
0: Matheus, eu vou te falar o seguinte. Para mim é o seguinte. É falta de conhecimento e boa fé. Vou te explicar por quê. Eu acabei de falar isso aqui antes de você chegar. Eu fui até a Secretaria de Educação de Santo André. E quando eu sentei para ser atendido, eu estou olhando um vídeo lá, eu vi vazamento de dados. Sabe onde? Mostrando filme de marmitas que estavam sendo feitas com nome exposto, dado das crianças, nome inteiro, idade, escola, dados lá de menores. Eu chamei a pessoa, eu falei, escuta, isso aqui é um vazamento de dados. Você acha que gostou? Não, o cara virou a cara para mim, falou, não posso te atender. Eu falei, não pode me atender, eu vou ficar aqui até você me atender. E aí, quando ele soube quem eu era, que eu sou embaixadora de compliance de nível nacional, pela ANACO. E aí, o que aconteceu? Quando ele soube quem eu era, que ele foi lá dentro pesquisar, lógico, aí ele me levou para uma salinha e falou, será que é um café ou uma água?
1: Aí mudou meu tratamento.
0: Então, as coisas mudam, assim. Só que eu falei, tem um vazamento de dados. O que ele fez? Ele botou um rapaz da comunicação, o cara ficou em pé lá esperando passar a parte, só que eu fotografei, eu filmei e falei para ele, estou encaminhando ao seu vazamento de dados, já que você não faz como incidente de dados. E eu, como responsável por ética e compliance, eu vou denunciar.
1: Ótimo.
0: E aí eu joguei isso ao Léo e joguei para vereadores também. Vocês são obrigados, vereadores, a fiscalizar isso. Muito vereador, muito assessor de vereador, me escuta aqui, sabe?
1: Ótimo.
0: Então, pessoal, assim, só senta aqui quem tem coragem e você é um deles. Parabéns.
2: Valeu. Tá, Matheus, uma questão também hoje que nos preocupa muito, está acontecendo direto, não adianta, apesar da lei, mas parece que cada dia vai ficando

0: pior? Feminicídio.
1: Ah, putz, é, aí essa a gente é uma tem que ter uma atenção especial.
0: Nos preocupa demais. Uhum. Tá? Mesmo com a Lei Maria da Penha, continua acontecendo.
1: Sim.
0: O que, que o senhor tem a dizer dos projetos do senhor?
1: Falha muito essa questão, viu? Essa questão tem muitas falhas. É, eu vejo que tem mulher que vai lá, ela denuncia, ela... Primeiro ela sofreu agressão, primeiro ela passou por todo um...
2: Tem medo de denunciar.
1: Um choque psicológico gigante que esses narcisistas fazem na cabeça da mulher. É, abusadores do psicológico da mulher, porque às vezes não é só agressão física, é mental também. E aí esses narcisistas, o que eles fazem? Eles acham que são dono da mulher. E aí quando a mulher consegue se emancipar, sair um pouquinho ali daquela bolha, ela procura uma ajuda. E aí, talvez ela vai num psicólogo, ela fala com um amigo próximo, por uma amiga próxima, e é importante, quem está nos ouvindo, se tem caso desse, auxilie da forma correta. Aí ela vai na delegacia da mulher, ela faz a denúncia, o cara passa a ser investigado. Não é tão rápido e na mesma hora as coisas acontecem. Só que quando o cara descobre isso, o cara vai atrás dela. Uhum. Aí de agressão psicológica vira agressão física. Agressão física, ela vai lá e fala, entra com uma medida protetiva. Só que a medida protetiva, se ela tá num shopping, como teve aqui em São Bernardo do Campo, trabalhando, o cara com a medida protetiva entra lá e mata ela. E isso não quer dizer nada, a medida protetiva.
2: Não tem a proteção do próprio Estado, do próprio município.
1: É um passo importante a medida protetiva e é justo e muito bom isso. Mas a gente precisa afinar, melhorar, tirar as arestas que ainda restam dessas leis para que seja um pouco mais forte. Ontem mesmo estava no aniversário e a menina sofreu perseguição. O ex-namorado dela pulou dentro da casa dela 2 horas da manhã, tentou abraçar ela, não chegou a agredi-la, mas invadiu a casa e com a medida protetiva. Ela chamou a polícia, ele acabou sendo preso porque violou a medida protetiva. Mas se ele não quisesse levar... O amor que ele estava querendo levar, digamos assim, quisesse levar o ódio e desse uma facada numa menina dessa. Sim. Era mais uma estatística.
2: O medo
1: então,
2: é o mesmo.
1: O medo é o mesmo. Então, a minha briga com o governador, independente de quem seja, vai ser que a gente melhore isso. Talvez um dispositivo de busca, como já vem sendo estudado com o cara... tá na medida protetiva, ele tem que ter um dispositivo de busca, de aproximação. E isso hoje, pô, eu tenho aqui um AirTag de uma moto minha. Então eu vejo aqui no meu celular se a moto se mexeu ou não, uhum. Se a moto saiu ou não do lugar. Pode ter alguma coisa entre dispositivos que o cara tenha cadastrado enquanto ele está sendo investigado, uhum. Se ele está se aproximando, bater lá na central da polícia. Uhum. Existe N coisas com a tecnologia que nós temos, sim, hoje que pode ajudar a não chegar ao ponto do feminicídio.
2: Até um botão de emergência no próprio celular da vítima, exatamente, que possa acionar a polícia o mais rápido possível e que tenha a polícia para atender. Exatamente. Carla Buzzo, vai lá.
3: Eu queria fazer uma outra pergunta ao candidato. Tá? Hoje nós sabemos que o acesso ao primeiro emprego, uhum, tá? É uma das maiores preocupações tanto dos pais, das famílias, quanto da juventude em si, né? Que mecanismos você já tem na sua candidatura, nos seus planos, para melhorar essa parte de contratar jovens aprendizes, né? Uhum. Para incentivar com que as empresas invistam nesse futuro? Porque a gente vê hoje que os jovens estão vivendo muito na rua, não tem aquele incentivo, não tem uma chance, vamos dizer assim, de ter o seu emprego, a sua dignidade.
1: Carla, uma ótima pergunta. Vamos lá, 2 pontos aí. Uma, sendo eleito, uhum, né? É aquilo que eu já tinha falado no começo, de brigar para que na parte da tarde do período integral a gente tenha cursos profissionalizantes.
2: Correto.
1: Com o curso profissionalizante é mais fácil a gente ter acesso às grandes empresas. Um parecer parecido com o que já foi o Senai um dia, né? Uhum. Ainda é, o Senai é uma grande escola, mas assim, ter um pouco do Senai dentro das escolas públicas. Então, o que que acontece? Com o curso profissionalizante dentro das escolas, é mais fácil a gente inserir no mercado de trabalho. Por 2 motivos, não é só os pais que estão preocupados, os comerciantes e empresários também estão preocupados porque está faltando mão de obra. Uhum. Ontem estava conversando com o maître de um restaurante que eu fui, ele falou, meu, não tô achando garçom. Eu falei, por que a gente entrou nesse assunto que era garçom? Então, preparar o pessoal, as crianças e os adolescentes já dentro das escolas para sair para o mercado de trabalho é um ponto importante que vai começar a sanar isso. Uhum. E valorizar os pequenos empresários e comerciantes que também garantem mão de obra no mercado de trabalho. Segundo ponto, vamos lá, esse é um ponto. Segundo ponto, eu sou do terceiro setor. Eu fundei um instituto que a gente hoje tem curso profissionalizante, a gente dá aula de fotografia, aula de filmagem, a gente teve aula de elétrica básica. Uhum. Então, todos esses cursos são para preparar os jovens para o mercado de trabalho. E o meu compromisso, que aí eu posso fazer sem depender de governador e da maioria da bancada, é incentivar projetos do terceiro setor que já fazem isso, através de emenda, através de desburocratização, através de acesso, através de conhecimento que a gente já tem. Então, nossa instituição hoje, ela ajuda uma instituição em Santo André de basquete, estamos emancipando ele, tirando o CNPJ deles para que eles tenham acesso às verbas federais, estaduais, para incentivar essa molecada. Então vai ter curso profissionalizante lá, tem já o basquete, que é o esporte. Então, assim, o meu compromisso, isso eu posso falar, e não é prometer, é o que eu vou fazer, é esse, incentivar setores, institutos, ONGs do terceiro setor, que trabalhem com cursos profissionalizantes, preparando os jovens que não têm acesso. Porque se eu esperar o governador para mudar a lei, ou esperar a grande maioria, vai ser muito difícil. Aí vai ser uma promessa vazia. Agora, o compromisso com o terceiro setor de incentivar esses alunos, de incentivar essas crianças, esses adolescentes, e até adultos, viu, que está sem curso profissionalizante ou que entrou numa depressão, com o terceiro setor é muito mais fácil. E aí, como a gente já tem uma ramificação muito grande com empresários que têm necessidade de mão de obra, a gente consegue colocar eles no mercado de trabalho.
2: Bacana, Matheus. Falando de mercado de trabalho, eu quero já inserir duas informações aqui para que você possa nos esclarecer. A primeira, quando nós já falamos de educação e falamos de mercado de trabalho, nós também temos que falar acessibilidade ao mercado de trabalho para as pessoas com deficiência. Eu faço parte da ABEA, Associação Brasileira de Emprego Apoiado, e que teve agora, né, foi inaugurada há pouco tempo o seu projeto e já está nas ruas. Para as pessoas com deficiência, né, o direito às pessoas com deficiência, a ausência, né, e a luta contra o preconceito, que a gente sabe que ainda existe bastante, não só com a pessoa com deficiência, mas com os seus familiares. E é uma colocação que eu tenho para fazer aqui para você sobre a pessoa com deficiência, que seria até quase que um pedido de um alerta em relação a muitas populações, porque eu vivencio isso. Na minha família, eu tenho duas pessoas com deficiências que são adultas. E muitas vezes as famílias precisam trabalhar para... E para a criança você tem creche, você tem lugares. E para o adulto que não tem condições, tem que o cognitivo afetado e que não pode estar em outro lugar... Seria interessante ter também, não é um asilo, porque muitas vezes o deficiente não chegou a ser idoso ainda.
1: Não.
2: Para o adulto, poderia existir um projeto que fosse uma casa-dia, uma coisa que fosse lá, coloque, sai, como se fosse um local para ser cuidado, para estar alguém junto olhando e para depois a família ir lá buscar e passa a noite e vai trabalhar no dia seguinte com tranquilidade, como se fosse uma creche do adulto para a pessoa com deficiência. O que você acha desse projeto? Isso é uma vertente e é importante porque nós temos muitas pessoas com deficiência, não só as crianças, mas adultos, tá? E você também colocou sobre a questão combater a indústria de multas e pedágios. Eu acho isso formidável. Conta isso aí para nós. Depois eu tenho o jornalista Ayrton Marques aqui para poder passar a pergunta dele aqui para nós.
1: Legal. Flávia, pessoa com deficiência. Eu gosto de falar desse tema porque eu fiquei um ano de cadeira de roda. Eu sei que tem deficiências que são muito piores, né? Que às vezes precisa do pai, de uma mãe, para fazer todas as necessidades. Estar numa cama, respirando através de aparelhos. Mas eu fiquei um ano de cadeira de rodas. E eu vejo que o preconceito com o deficiente já começa no poder público municipal. Porque a maioria das calçadas, a maioria das coisas, não tem uma rampa de acesso. Então o cara que está de cadeira de roda, para subir uma guia, já precisa de uma ajuda. E isso é muito ruim. Isso é muito ruim. E aí você vai se inteirando nisso, a gente como não gosta de ouvir não como resposta, a gente vai se inteirando e entendendo, pô, isso aqui não tem, então vai vendo que tem casos piores que o seu, sempre tem alguém pior que você que você possa lutar por ele. E esse ponto que você tocou é importantíssimo, importantíssimo. Eu vou quebrar ele em algumas partes, tá? Por quê? Hoje já começa errado que a escola tá misturando um monte de pessoas que precisariam de um atendimento separado junto com alunos que não precisam desse atendimento separado. E a educação para um, para a pessoa...
2: Afeta o professor e afeta o assistente de sala de aula, né?
1: Ah, o professor, assistente de sala de aula, o aluno com deficiência e o aluno sem deficiência. Afeta a todos. Porque a educação para um aluno com deficiência, ela tem que ser de forma diferente. Ela tem que ser numa outra pegada. Eu conheci diversas ONGs que estudam isso, que fazem isso, aparelho com tablets, coisas para pessoas que são incomunicáveis se comunicar, pessoas que não conseguem se movimentar através de um aparelho de tablet, ele consegue isso, já tem algumas escolas do nosso país. Então, assim, a gente vê uma potência como a nossa do Grande ABC, que tem 2 milhões e 600 mil eleitores para mais, que não tem equipamento de tecnologia. Orçamentos das cidades aqui são bilionários e você não vem investir nisso. Eles pegam as crianças, juntam todo mundo numa sala e lá fica. Então, a gente tem que começar daí, da educação. Separar, fazer o atendimento da forma correta para a pessoa com deficiência. Pode ser até na mesma escola, mas salas separadas, com dinâmicas separadas. Você vai num psicólogo, o psicólogo fala o seguinte: pessoa com essa síndrome que tem, ou com essa deficiência que tem, eu não atendo. É um outro tipo de psicólogo. E o professor tem que atender todas as pessoas da mesma forma? Não, existem dinâmicas diferentes para atender essas pessoas. E aí entra um ponto super interessante que você falou. Ela ficou adulta. Vamos lá que na escola a gente conseguiu o melhor dos mundos. O Matheus foi deputado, virou prefeito, fez toda essa obra bonita que a gente espera fazer um dia. Agora ele virou adulto. E aí? Aí ele não pode pegar o LOAS porque o pai dele e a mãe dele trabalham. Ele fica sem benefício. E aí a renda da família é grande, tem um salário mínimo, a renda é grande para ter o LOAS. Um salário mínimo você não faz nada hoje nesse país, não faz nada mesmo, não faz um mercado direito. Essa pessoa fica lá ociosa o dia inteiro, o pai e a mãe se matando, às vezes tem que trabalhar, vender doce, vender bolo, fazer undos e fundos, vender Avon de complemento para poder cuidar da criança não, do adulto já, né? E o poder público, não é problema meu, problema do pai e da mãe, passou dos 18, já não é mais problema meu. Ele virou contribuinte, ele tem que ser contribuinte, eu não tenho que contribuir com ele. E tá errado, o Estado tem que contribuir sim com ele. E aí, essa é uma ideia que você falou, e a gente já vem falando nos bastidores, que é muito interessante. Pode ficar um dia, e não só um dia, às vezes à noite, porque se o pai e a mãe trabalham de madrugada numa empresa que vira, numa metalúrgica que vira a madrugada toda trabalhando, tem que ter de noite também. E aí, claro, com atividades decentes, porque não é só chegar lá e largar a pessoa lá, né? Não é só chegar, tô aqui, e a pessoa não faz nada, aí você vai ver vários casos que você vê na televisão de agressão, de xingamento, de maus tratos. Não, tem que ter dinâmica, tem que ter o que fazer, tem que desenvolver sempre essa pessoa para tentar trazer um retardo da doença, para ele estar evoluindo sempre, indo mais para frente, não retrocedendo.
2: Com equipes multiprofissionais, exato, dentro de um local especializado. Eu tô te falando isso.
1: Você gera mão de obra, gera mão
2: de Eu tô te falando isso porque eu sou muitas coisas, né? Eu também sou intérprete de Libras.
1: Que legal.
2: E sou transcritora Braille. Eu fundei a comunicação inclusiva do Hospital Mário Covas. Então a gente sabe que muitas coisas poderiam ser feitas com boa vontade, boa fé, com bom investimento, com bom planejamento. Só que a gente não vê o interesse dos políticos nisso. O nosso jornalista Ayrton Marques, né, grande amigo nosso do esporte, né, seu Antônio?
0: Isso.
2: Ele coloca o seguinte:
0: grande
2: repórter. Governo São Paulo insiste em prometer aos prefeitos as delegacias das mulheres, 24 horas, DDMs, mas não tem policiais civis, pois só delegados não ajuda. Polícias saem de suas delegacias de dia e vão para os plantões noturnos e fins de semana da DDM São Bernardo, que atende 24 horas. E os policiais estão lá no horário de seus descansos. É isso que ele está colocando, né? Então não tem o apoio de trazer mais corporativismo, trazer mais inclusão de soldados, né, policiais, para essa corporação. Não é só ter delegado, precisa ter gente na rua, precisa ter
0: toda
2: policiais.
0: Toda a polícia para poder atender o cara do feminicídio.
1: Os policiais, eles estão sendo bem esquecidos, viu? Independente que o governador hoje, ele tem essa linhagem militar, foi militar, etc e tal, mas você vê que eles estão sendo bem esquecidos. A Polícia Militar do Estado de São Paulo vem sempre fazendo seus concursos, está entrando bastante gente, mas a Polícia Civil está ficando deixada de lado. E aí você vê...

0: o projeto que é o seguinte: a municipalização das guardas virando guardas militares, né? E o que acaba acontecendo? Quando você foca demais em um lugar, você acaba esquecendo de mexer no outro. Isso é em qualquer casa. E os policiais civis, eles precisam de uma atenção especial do olhar do poder público, do Estado, e aí a gente pode ser uma pedra no sapato do governador que tiver eleito, para que tenha esse olhar para os policiais civis. E tem um outro ponto que eu acho interessante falar, que na minha juventude, que eu estou ainda, eu não me conformo com algumas coisas, que é o que você falou. Existe coisa simples de se fazer, mas só não é feita por uma questão de gestão, de pessoas que não estão preocupadas. Que é um negócio assim que eu acho... não entra na minha cabeça aceitar um tipo de coisa desse. Hoje, a Polícia Militar, ela tem algumas bases espalhadas ali por bairros e regiões.
1: Sim.
0: E saiu um pedido dizendo que não quer policiais dentro das bases, só tem que ficar rodando. Então não tem mais atendimento dessas bases. Então assim, se você for lá, pode ser que você chegue e a porta esteja fechada porque os policiais estão na rua patrulhando. Até legal a ideia e tal, mas eu acho que seria necessário estar ali, porque muita gente roubou o celular. Você vai ligar o 90 como? Só que você tá perto de uma base, aí você chegou lá, a base tá fechada. Aí você tem que procurar alguém na rua, por favor, liga pra mim no 90. Pode ter um policial sim na base. Acho que é só falta de querer investir nas bases. Que a base lá do bairro Jordanópolis, tem uma base lá, os moradores que fizeram a vaquinha, reformaram, pintaram, cuidaram, não foi o Estado que fez, foi os próprios moradores.
1: A mesma coisa na base da Vila Pauliceia.
0: É, mesma coisa da Pauliceia. Que, inclusive, fechou a base da Pauliceia. Uhum. Agora vai ser da guarda, né? Pelo menos isso. E qual outro ponto que eu quero chegar? Aí roubou o seu celular, você chegou na base. O que o policial vai falar pra você? Vamos supor se tem um lá. Pô, aqui eu não consigo fazer o boletim, eu vou só anunciar no Copom que tem um bandido de tais forma que acabou de roubar um celular. Beleza, ele avisou lá. Mas você tem que fazer o boletim de ocorrência. E muita gente tem dificuldade de fazer boletim online. Eu falo isso porque vai muita gente no nosso instituto, do qual eu sou voluntário, fazer boletim de ocorrência pela internet. Aí a pessoa chega lá, um senhor de mais idade, ele já tá sem celular, o cara fala, você tem que fazer o boletim pela internet. Aí o cara não, a pessoa não sabe fazer o boletim pela internet, e eu já vi em algumas delegacias da Polícia Civil um totem, que você vai lá nesse totem, o Wi-Fi é da própria delegacia, preenche esse totem e já sai o boletim na hora ali. Então, eu quero tentar brigar para que esses totens estejam também na base da Polícia Militar. Porque independente de onde a pessoa for para ter o primeiro atendimento, ela já sai com o boletim de ocorrência. E aí aquele mapa que eles falam, e eles falam que tem um mapa vermelho, que chama onde tem mais índice de roubo. Esse mapa é medido por boletim de ocorrência. Eu acredito que se mais pessoas fizessem o boletim de ocorrência, se tivesse mais facilidade de fazer o boletim de ocorrência, o mapa estaria muito maior e regiões que às vezes a pessoa deixa de fazer o boletim de ocorrência não aparece. E aí teria atenção do poder público para isso.
1: Matheus, nós temos a fala do nosso presidente. Só um minutinho. Nós temos a fala do nosso presidente Romário Firmino aqui conosco e eu vou colocar a fala dele aqui para os nossos ouvintes e para você, tá bom? Vamos escutar então Romário Firmino, presidente da Rádio Paraty FM.
2: Bom dia, tudo bem, pessoal? Mandar um abraço aí pro nosso candidato a deputado estadual, Matheus Marola. Um abraço aí para ele, para todos os ouvintes da rádio. E parabéns, Flavinha, Carlinha, pelo programa, sempre com as melhores entrevistas. Estou acompanhando aqui de casa.
1: Obrigada, presidente. É isso mesmo, nós aqui temos uma união muito forte. Essa nova gestão da Rádio Paraty FM é uma gestão comprometida. São Antônio Stacchio, né, que é o fundador da rádio, está aqui conosco. Nós temos esse estúdio que se chama Guina Moreira hoje, Matheus, porque Guina Moreira esteve muito na luta das rádios comunitárias, também fez muita parte do jornalismo aqui da nossa região do ABC. E Guina Moreira se tornou um ícone na nossa região, ele foi homenageado na Câmara Municipal de São Bernardo do Campo, devido feitos e a luta pela questão da comunicação, né? Guina Moreira, meu marido, falecido em setembro do ano passado, vai fazer um ano agora, e esse estúdio se chama Guina Moreira, em homenagem a ele. Então, o que nós temos aqui é justamente isso, trazer informação relevante, que as pessoas conheçam sangue jovem, né? Que venha com esses projetos, que venha com tudo isso. Eu gostaria que você falasse para nós, a gente ainda tem meia hora aqui, que a gente vai explorar você bastante.
3: Eu ainda tenho uma pergunta.
1: Fica à vontade, Santoni, então vai lá.
3: A minha pergunta é com relação, você começou a entrar no assunto aí, a segurança, né, em geral. Hoje...

0: Hoje nós sabemos da dificuldade que a gente enfrenta com questão da segurança, né? Hoje você pode mais sair na rua, não tem liberdade de sair na rua com tranquilidade, você tem que olhar para a direita, para a esquerda, para trás, para frente, e se tornou uma questão muito séria. Se eleito deputado estadual, o que é que o senhor poderá levar para a Assembleia Legislativa para somar, para melhorar essa segurança? E outra coisa, sobre o menor infrator também,
1: uhum.
0: Que uma polêmica muito grande, a gente não sabe.
1: Pergunta.
0: Então eu gostaria que o senhor falasse sobre esses dois assuntos.
1: Aproveitando essa questão da detenção das crianças infratoras, né, sobre a questão dessas questões, eu também quero colocar sobre questões dos presídios de São Paulo. Então,
2: eu ia falar sobre isso.
1: Responda essas questões, porque eu estou dizendo o seguinte, chegou até a minha colocação, até a minha visão, que as pessoas que são familiares, né, até que melhorou um pouco a questão ali de entrega, mas... as pessoas familiares são tratadas de uma forma desumana, né? Então, assim, a pessoa que está presa, ela já está cumprindo, mas a família, ela não tem que passar pela mesma conduta de visão em relação ao que está acontecendo. Cadê a humanização, né? Direitos humanos para... Não estou falando para o detento, mas estou falando para as famílias, Matheus. Então, eu acho que é uma coisa que precisa ser revista, porque existe muita desigualdade de atendimento. Sendo um serviço do Estado, as famílias, elas não são culpadas, elas não foram julgadas. Quem foi julgado já está lá dentro preso. Então, eu acho que isso precisa ser revisto também, tá, Matheus?
2: Questão de segurança. É muito legal tocar nesse assunto, porque eu acho que isso aí começa na educação, né? E aí, se a gente puxar o gancho da Carla, falando sobre a falta de emprego, de oportunidade de emprego, falta de capacitação dos adolescentes. O adolescente descapacitado sai... Como eu falei lá no começo, quem não sabe o caminho que quer chegar, pega qualquer caminho. O primeiro caminho que ele pode pegar é o da droga, é o do crime, das coisas erradas. Menor aí a gente entra no ponto que você falou, o que, que eu posso defender na Assembleia Legislativa e o que, que eu vou defender para melhorar a segurança. Primeiro você tem que melhorar uma série de coisas. Melhorando a educação, a gente começa a melhorar a segurança. Segundo ponto, os policiais hoje da nossa cidade, os policiais, estão cansados, sobrecarregados, psicologicamente destruídos, tem que fazer plantão, puxar. Meu, é complicado. E aí isso acaba estourando uma corda que acaba surgindo um efeito. Pega um policial que já está de saco cheio, faz uma... uma cagadinha. Ele faz uma coisa, toda a corporação vai para a polícia. Ah, a polícia militar, a polícia não sei o que lá, isso, é aquilo, não sei o que lá outro. Mas ninguém pensa que a ponta é o último... A cagada é a última ação que aconteceu, mas passou várias ações. Não teve um serviço de humanização do próprio policial, um acompanhamento psicológico do policial, uma estrutura do policial. Então, assim, a gente precisa melhorar essa questão e lutar por investimentos para isso, para que a polícia militar deixe os seus soldados, sua corporação, um pouco mais tranquila, né? Para que não chegue a ponto de estourar. Tem que ter muita sabedoria para ser policial. Porque você está em constante... Eu conversei com um policial uma vez, ele falou, você está em constante alerta. Você ser um policial militar, você está em constante alerta, você não descansa. Você é policial 24 horas por dia. E a gente precisa melhorar isso aí.
1: Uhum.
2: Outra coisa que eu vejo na segurança é aquele lance que eu falei. A falta de acesso das pessoas a conseguirem resolver os problemas quando elas são afetadas. Então, um simples totem pode facilitar, uhum. Um simples curso pode facilitar. Outra coisa que a gente tinha bastante, ainda tem, mas diminuiu, mas foi muito forte, foi a questão do PROERD. Eu quero tentar levar para a Assembleia Legislativa para que seja mais forte novamente esse PROERD, uhum. Porque ajuda. É tudo um efeito cascata. Onde está errado, aí vai virando errado, vai virando errado. E aí eu quero entrar num ponto que você falou, que isso eu já ia falar e... com certeza está super errado. Sistema prisional. Uhum. Sistema prisional hoje virou um açougue. É um açougue. Desde o Carandiru para cá, as coisas só foram piorando. E aí, a reinserção da pessoa que foi presa na sociedade, ela é feita de qualquer jeito. O cara cai lá dentro, hoje as facções... domina grande parte dos presídios. A que não domina, quem domina é os funcionários, né, que é o pessoal da SAP hoje, eles dominam, só que você não faz nada com o preso. O preso tá lá, vai passar o tempo que for, articulando estratégias.
1: Não tinha que ter uma auditoria na

0: questão da direção.
1: Da gestão, da direção.
0: Mas não tem, né? Tinha que ter auditorias. Não está acontecendo auditorias, Matheus.
1: Os diretores lá ficam à mercê, fazem o que querem. E não tem grandes planos. Então, assim, a gente tem que entender que se o cara está hoje na cadeia, é porque a gente, como Estado, falhou de alguma forma.
0: Sim.
1: Tá? Se o cara entrou na cadeia e a gente falhou de alguma forma, de não deixar ele chegar a ponto de ir pro crime, agora vem a repressão. Que ele sabe que ele vai ter que pagar. Uhum. E o bandido sabe que ele tem que correr
0: da polícia,
1: e a polícia tem que correr atrás do bandido.
0: Porque foi julgado.
1: Tem que ser preso. Tá cometendo crime, tem que ser preso. Só que lá dentro, não tem que ser, prendeu, matou. Prendeu não sei o que lá. Não, pô. Tem muita gente inteligente, gente boa, de cabeça boa, que a gente perde, que poderia estar num espaço de poder, que está no crime organizado.
0: E deixa eu aproveitar essa questão dos presídios.
1: Pode falar.
0: Quando você está falando essa questão do presídio, o presidiário, muitas vezes, tem empresas lá dentro, onde eles podem trabalhar.
1: Tem.
0: Né? Só que muitas vezes essas empresas não conseguem ter espaço para trabalhar lá dentro, por uma questão de diretoria.
1: Então,
0: por isso que eu estou falando de auditorias do Estado.
1: Sim.
0: Tem que ter o fiscalização, tem que ter, que seja vereador, deputado, não sei. Alguém tem que ir lá fazer auditorias constantes. Porque o que acaba acontecendo? Essas empresas estão lá para gerar empregabilidade para esses presos, para também dar dignidade, porque reduz pena também. Então, se a pessoa está trabalhando, ela não está com a cabeça pensando no crime, ela não está com a cabeça pensando à toa.
1: Exatamente.
0: Ela está ali gerando situações e renda até para quando ela sair. E quando a gente para pensar que muitas vezes até essas empresas que estão lá tá tendo dificuldades, porque isso também chega para nós.
1: Chega.
0: Como é que funciona, Matheus? O que você pensa sobre isso?
1: A gente precisa de uma auditoria, a gente precisa de pessoas brigando para aquelas pessoas que estão lá dentro dos presídios, para que elas saiam de lá tratadas como pessoas que não tiveram só a sua ficha suja. Elas tiveram um momento errado, que em algum momento o Estado falhou, ela foi procurar o crime organizado, ela foi procurar fontes fáceis de dinheiro, foi procurar fontes que não deveria ter procurado, ela caiu dentro da cadeia. Dentro da cadeia ela tem que ter curso profissionalizante, ela tem que ter o espaço para ela ficar, tem que ser limpo, organizado, porque assim, quem cai dentro de uma cadeia hoje tratado como bicho. Uhum. E quando você solta um bicho de uma gaiola raivoso, ele vai sair cometendo um monte de atrocidade do mesmo jeito. Uhum. Então, assim, quando você pega e não melhora as cadeias do seu estado, você só tá formando mais bichos lá dentro.
0: Ou seja, tendo não tem vista, educação para isso, né?
1: Tendo em vista que o crime organizado começou dentro das cadeias. Uhum. Pelo direito de ter uma melhoria dentro das cadeias. Então, se o Estado tivesse dando condições boas nas cadeias, a gente não teria o crime organizado.
0: Agora deixa eu te fazer uma pergunta aqui do nosso presidente, olha só. Ele quer fazer uma pergunta para o candidato. Queria saber se ele tem algum projeto, sendo eleito, para auxiliar as entidades sem fins lucrativos a tirar os certificados para receber ajuda financeira do governo. Porque muitas entidades são aptas a receber, porém não tem auxílio nenhum para como fazer os caminhos para receber emendas parlamentares sociais.
2: Eu coloquei a lei de fomento aqui, eu ia perguntar para ele. Isso aí vai envolver a lei de fomento, que depois não vão comentar com ele.
1: Show. O presidente é o Romário, né?
0: Isso.
1: Presidente Romário, é o seguinte. Hoje eu já faço isso. Sem cargo eletivo eu já faço isso. A nossa instituição hoje, ela mapeia pessoas que já fazem um bom trabalho. Essas pessoas, muitas das vezes, não tem um CNPJ, não tem um certificado, não tem quase nada. Na verdade não tem nada, mas tem uma boa vontade de fazer um monte de coisa. E faz muito mais que o poder público tem hora. E o que, que a gente faz? Chama essa pessoa para próximo, tira o CNPJ dela, a gente tira o CNPJ dela, ensina os caminhos que ela tem que tomar, vê a utilidade pública dela, mapeia, porque assim, se você não tem utilidade pública para participar de alguns editais, algumas leis de fomento, etc e tal, você pode ter outras três associações do seu município que te validem para você participar disso. Então a gente conecta outras instituições, troca figurinha. Isso eu já faço.
0: Bacana.
1: Já faço muito. E estando eleito, né? Que a gente vai estar com fé em Deus. Estando eleito, eu vou ser essa mesma pessoa, só que com poder na mão de facilitar muito mais coisas, entendeu? E claro, conhecer também novas coisas, porque às vezes a gente acha que sabe muito, mas não sabe nada. E com certeza, como deputado estadual, vou aprender muito mais como eu posso ajudar essas instituições.
0: Candidato, senhor Antônio, vamos lá.
2: Candidato, é o seguinte, eu vou voltar um pouquinho na segurança e depois eu vou falar sobre a lei de fomento que foi vetada lá em auxílio às artes comunitárias. senhor é favorável ou contra as câmeras dos policiais?
1: Isso é um projeto que é até engraçado o senhor falar disso. Em 2016, se eu não me engano, ou 2017, acho que 2017, a ONU falou que a polícia do Brasil era uma das que mais matava, principalmente a do Rio de Janeiro. E a ONU, ela deu algumas ideias e sugestões do que poderia ser feito. Inclusive, ela colocou a ideia de ter câmeras nos policiais, porque os policiais do Rio de Janeiro eram os mais truculentos, os mais perigosos, etc e tal. Isso foi a ONU, não sou eu falando, tá? Uhum. E eu peguei isso, analisei isso e trouxe para São Bernardo do Campo, inclusive para aquele que falou que eu apoiava, etc e tal, era o vereador, eu montei todo o projeto de lei junto com o Henrique Carvalho, que é professor, formado na USP, etc e tal, montamos todo o projeto de lei para que a GCM de São Bernardo fosse a pioneira no Brasil a ter câmera nos uniformes. Montamos esse projeto e entreguei na mão do vereador. Quando o vereador falou, pô, legal, não sei o quê, e um certo dia eu fui lá e eu vi que meu projeto estava sendo rascunho de mesa para ele. E aí, a partir dali, foi quando eu peguei um ranço muito grande desse tipo de político. Né? Não vou falar nem do vereador, porque o vereador... Mas do tipo de político, de que pega um projeto de lei bacana e dane-se. E ele não levou a atenção especial.
0: Você não quer dar ibope para aquele que não fez, pronto, é isso.
1: É isso. Tá. E aí o que aconteceu? Acho que mais ou menos um ano depois, veio essa questão, começou a vir e pressionar para pôr câmera nos policiais. E a gente já estava falando disso lá atrás. Então, assim, eu sou a favor, sim, ô Tonhão. Eu sei que muita gente é contrária, mas eu sou a favor a câmera dos policiais, porque por dois motivos. Um, a gente já viu pela câmera dos policiais fazendo coisas erradas, e a gente já viu policiais... como aquele que aconteceu na Baixada, lá na parte do Guarujá, que tomou um tiro do menor infrator, tomou um tiro na cara e morreu, né? Infelizmente o policial morreu, que mostra toda essa cena. Então, para os dois lados, a câmera é boa e, claro, tem que estar ligada.
0: Ah, deixa eu falar.
2: Agora, ali de momento...
0: Tá, vai lá.
2: Nós, no estado de São Paulo, tem aproximadamente 600 rádios comunitárias, tá? Dessas 600... tem um deputado, José Américo, que hoje não cumpre mandato, que ele era vereador, depois ele passou a ser deputado estadual, depois concorreu aí para federal e acabou não sendo eleito. E ele fez uma lei no município de São Paulo de fomento para as rádios comunitárias do município da capital São Paulo. Passou a data, era o prefeito, assinou, e hoje as rádios do município de São Paulo são as melhores rádios que tem, porque tem condições e recebe o fomento da prefeitura e trabalha nos projetos da prefeitura. Esse mesmo Zé Américo, quando deputado estadual, ele fez uma lei de fomento estadual para as emissoras de rádios comunitárias. Esse projeto é o 230/2018. Esse projeto foi para votação e foi aprovado. Na época, o governador era o Rodrigo Garcia. Quando chegou na mão dele, ele vetou. Então está parado lá esse projeto. O que nós queríamos com o senhor, se eleito, vamos torcer para que seja, o senhor trabalhar junto com os demais deputados para aprovação, para tirar do veto esse projeto que vai ser muito importante para as rádios comunitárias do estado de São Paulo. São emissoras que trabalham na comunidade, que têm como objetivo promover cultura, questão social e abertura para vocês, mostrar o trabalho de vocês, né?
0: Então, jornalismo sério, né?
2: Trazer, democratizar a comunicação no nosso país. Esse é o objetivo das rádios comunitárias. Os artistas da região, do município, ter abertura. Gostaria que o senhor comprometesse conosco, se eleito, o senhor trabalhar no objetivo de tirar o veto dessa lei, a lei 230/2018.
0: Aqui na região de São Bernardo do Campo, nós temos 5 rádios comunitárias, porém 4 delas são bastante ativas em relação à questão comunitária. Uma delas é mais politizada, né, e a gente não tem tanto vínculo assim, mas existem 5 rádios comunitárias.
2: A lei...
0: E nós queríamos trazer esse fomento para nessas rádios também do ABC e fazer um projeto aqui para o ABC. Então, nós precisaríamos realmente criar, ter pessoas que nos ajudassem dentro dessa questão, porque a

0: mas também juntos, nós não vamos conseguir, porque nós temos um grande inimigo, é o maior inimigo nosso, que é a Bet.
1: É.
0: A Bet é totalmente contra as emissões de rádio comercial.
1: É muito favor às rádios comerciais, né?
0: Então,
1: e nós fazemos um papel. E, Matheus, não perdemos muito com nenhuma rádio grande aí, não. Nós fazemos um trabalho de reportagem sério. Nós estamos dentro da situação da cidade. Tá certo que, ó, eu vou falar aqui, eu falo todo dia, tá? Tá certo que o secretário de comunicação de São Bernardo hoje, ele, agora que ele marcou uma agenda conosco no dia 8, vai eu e o seu Antônio lá conversar, mas até hoje, Matheus, nós não recebemos informação.
2: Depois de 2 anos?
1: Nós não recebemos informação da Prefeitura de São Bernardo pela questão de comunicação. Nós fomos até lá, levamos o projeto da rádio, né, seu Antônio? E até hoje nós não fomos reconhecidos por essa secretaria. Então eu bato aqui, falo e estou aguardando ansiosamente a reunião com ele.
0: No governo Marinho, nós tivemos uma parceria com a prefeitura, foi sensacional. Tinha até o alô prefeito nas rádios comunitárias.
1: É, tinha.
0: O ministro ligava lá e reclamava do problema e o prefeito, através das emissoras respondia. De rádio, respondia o ouvinte. Foi um sensacional. Participamos das mídias da prefeitura, nas agências, participamos. Então, quer dizer, foi um trabalho maravilhoso. Quando o outro prefeito entrou,
1: cortou.
0: Nós, quando em campanha, levamos mesmo para entrevista, falou, não, vou contar com vocês, nós vamos fazer a parceria, vai continuar a parceria. No entanto, foi eleito e aí nunca mais olhou para as rádios comunitárias. E não teve mais aquela parceria que nós tínhamos. Agora nós estamos tentando com o novo prefeito.
1: Matheus, hoje como você vê as rádios comunitárias? Né? A importância das rádios comunitárias?
2: Posso entrar nesse assunto?
1: Vai lá.
2: Hoje tem duas coisas aí acontecendo. Uma é a questão das rádios comunitárias, como você disse, tem 5, né? Rádios comunitárias. A rádio comunitária, a gente precisa, como poder público, como a frente do poder público, como representante, potencializar, porque assim, uma coisa, principalmente nós aqui do ABC, tá gente, que tá nos ouvindo, a gente vê informação de fora, a gente vai ligar a TV, a gente vê informação de fora, a gente não tem uma emissora própria, a gente não tem uma rede de
0: exatamente,
2: televisão própria.
0: Exatamente, nós somos a sombra da comunicação da capital,
2: que
0: só vem aqui quando tem tragédia.
2: Aí você pega... Aí você pega a região de Sorocaba, a TV Tem ali, por exemplo, eles têm a TV regional deles. E pra mim, de verdade, é uma vergonha as grandes emissoras não fazerem alguma coisa ou as prefeituras não pressionar as grandes emissoras para potencializar talvez uma rádio comunitária para virar uma TV, igual uma TV Tem foi um dia, é hoje, né, na região de Sorocaba. Porque, assim, o ABC ele tem muita notícia própria. Muita notícia própria.
0: O senhor é jovem.
2: Só concluir, senhor Antônio, para não perder a linha de raciocínio. E quem tem esse compromisso hoje é as rádios comunitárias. Uhum. E é importante que a prefeitura potencialize as rádios comunitárias para que as pessoas tenham acesso. Só que aí, lembra que eu falei que tinha 2 pontos? Hoje tem as redes sociais, a internet. O que está acontecendo? Eu sou do audiovisual, trabalhei no jornalismo, trabalhei em rádio, trabalhei em TV. O que eu vejo? Uma pessoa pega um celular, não sabe nem falar direito, escreve um texto totalmente sem concordância nenhuma e fala que é jornalista. E aí talvez ele pega essa página dele, vira a maior página do ABC e referência. Dá informação pela metade, não tem compromisso com a verdade nenhum, e depois quer se projetar para ser deputado, quer se projetar para alguma coisa, e fica mamando na teta das prefeituras. Entende o que eu tô falando? Então, assim, isso tá acontecendo, e tá acontecendo de forma errada. Errada. Eu tenho aqui, eu falo para todo mundo e falo abertamente. Eu vou ser deputado estadual de São Paulo, vou fazer um bom trabalho e vou ser prefeito da cidade de São Bernardo do Campo. Quando me tornar prefeito de São Bernardo do Campo, a gente tem que voltar com esse tipo de programação. Esse negócio do alô prefeito eu achava fantástico. Fantástico, fantástico. Porque assim, é uma forma de você fazer com que as pessoas escutem a rádio comunitária, porque ali aquele momento de escutar a rádio comunitária é o momento de ouvir a demanda e também de falar a sua demanda, e é uma forma também do prefeito saber das coisas. Tem muita coisa que eu
1: mas
2: quero
1: fazer. Mas os egos não deixam hoje, né? Os egos não querem saber de falar o que
2: está
1: errado.
2: Mas sabe o que eu vejo, Flávia? Eu vejo que de alguns anos para cá, o que está acontecendo? Os projetos não são coletivos, os projetos são pessoais. Os políticos que estão entrando não pensam no coletivo, eles pensam no seu projeto pessoal de perpetuação no poder. E isso é ruim, isso é horrível. E a gente precisa pensar no coletivo. Pensar no coletivo é, pô, se a gente tem 5 rádios comunitárias aqui em São Bernardo do Campo, e Estou à disposição

0: passar nessas 5, se for necessário. Se quiserem me entrevistar, fazer perguntas de todos os tipos, estou à disposição de falar. A gente tem que potencializar essas rádios, levar para as pessoas, talvez um programa itinerante nas escolas, talvez um programa itinerante nas feiras, talvez uma carreta sobre isso, entendeu? Potencializa essas pessoas. E esses do Instagram, claro, hoje a nova forma digital de fazer jornalismo tem que ser uma coisa mais credenciável, uma coisa mais séria, não uma coisa que está virando, vou usar minha página para vender matéria para prefeitos e prefeitas.
1: Eu vou dizer para o senhor aqui um negócio que talvez o senhor não saiba. O senhor é jovem, tem aqui
0: obrigado,
1: vários comunicadores que passaram por aqui que estão nas grandes emissoras.
0: Eu acredito.
1: Tem na Globo, tem no Sport TV, tem no UOL.
2: Everaldo Marques é um deles.
1: Passou por aqui, começou na rádio Paraty comigo, aqui.
0: Legal.
1: Então, essa rádio tem história, como todas as rádios comunitárias têm.
2: Quantos anos de rádio, Antônio? Fala aí aqui na cidade.
1: Por 40 anos.
0: 40
1: e aqui,
0: anos
2: de rádio. É uma história.
1: E aqui no ABC nós tínhamos...
0: Viu de tudo, né?
1: Olha, o senhor é jovem, acho que o senhor não lembra. Nós tínhamos uma rádio diário, que era 1300 AM, que está com o Davi Miranda, foi lá para a igreja do Davi Miranda. Nós tínhamos a Escala FM, que era do grupo do Diário de Grande ABC, que tocava sua música instrumental, era um sucesso total, tá, e tudo no escritório, ouvia a rádio, tá com o Edir Macedo. Nós tínhamos a Rádio Cacique, de São Caetano, que tá lá na Paulista também com esqueci o nome dele lá. E nós tínhamos também a Rádio Clube, que hoje é a Trianon, de São Paulo. A Cacique é a Terra, tá lá com a Abreu, com a família Abreu. Então, todas essas emissoras, a energia é consensada em Santo André,
0: até hoje.
1: Nativa é consensada em Diadema, a Mix é consensada em Diadema. Você vê como é que nós ficamos desprovidos de comunicação através do rádio difusão.
0: E vou falar um negócio para você, a gente pisa na história do ABC. Hoje a gente vê, os caras pisam na história do ABC. E o ABC é pioneiro em muitas coisas, rádios, esporte, meu...
2: Matheus, eu preciso trazer aqui. Imagina, é importante. Não, eu só preciso trazer os ouvintes aqui, porque eles são participantes aqui. É o seguinte, a Bibi Moura, ela falou o seguinte: bom dia, Flávia, minha querida, estou aqui ligadinha em Surubim, Pernambuco. Um cheiro pra vocês aí, família Paraty, tá? Nós temos aí o Ayrton Ailton do Lavini aqui, completando todas as nossas falas aqui. Ele colocou: vazamento de dados é uma coisa séria, ainda não dão a devida atenção e cuidados. Escolas profissionalizantes são importantíssimas. Precisam ser estimuladas pelo governo. Ele falou, estamos sempre aprendendo, é uma verdade. E o Ayrton Marques, seu Antônio, ele colocou o seguinte: o Tonhão não associou o sobrenome Marola com o ex-goleiro do Santos Futebol Clube, que veio de Jaú, o candidato. E aí, candidato, fala qual é o seu time, todo mundo quer saber.
0: Que é Corinthians.
2: Tá bom, então. Olha só, Matheus, nós chegamos aqui, então, ao final do nosso programa. Eu gostaria das suas considerações finais, mas, primeiramente, agradecendo a sua presença aqui. Quero que você volte muito ainda para falar. Show. Eu tenho situações de projetos sociais para comentar com você fora daqui. São projetos de pessoas que precisam de apoio.
0: Legal.
2: Então, vou repassar isso a você, já que você tem esse magnífico trabalho, tá? E, por gentileza, considerações finais e agradecida demais por você estar aqui hoje.
0: Ah, muito legal começar amanhã de sábado no programa de rádio tradicional, 40 anos, né? Mais de 40 anos de rádio. Fico muito feliz mesmo pelo convite. Agradecer a Duquesa que fez essa ponte. Duquesa maravilhosa, um grande beijo. Vamos estar juntos aí num próximo evento.
2: Ela pediu pra você ligar pra ela, hein?
0: Eu vou ligar pra ela. Saindo daqui, eu já ligo pra ela. Dizer pra vocês, obrigado, Carla, Flávia, Tonhão. Prazer imenso estar dividindo essa mesa com vocês. E para vocês que estão nos ouvindo e nos assistindo também, né? Fica aqui a minha consideração final. Dizer para vocês que eu tô cansado daqueles velhos políticos, por isso que eu entrei na política. Eu tô cansado daquelas pessoas que prometem, somem e só aparecem na época de eleição. A gente vem para esse debate por conta disso. Se a gente tivesse lá no passado pessoas que nos apoiassem e nos ajudassem, a gente falaria, aquele cara é o cara que eu apoio. Mas como isso não existe, a gente falou, vamos nós fazer a nossa pessoa, vamos nós trilharmos a nossa história e mostrar que a política, sim, tem mudança e tem um fio de esperança. Muita gente já está desacreditada da política. Eu ando todo dia na rua e eu vejo as pessoas falando, eu não quero saber, eu não aguento mais. Quando a gente apresenta o nosso currículo, as coisas que a gente faz sem política, sem cargo público, a gente consegue converter essa pessoa a ter um fio de esperança novamente. E esse fio de esperança é o fio de esperança que eu tenho, é o fio de esperança que a nossa equipe tem, a equipe de voluntários que a gente tem, é o fio de esperança que pode mudar de fato a sociedade. E a gente não quer entrar na política com aquele discurso de ó, a gente quer fazer uma nova política. É, não importa para mim se você tem pensamentos mais ligados à esquerda, se você tem pensamentos mais ligados à direita, vamos chegar no denominador comum e ver se isso vai favorecer de fato as famílias, vai favorecer as crianças, porque é delas que a gente tem que cuidar como poder público. A gente tem que pensar sempre no futuro. Eu, de verdade, na minha instituição que eu fundei, que hoje eu não sou presidente, sou voluntário, mas na minha instituição eu quero que tenha uma pessoa melhor do que eu à frente. Eu luto por isso. Uhum. Não tem esse ego, essa vaidade, não. A gente é passageiro aqui nessa vida. A única coisa que a gente sabe é que nós vamos partir dessa para uma melhor, eu tenho certeza. Então, o que adianta eu ser um cara vaidoso, cheio de ego, arrogante, prepotente? A gente tem que se desvencilhar desses vícios. A gente vive nessa sociedade para acabar com os vícios e erguer templos às nossas virtudes, para a gente ser melhor. E eu penso dessa forma. Eu luto para ter boas virtudes e que venham pessoas melhores do que eu. 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Vote em mim. 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Olha, eu já pedindo voto aqui, hein? 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Então se você gostou das propostas, confie num jovem garoto. E meu Instagram é Mateus com TH, Marola com 2L, ponto SBC.
2: É isso então. Então o número do Matheus é 77037, ele é do Solidariedade, Matheus Marola, tá? Matheus com H no meio do Matheus aí e Marola com dois L's, tá bom? Carla Buzo.
3: Matheus, eu queria em primeiro lugar te agradecer, tá? Foi muito bom conhecer um pouco desse seu lado, dessa parte sua, tanto pessoal como política, tá? Realmente ver um jovem como você ingressando na política com ideias boas é muito bom para o nosso município, para o nosso país. Eu desejo muito boa sorte. E coloco a você também, nas minhas redes sociais, o Jornal SBC Acontece, tá disponível para que a gente coloque uma entrevista, para a gente coloque mais sobre a sua candidatura e a sua pessoa.
0: Vos agradeço.
2: Senhor Antônio Eustáquio?
1: Matheus, te agradeço aqui pela presença, gostei demais da sua disposição, que você expôs aqui, dos seus projetos. Um jovem na política, eu torço muito pro jovem vir pra política, detesto aquele jovem que fala que não gosta de política. A nossa vida já é uma política, você levanta fazendo política dentro de casa, com sua esposa, com seus filhos, né? Então, através da política que você consegue um país bom, um país para frente, um país inteligente. E parabéns a você, gostei demais, parabéns aí pelas suas colocações, desejo boa sorte.
2: Eu agradeço a sua presença aqui. Eu sou responsável pela Aprem Comunicação. A Aprem Comunicação tem esse programa aqui já há quase 13 anos, aqui na Rádio Paraty FM. Eu tenho o portal de notícias Aprem Comunicação, onde também está disponível para trazer informações, principalmente do terceiro setor, daqueles que precisam aparecer. Então, vamos conversar sobre isso, vamos abrir campo para quem precisa aparecer, Matheus, de forma social, né? Então, a Aprem Comunicação tem o braço social e vai continuar tendo, tá? Eu também sou proprietária da Aprem Desenvolvimento Humano Empresarial, a qual eu atuo por outro lado, onde se mantém a Aprem Comunicação, que é a Aprem Desenvolvimento Humano Empresarial, onde eu sou consultora em compliance, gestão de riscos e lei geral de proteção de dados. Então, sou empresária, sou muitas coisas também, sou muito a favor da questão social. Ajudo muitos projetos sociais também, dou palestras, ajudo quem eu posso ajudar. Então, a gente tem que ter essa vertente social. E o nosso, eu não posso deixar de falar aqui, do nosso diretor de programação, Toninho Moura, que mandou a mensagem aqui. Parabéns ao candidato, um moço jovem e de uma visão maravilhosa. Que então, honra. Toninho, tá aí, colocado aí, viu, o nosso diretor. A nossa diretora, Sheila Justiniano, tá lá em Barretos, porque ela é do Mundo Country. Então, ela está lá e também mandando aquele abraço. Muito obrigada. Que você tenha muito sucesso na sua jornada aí. Esperamos que, realmente, você tenha a possibilidade de fazer todos os planejamentos e tudo que você trouxe aqui para nós. Sabe por quê? Porque lá na frente eu vou te cobrar, Matheus.
0: Pode cobrar. Pode cobrar e todos que estão ouvindo também.
2: É isso. Então tá, gente. Então muito obrigada. Fiquem com Deus. Até o próximo programa Aprem Comunicação aqui na Rádio Paraty FM. Porque Aprem Comunicação é informando para aprimorar o conhecimento. Tchau, tchau. Até mais e fique com Deus.

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0: Observatório Nacional. 11 horas, 59 minutos, 40 segundos. Observatório Nacional. 11 horas, 59 minutos, 50 segundos.
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2: Meio-dia e 28 minutos.
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0: Olá, muito boa tarde São Paulo, muito boa tarde Brasil. Começa agora aqui pela rádio Paraty FM 87.5 de São Bernardo do Campo, a rádio da cidade, diretamente dos estúdios Guina Moreira, mais uma edição do meu, do seu, do nosso programa Espaço da Inclusão, comigo, Felipe Diogo. Este programa tem como principal objetivo orientar as pessoas com algum tipo de deficiência e aquelas que trabalham e se interessam pela causa. Nós estamos esses dias com entrevistas especiais. Comigo, aqui na técnica, Bruno Gotardo. Boa tarde, Bruno, tudo bem?
1: Boa tarde, Felipe. Boa tarde a você, ouvinte aqui do Espaço da Inclusão. É um prazer estar de volta em mais um final de semana. E hoje é um programa especialíssimo, né, Felipe?
0: Sem dúvida. Lembrando, o Espaço da Inclusão, um programa que já completou, inclusive, 13 anos no ar. Né? Agradeço a todos que estão comigo nesses 13 anos. Muito bom estar com você, meu ouvinte, minha ouvinte. Bruno, para quem quiser interagir e participar conosco, diga aí como é que faz.
1: Ah, Felipe, o nosso WhatsApp é 11977850790, 11977850790. Se você quiser ligar aqui e falar com essa bela voz que vos fala, é 11-4332-4584, 11-4332-4584, Felipe.
0: É isso aí. Vou apresentar primeiro nosso amigo de trabalho, companheiro de trabalho, meu professor de rádio, inclusive, aqui na Paraty, o senhor Antônio Eustáquio. Tudo bem,
2: senhor Antônio? Tudo bem. Boa tarde a você, Felipe. Boa tarde ao Bruno. E hoje nós temos um convidado aqui muito especial, né? O Ivan Silva, que cumpriu aí, estava cumprindo o seu quarto mandato de vereador, depois veio para a Secretaria de Governo. É uma pessoa que a gente conhece, que é de periferia, que tem feito um excelente trabalho na cidade de São Bernardo do Campo. Conheço essa pessoa desde quando ele ainda estava iniciando a política, antes, e a gente tem assim um apreço grande por ele. E a gente fica contente que hoje ele está reivindicando aí, está concorrendo aí uma cadeira, uma vaga na Assembleia Legislativa de São Paulo. Pessoas que se chegar lá, eu tenho certeza que vai trabalhar para a nossa região, e, porque ele é daqui dessa região, gosta da região, e tem muita afinidade com o povo dessa região. Então, hoje, os nossos ouvintes vão ter aí o prazer de falar com o Ivan Silva, né? E ouvir as propostas dele, caso ele chegar na Assembleia Legislativa, ouvir as propostas que ele tem para a nossa região. Então, seja bem-vindo, Felipe. Você foi muito feliz quando convidou o candidato para vir aqui. E eu estou aqui junto com você, com o Bruno, para a gente estar conversando com Ivan Silva, aproveitar esses 50 minutos, né? Porque com ele a gente podia ficar até mais, né? Porque aqui tem história e aqui tem coisa boa, porque é um cara que trabalha para a comunidade. Quem trabalha para a comunidade, eu sempre bato palma, porque eu acho que os menos favorecidos merecem ter alguém da política para olhar para eles, né? E tem aquele que fala que não gosta de política, mas você tem que gostar, porque tudo é resolvido através da política, né? Faz política dentro de casa, com a esposa, com os filhos, né? Então, hoje nós temos o prazer de receber aqui o Ivan Silva. Felipe, obrigado aí pelo convite.
0: Exatamente. Nós agradecemos, hein, São Antônio. Como eu digo, se disse aqui fora do ar, inclusive, um dos meus professores de rádio. Ivan Silva, muito obrigado pela atenção aqui com a nossa Rádio Paraty, por aceitar o nosso convite. Seja bem-vindo, Ivan, candidato a deputado estadual, né, também começou muito cedo aí, trabalhou na feira, trabalhou com padaria, foi bancário e agora já há um tempo na vida pública. Ivan, muito boa tarde. Primeiramente, como nós temos uma grande parcela dos nossos ouvintes, inclusive, que são pessoas com deficiência visual / cegos, vou pedir para que o senhor, por gentileza, faça a sua descrição. Seja bem-vindo.
3: Obrigado a vocês, a todos, pelo convite, viu, Felipe? Agradecer o Bruno aqui da Tecna, o seu Antônio Eustáquio, que é um amigo antigo aí, e a todos os ouvintes da Paraty FM aí, que nos acompanha nesta tarde, a todos os deficientes visuais, aqui na pessoa do Felipe. Eu vou me descrever, meu nome é Ivan Silva, eu sou moreno, tenho 1,70m, cabelos escuros, mas já está ficando branco, viu, seu Antônio? A idade vai chegando, vai ficando branco. Eu sou moreno, estou de camisa azul, Felipe, calça bege, e você vai perceber que eu sou muito legal, viu? Sou simpático também.
0: Sem dúvida.
3: Deu para descrever legal?
0: Deu, parabéns.
3: Isso aí.
0: Seu Ivan, o que, que levou o senhor a ir para carreira pública, né? Depois de ter todas as experiências com esses trabalhos anteriores, o que levou o senhor a ir para a carreira pública?
3: Felipe, foi Deus, o plano de Deus é maior que o nosso, né? Você faz um plano, Deus faz outro, né, senhor Antônio? O que acontece? Eu fui comerciante ali na região do Barra Assunção, e ali eu conheci a família Lima, o pai do Marcelo Lima e o Marcelo Lima. Eu era comerciante, eu tinha uma padaria, e eu comprava a bebida deles, eles tinham um distribuidor de bebida. Depois eu desfiz a sociedade da padaria e fui distribuir bebidas em casas noturnas. E eu fiz uma parceria com eles. Foi aí que começou a minha relação de amizade com eles. E em 2008 o Marcelo foi candidato a vereador. Ele me convidou para apoiá-lo. E lá no meu bairro ele teve uma votação expressiva, 551 votos. Ele ganhou a eleição e ele me convidou para fazer parte da sua assessoria. Eu estava fazendo faculdade de Direito. Minha vontade era ser delegado de polícia. Eu estava me estudando para isso, para entrar no direito, para seguir na carreira criminal, advogado criminalista e o futuro ser delegado. E entrei para a vida pública através, quando o Marcelo virou vereador, eu virei assessor dele. Foi ali que eu percebi o quanto a política pública muda a vida das pessoas. E estou até hoje aí, aqui na vereança. Foi assim que eu comecei a minha história na vida pública.
0: Interessante, de futuro delegado, passou aí para carreira pública.
3: Mas não existe ainda não, viu? Tô com os livros lá, só falta tempo para estudar. Mas a vida pública nos consome, porque você acaba pegando gosto, né? Através do seu trabalho você acaba mudando a vida das pessoas, e isso enche o meu coração. E assim eu tenho feito a cada dia que no meu mandato aqui como vereador. E agora no novo desafio, né? Em todo o estado de São Paulo aí a gente tá um novo desafio, e se assim Deus permitir, eu estou preparado para assumir essa responsabilidade na Lespe.
0: Sem dúvida. Senhor Antônio?
2: Ivan, você é candidato a deputado estadual. Sim. Com grande, que eu acho que você tem grande chance de chegar, porque você tem um trabalho brilhante como Verdade. Vereador. E pessoas que trabalham, nunca fugiu da periferia, da sua origem. Sim. E tem algumas coisas que hoje, na política brasileira, e que afeta muito a população. Na nossa região, por exemplo, eu sempre tenho comentado a respeito do metrô do ABC, né? Que foi um projeto que ia beneficiar 315 mil pessoas diárias e que acabaram sentando em cima desse projeto. Se eleito for deputado estadual, o senhor tem pretensão em tentar desencadear esse projeto e trazer de fato o metrô para a região do Grande ABC?
3: Com certeza, senhor Antônio. Quando eu fui secretário de governo, agora 1 ano e 3 meses, ao lado do prefeito Marcelo Lima, a gente já começamos a trabalhar nesse sentido. Inclusive, o governador veio até a cidade de São Bernardo do Campo, lá no pátio da Ford, para fazer lá a estação de retorno, né, do metrô. Você sabe que o metrô ele vai de frente e ele precisa fazer uma manobra para voltar, ou ele volta no mesmo sentido. Precisa ter um pátio de apoio. E a Ford, infelizmente, foi embora, né? Na gestão passada. E ali estão sugerindo que seria um pátio de apoio. Está em estudo ainda, né? E o prefeito e a gente tem um interesse muito grande de trazer o metrô para cá. E como deputado, não tenha dúvida. Porque a cidade nossa cresceu muito. E a mobilidade é um fator importante para o desenvolvimento da cidade. Agora, aprovamos recentemente o plano diretor, senhor Antônio. Para você ter uma ideia, nós vamos potencializar a construção no centro da cidade para que as pessoas moram no centro e não tenham que se deslocar dos bairros para o centro de carro, para evitar o trânsito. Então a gente vai aumentar o poder construtivo, principalmente nas estações do BRT, próximas estações do BRT, que é um braço do metrô. Ela está em construção ali pela Aldino Pinotti, vai até a estação Sacomã. Então ali já é um braço do metrô que já está bem avançado. E eu, como secretário de governo, ao lado do prefeito, trabalhamos muito para que isso acontecesse, e a obra está avançada e já vai ser o início da melhora da mobilidade urbana da nossa cidade. Mas a população quer o metrô, aquele metrô de verdade que passa debaixo da terra, né? Aquele rápido, que não pega farol, não tem ponte. Então esse, se Deus permitir eu chegar na Assembleia, vai ser a minha pauta principal, uma das principais, é brigar para o metrô no Grande ABC, que a nossa região merece o metrô. O governador Tarcísio, antigamente você fazia 4 quilômetros de metrô em 4 anos. Agora o governador fez quase 30 em 4 anos. Quase 30, se não me engano, em 4 anos. Então o governador Tarcísio também é um gestor eficiente, que com certeza, com mais um mandato, se assim Deus permitir ele chegar lá, ele vai ter o meu apoio lá, com certeza, para a gente trazer para o grande ABC. Região de Campinas também precisa do metrô, região de Guarulhos precisa do metrô. Não é verdade? O aeroporto Viracopos de Campinas, São Bernardo, eu acho que vai aumentar o desenvolvimento do estado de São Paulo e da região do grande ABC.
0: Candidato, eu queria abordar com o senhor essa uma outra questão também, questão educacional, né? Como pessoa com deficiência, eu vejo muita defasagem no ensino, principalmente na questão do ensino para pessoas com deficiência, né? Hoje o povo se focou muito nas libras e as outras deficiências ficaram meio para escanteio. Se for eleito, o que o senhor pretende fazer em relação à parte educacional das pessoas com deficiência?
3: Felipe, boa pergunta. Só para frisar aqui em São Bernardo, eu sou muito ligado a essas causas da deficiência e você tem razão. A minha cunhada, ela é surda. E a gente, quando convive com a realidade das pessoas, você vê a dificuldade, né? Para quem não enxerga, para quem não escuta, e para quem escuta, para quem enxerga, não sabe o que é conviver com essa deficiência. Eu vou dar um exemplo aqui da surda. Hoje, em São Bernardo, nós temos a central de Libras. Quando o surdo chega numa UPA, num poupa-tempo, para tirar um documento, ou na delegacia para fazer um boletim de ocorrência, como ele se comunica? Hoje tem uma central de Libras que você liga, o médico liga, o surdo fala com o intérprete e o intérprete traduz para o médico o que ele está precisando. Então, isso foi um avanço nosso aqui no meu mandato.

0: opções aprovadas de cardápios em braille, identificações em braille. Mas eu quero aqui, Felipe, pedir o seu apoio, que você me traga ideias. Ideias que eu possa levar para o estado de São Paulo. Somente você, uma pessoa que vive a deficiência visual e pode contar comigo, o que for bom para a comunidade que tem deficiência visual, que é um grande desafio. Eu acho que a deficiência com mais dificuldade, a da mobilidade é uma, mas a visual, eu acho que só quem vive sabe a dificuldade, né, senhor Antônio?
1: Exato.
0: Eu tenho um convívio muito com o surdo e eu sei bastante das dificuldades do surdo. E eu quero que você me ajude nisso, eu quero fazer esse compromisso aqui com a comunidade, os deficientes visuais, barra cego, você falou, né, no início.
2: É porque...
0: Que você me traga sugestões, você pode ter certeza, se Deus permitir eu chegar lá, eu vou pavimentar isso aí na Alesp, que vire projeto de leis, que mude a vida de vocês, que só vocês que sabem o quanto é difícil você conviver nas cidades que não tem esse olhar. Aqui em São Bernardo do Campo, nós temos a Secretaria da Pessoa com Deficiência e o prefeito Marcelo Lima tem cobrado muito em todas as áreas que aplica as políticas públicas para o deficiente de mobilidade de cadeira de roda, ao surdo, aos deficientes visuais. Pode ter certeza que eu quero ser um braço da comunidade, viu? Me ajude nisso.
1: Você, Bruno,
0: com certeza ele deve ter muita sugestão, né, Sr. Antônio?
1: Exatamente. Ele passa, um deficiente visual muito competente.
0: Com certeza.
1: Formado em jornalismo pela Metodista. E nós trouxemos ele para cá. Deu várias reportagens para a TV Globo, né? E, inclusive, é comentarista esportivo. Nós lançamos ele como comentarista. Foi um desafio para a primeira rádio a lançar um deficiente visual como comentarista. E chamou a atenção a Globo e fazer a matéria com ele. Não sei se você já teve a oportunidade de ver no YouTube. Bruno, alguma pergunta para o candidato?
3: Aproveitando que a gente está, né, nesse tema de inclusão, que é muito importante, né, o Pedro, que é um grande ouvinte aqui do Espaço da Inclusão, está todo final de semana com a gente, ele tem uma pergunta sobre a questão dos autistas, né, pois é sabido que tem uma grande demanda, né, nos encaminhamentos para o Teacolle. E ele quer saber, né, quais os projetos que o senhor pode trazer aí, caso eleito, para melhorar, né, essa demanda alta nos encaminhamentos para o Teacolle. E também ele queria saber sobre, pois ele sente muita falta de, deixa eu ver aqui, salas adaptativas para pessoas com TEA em UBS. Então ele queria saber sobre quais os projetos que o senhor pode trazer para melhorar essa questão de demanda alta, né?
0: Qual o nome dele?
3: Pedro.
0: Pedro, obrigado pela pergunta. Nós temos o Centro TEA aqui, que não é o que a gente imagina que seja suficiente para atender a comunidade autista. Quando eu fui secretário de governo lá do prefeito, a gente visitou o Centro TEA lá de São Paulo, da capital. Nós vimos ali que ali realmente é um centro que atende não só a criança ou o adulto que tem o autismo, mas a mãe. Porque a mãe também, ela fica autista. Ela sofre com o problema do filho. Então a mãe precisa de tratamento psicológico, precisa de tratamento médico, precisa ter um acompanhamento neurológico. E recentemente o governador veio aqui em São Bernardo, a pedido do prefeito, e lançou aqui o Centro TEA, aqui no Cooperativo Antigo Galpão. Lá vai ser esse centro de terapia, um centro de reforço, um centro de apoio ao autista, mas a parte clínica vai ficar aqui no Centro TEA, aqui no Rui de Ramos, que é muito bom. Recentemente eu estive visitando lá, as mães, os alunos, ambos professores, e eles têm evoluído. O que importa, Pedro, no tratamento do autista, é aquele que é do grau 3 com suporte, grau 2 com suporte, eles evoluam. O grau 3 vai para o 2, o 2 vai para o 1, e o 1 vai para o 0. E a gente tem visto aqui, através do nosso prefeito Marcelo Lima, o secretário de saúde, Jean, a evolução das crianças aqui na causa autista. E eu sou um grande defensor e apoiador. Eu tenho muito contato com as mães atípicas. A gente tem um trabalho forte aí em auxílio até jurídico, as mães. E pode contar comigo, assim que na Assembleia Legislativa, a gente vai fazer o que for possível para enviar recurso para que a gente possa fomentar ainda mais o tratamento TEC aqui na nossa cidade.
1: Bruno, tem aqui algumas pessoas que estão, por exemplo, Claudinho Batista no Rui de Ramos. O Cardeal, lá no Parque Seleto, está parabenizando pela entrevista. O Samuel do Baeta também, e desejando o senhor boa sorte.
0: Obrigado.
1: Obrigado. São os ouvintes que mandam aqui a...
0: Cardeal é meu vizinho, sou do Seleta lá.

0: Isso, é, tá mandando um abraço aqui.
1: Outro, Calil, obrigado. Pelo
0: trabalhou comigo também. Tem mais alguém aí, alguma ouvinte?
2: Me perguntar de...
0: Não entendi.
2: A pergunta dela que eu anotei aqui, afinal, ela escreveu bastante. A Elizabeth Gonçalves, ela é moradora lá do Caminho do Mar. Ela está fazendo uma reclamação a respeito da UBS, né, um pouco de desrespeito por parte dos profissionais, né? Mas ela quer saber os seus projetos para questões das UBS, né? Porque as UBS aqui de São Bernardo tem um sistema muito grande, né, municipal na saúde, de saúde mental, a assistência básica. E ela quer saber os seus projetos para ser eleito deputado, para melhorar, né? Afinal, já é bom, muito bom o sistema de saúde de São Bernardo. Eu, inclusive, trabalho em um CAPS Alquidroga e é muito bom. Mas ela quer saber quais são as suas... A partir daqui, o que o senhor, como deputado, vai fazer para melhorar cada vez mais as UBS aqui de São Bernardo do Campo.
1: Obrigado, Elizabeth, pela pergunta lá do Jardim do Mar. É assim, a rede é muito grande. A gente não pode generalizar todo o tratamento, o atendimento da saúde por um mau profissional que atende um paciente mal. A nossa rede tem feito um trabalho importante, os gestores têm feito treinamento com as recepcionistas, com os enfermeiros, de tratar bem as pessoas e melhorar a qualidade do atendimento, mas todo OBS tem ouvidoria. Se você, que for algum OBS na cidade, tiver por algum profissional um tratamento igual a dona Elizabeth relatou, comunica a ouvidoria, que a ouvidoria funciona bem na nossa cidade. A gente chama um profissional e resolve esse problema. A nossa cidade tem uma rede de saúde que pouca cidade tem. Aqui na região metropolitana só perde para a capital. 5 hospitais, 36 UBS, inclusive uma foi inaugurada ontem, no Parque São Bernardo. Está fazendo uma aqui na Vila Ferreira. 10 UPAs, CAPS, 5 hospitais, Centro TEI, Hospital da Mulher, Hospital de Olhos. Então, São Bernardo é referência na saúde da região metropolitana. E como deputado, eu quero ajudar a cidade a fazer o custeio de tudo isso. Porque ao abrir o hospital de urgência Porta Aberta, que era o desejo da população, aumentou muito a despesa, seu Antônio. Está vindo gente de todas as regiões para cá.
0: Ah, imagino. E a gente... Porque melhorou muito da administração passada. Com a atual, hoje, a saúde, eu testemunhei, pessoas trouxeram aqui para nós, denúncia e tal... Hoje acabou, não tem mais. O pessoal parece que, olha, melhorou, eu acho que uns 80% em relação ao que era na administração passada.
1: E essa melhora, seu Antônio, atrai pessoas de outra cidade. Quanto mais você investe, Felipe, na saúde, você atrai pessoas de outros municípios. Porque os municípios não acompanham a evolução de São Bernardo. E o que acontece? Vem para cá, a gente não pode negar. Você tem uma ideia? Todo acidente que acontece na Imigrantes, Anchieta e Rodoanel vem para São Bernardo.
0: Exatamente.
1: Então nós estamos aqui numa localização demográfica, ô Felipe, importante para o estado de São Paulo, mas por outro lado, essa carga toda de saúde vem para nós. Então é importante um deputado trazer recursos para ajudar o custeio. São Bernardo não tem um hospital estadual. Santo André tem, o Mário Covas, Diadema tem, o Serraria, e nós não temos. Então nós estamos pagando uma conta aqui do estado de São Paulo que não é nossa. Mas nós vamos continuar atendendo. São Bernardo tem essa característica de ser uma cidade-mãe. Meu pai chegou aqui em 1960, da Paraíba, para trabalhar aqui. São Bernardo, há décadas, tem essa característica de receber todos os imigrantes. Seu Antônio é mineiro, né, seu Antônio?
0: Sou mineiro.
1: Vem para cá, como muitos mineiros, baianos. Então, qual que é o princípio basilar do deputado? É ajudar a cidade a custear e continuar recebendo pessoas de outros municípios. A gente não vai negar.
0: Candidato.
1: Isso, Antônio, sem te interromper, já interrompendo, vai sobrar mais dinheiro para a gente ajudar a melhorar as UBS. A UBS tem um papel importante, é onde a pressão alta é cuidada, é onde uma diabetes é cuidada. Uma diabetes, uma pressão alta mal cuidada, gera outras complicações. Então a UBS tem um papel importante e a população precisa saber o que é tratamento ambulatorial, o que é urgência e emergência. Tem pessoas indo no hospital de emergência que não é caso de hospital de emergência. Pode ir na UPA, na UBS. Você está gripado, não vá no hospital, vá na UPA. Vá na UBS. O hospital chama hospital de urgência. Ali é para quem está infartando, com fratura exposta, coisa grave, dor insuportável. Isso ajuda o fluxo, ajuda a melhorar o sistema de saúde.
0: Candidato, uma questão também que nos afeta muito, e essa semana eu recebi uma comunicação sobre uma professora que de educação física, que foi agredida por uma aluna, a aluna tomou o apito dela e tal. Então, a questão da educação no nosso estado. A gente ouve falar sobre privatização da educação, que eu sou contra, eu acho que não deve privatizar. Tem coisas que o estado tem que assumir bem. Então, a questão da educação. E já em conjunto com a educação, valorização dos professores. O senhor tem algum projeto para melhorar, chegando à Assembleia Legislativa, algum projeto para a gente encaixar ali na educação, para dar uma alavancada na educação do nosso estado hoje? Questão de faltam professores, parece que de matemática, estão falando aí, não tem mais a exata, está muito difícil, os alunos hoje se optar por uma física, uma matemática, uma química. O senhor tem algum projeto na área da educação, se chegar lá na Assembleia Legislativa, para colocar em prática ou para defender?
1: Senhor Antônio, boa pergunta. Na cidade de São Bernardo do Campo, por ser uma pauta estadual, as escolas estaduais, a gente tem cobrado também a Secretaria de Estado. Nós temos aqui uma delegacia de ensino, que a Vanderlete faz um excelente trabalho. Ela é a nossa porta-voz do estado. E toda reclamação que chega aqui, nós se reportamos a ela.
0: Lembrando bem que esse caso não aconteceu aqui não, foi em São Paulo, viu?
1: Ah, foi São Paulo.
0: Agressão do professor, não foi aqui.
1: Mas assim, isso é o mundo de hoje, né, senhor Antônio? O senhor lembra muito bem, o senhor veio de Minas, meu pai veio da Paraíba. Antigamente não tinha nada disso, né? Os alunos eram mais respeitosos aos professores, né? Esse mundo moderno vem, eu não sei o que está acontecendo com essa nova geração, mas a gente não pode admitir isso, né? O aluno tomar esse tipo de atitude, eu acho que a escola tem que punir o aluno. Eu lembro quando eu estava no Yolanda Noronha, lá no Silvino, eu tinha um professor, o seu Gessé. Ele ficava de castigo lá, lembra? Do castigo.
0: Lembro, eu falei isso outro dia para minha
1: suspensão. Neta,
0: lá, o grão de milho.
1: Não, mas eu sou dessa época, não. Mas era uma vergonha para a gente ficar sem ir para a escola, sem estar impedido de ir para a escola por suspensão, por indisciplina. Para o meu pai e para minha mãe era uma vergonha, né? Então a gente tinha um respeito muito grande pelos professores. Eu acho que a Secretaria de Governo do Estado tem as suas normas, as suas regras para poder punir esses alunos aí que já não são crianças, né? Escola estadual já é adolescente, já sabe muito bem o que é o respeito. Mas aqui em São Bernardo, o São Antônio, a gente tem feito um trabalho importante na educação, de valorização ao professor profissional da educação. É difícil, a rede é muito grande, nós estamos falando de quase 10 mil profissionais. Qualquer aumento que você faz é um impacto muito grande no orçamento, mas o secretário Júlio, junto com o prefeito, fizeram alguns programas aí de incentivo. Tem metas, bate meta, aumenta o salário, tem vários incentivos ao professor, que ele aumenta o salário, aumentando o ensino. Inclusive, o nosso IDEB aqui melhorou em relação aos anos anteriores. Então, vai sair o resultado agora, e vocês vão ficar surpreendidos com o índice de alfabetismo da nossa cidade. No passado, tinha crianças que estavam chegando no sexto ano sem saber escrever. Isso já não acontece mais. Então, isso é graças ao nosso secretário Júlio, que tem feito um ótimo trabalho, sob o comando do nosso prefeito Marcelo Lima.
0: A gente tem observado, porque antigamente faltava uniforme, faltava merenda, hoje a gente não vê mais falar nisso, né? Então é sinal que a prefeitura está trabalhando bem, cuidando bem aí das nossas crianças.
1: Aqui é merenda, é uniforme e transporte escolar.
0: Uma outra questão também que envolve muito a nossa população, ninguém está satisfeito, é a questão da segurança, né? Sim. A segurança em todo o Brasil hoje, ela está deixando a desejar, e no estado de São Paulo também a mesma coisa, né? Furto de celular, você não tem mais tranquilidade para sair, né? E já seguindo aqui com a questão da segurança, quero saber se o senhor é favorável também às câmeras dos policiais, né? Então gostaria que o senhor falasse com a questão da segurança. Eu acho aqui também, a Guarda Municipal parece que melhorou bastante. Eu faço uma caminhada de manhã,
1: lá na Café Filho.
0: Exatamente, naquela pista lá.
1: Que foi feita
0: e
1: agora,
0: passa sim. Uma atrás da outra viatura da GCM. Eu acho muito legal, porque isso nos dá garantia e proteção, né?
1: Verdade.
0: Agora, o senhor, como deputado, o que o senhor pensa em fazer nessa área?
1: Senhor Antônio, boa pergunta. Eu não sei se vocês viram recentemente a notícia São Bernardo foi eleita a segunda cidade mais segura do Brasil, com acima de 500 mil habitantes. A gente tem uma sensação e uma realidade de segurança muito boa aqui. Você vê que nos noticiários não está aparecendo muito casos de violência aqui na cidade. No passado tivemos mais. O prefeito Marcelo Lima trazer o nosso major Topalian, major que é da Polícia Militar, está trazendo toda a sua expertise da polícia, que é uma polícia ostensiva, e passando para a nossa GCM. A GCM tem feito um papel importante na nossa cidade. A GCM é uma polícia que tem feito uma das maiores polícias, guardas municipais de apreensão de drogas do estado de São Paulo. E nós equipamos também as viaturas, colocamos viaturas novas, coletes novos, armamentos novos. Então nós temos essa preocupação com a segurança pública. Eu sou a favor também das câmaras de segurança de identificação.
0: Ajuda pra caramba, ajuda muito.
1: Essa câmara de identificação nos bairros ajuda a você inibir a criminalidade. Então, senhor Antônio, eu sou um defensor da segurança pública. Se Deus permitir chegar na Lespe, eu vou enviar recursos aqui para a nossa região para aumentar e valorizar a nossa guarda municipal, não só da de São Bernardo do Campo, mas de toda a cidade, e principalmente a instalação de câmeras, que é importante e ajuda na segurança pública.
3: Só quando perguntou sobre a questão da educação, eu pergunto também um tópico importante, que é a questão da cultura. Se o senhor for eleito, o que o senhor pretende fazer em relação à cultura aqui em São Bernardo?
1: Cultura é importante para a nossa cidade. Você tem uma ideia, no aniversário da cidade agora, o prefeito, ele, ao invés de fazer um show no Passo Grande, como era tradicionalmente feito, ele descentralizou as ações da cidade, ações de cultura. Todas as praças da cidade, a grande maioria, com eventos. Então, Felipe, eu sou um defensor da cultura. O deputado, ele tem emendas que ele possa enviar para o município. Então, com certeza, essa pasta da cultura vai ser uma pasta que eu pretendo enviar recurso para você aumentar as artes cênicas, cursos de artes, fomentar aqui, por exemplo, São Bernardo do Campo, Felipe, nós temos aqui o Festival de Cinema. Nenhuma cidade do Brasil tem o que nós temos. O Veracruz, onde foi feito o filme do Mazzaropi, né, senhor Antônio? Um local sagrado do cinema brasileiro, e com certeza eu quero ajudar a fomentar o Festival de Cinema. O IUD, que é um idealizador e organizador aí, é IUD, né, se não me engano? É LUD. O LUD, que organiza o Festival de Cinema. Então você pode contar aí a todos vocês que estão nos ouvindo aí da cultura, conte comigo, eu sou um defensor da cultura. A cultura, ela tira o jovem da rua, você forma profissionais em artes, em cinema, atores, e melhor, você leva diversão e arte para a população da nossa cidade.
0: Está aqui, só um minutinho, Bruno, cara. Desculpa aí te interromper. O Altair, lá do Las Palmas, disse que está muito boa a entrevista, parabenizando o senhor e desejando boa sorte.
2: Trazendo um pouco aqui, né, aproveitando esse período, né, falar um pouco das suas propostas, né? Uma das suas propostas é o Serra Segura, né? Sim. Eu gostaria que o senhor falasse um pouco como surgiu, né, a ideia do projeto e como vai funcionar também.
1: Ô Bruno, política se faz ouvir nas pessoas, né? Eu gosto de andar na rua, ouvir as pessoas, eu gosto de gente, eu gosto de ter contato com as pessoas. Eu não sou aquele político de tela de celular que fica em gabinete, em ar-condicionado, fazendo TikTok. Mas eu também acho o papel da internet importante, onde a gente divulga o nosso trabalho. O Serra Segura surgiu ouvindo os caminhoneiros. Eu visito muito o pátio de caminhoneiro, acho que eles são uma profissão importante para a nossa cidade. Inclusive, tudo que está em cima dessa mesa aqui chega através do caminhão, né? Quando você acorda de manhã, você vai escovar o dente, você vai usar o banheiro, você lembra que foi o caminhoneiro que trouxe para o mercado. Não é verdade, senhor Antônio? Então, o caminhoneiro tem um papel importante, eu acho uma ferramenta difícil de ser substituída, é o caminhoneiro. E assim, ouvindo eles me relataram que a Serra de Santos, o trecho da Serra de Santos, Anchieta, é muito perigoso você dividir ali aquele trecho com carros pequenos e motocicletas. É muito perigoso. Para você ter uma ideia, o cara vem viajando, o motorista, 3 mil quilômetros. Quando chega na Serra de Santos, é onde ele força mais o freio. E ali, ao esquentar o tambor de freio, o caminhão perde a sua aderência e a sua força de frenagem. E é importante você ter só caminhão naquele trecho, porque eles têm rádio amador e se comunicam. Recentemente, um caminhão perdeu o freio, entrou na frequência, caminhão sem freio, todo mundo para a esquerda. Então, todo mundo para a esquerda, ele conseguiu, graças a Deus, achar.

0: de passeio no meio, se tem motocicletas, eles não têm essa comunicação. Então é importante esse projeto de segunda a sexta, só transitar no Cerro de Serra, Anchieta, caminhões. Aos finais de semana e feriado prolongado, você libera para carro de passeio e motocicletas. E nesse período de impedimento, a Imigrantes está à disposição do carro de passeio descer, a moto descer, é muito mais seguro. Então esse projeto, ele vai defender a todas as famílias, não só de caminhoneiro, mas a sua. Recentemente uma médica estava descendo a serra com o Uber, foi atender o cliente, foi esmagada entre dois caminhões lá e perderam a vida. Então esse é um projeto que eu quero defender. Inclusive falei com o governador, ele gostou da ideia. Se Deus permitir eu chegar na Leste, eu quero defender Serra Segura, só caminhões. E defender principalmente, seu Antônio, uma nova estrada inteligente só para caminhões. Hoje passa mais de 20 mil caminhões pela serra. O Brasil inteiro escoa a safra, as mercadorias, a produção aqui no Porto de Santos. Então é preciso dar um horário especial para a Serra de Santos, para o Porto de Santos, fazer uma estrada só para caminhão, a cada um quilômetro, uma área de frenagem com painéis digitais informando quatro faixas de rolamento. Hoje a Serra de Anchieta só tem duas e ele tem que andar pela direita. Se ele andar pela esquerda, ele recebe multa. O caminhão não pode andar pela esquerda. Como é que faz se o caminhão falta freio? Então, assim, essa é uma bandeira que eu quero defender, para defender o caminhoneiro que leva a produção e o desenvolvimento para todo o nosso país.
1: E os pedágios, tem jeito, candidato? A gente paga muito pedágio, né? Só as estradas são boas lá no estado de São Paulo. Mas, sim, por exemplo, esse pedágio aqui lá da Baixada, eu acho um absurdo, né? Com esse valor de 40 e poucos reais, aí eu vou a Belo Horizonte e volto. E o que, que o senhor pensa com relação aos pedágios?
0: Senhor Antônio, eu também concordo com o senhor. Inclusive, o nosso pedágio é o mais caro do Brasil, né? Mas também é o mais utilizado. E você falou bem, no estado de São Paulo as estradas são boas. Pelo menos o dinheiro que é gasto no pedágio, ele retorna por sinalização. Você anda à noite na estrada de São Paulo, aqueles olhos de gato, aquela sinalização, parece uma luz de verdade. Ela ajuda muito a sinalização noturna. Então o estado tem investido nas estradas. Mas ninguém gosta de pagar pedágio, né? Eu também não gosto. E recentemente agora, teve uma praça de free-flow que foi instalada ali na saída do Pós-Balsa, na estrada do Capivari, que a população, ao sair da sua casa, ia ter que ser taxada por R$20. Eu tive conhecimento dessa cobrança e fui lá imediatamente, fiz um vídeo e fiz um

0: mas enquanto estiver na vida pública, eu não vou deixar isso acontecer. É uma pauta de Estado que eu, como vereador, briguei. Você imagina você que está me ouvindo aí na Rádio Paraty FM 87.5, e eu, como vereador, já fiz essa luta, que é competência do Estado. Você imagina, como deputado, o que eu vou fazer,
1: pela
0: nossa cidade, pela nossa região.
1: A Toninha da Vila Scarpelli está nos ouvindo. Um abraço, Toninha. Obrigado. Dizendo que está muito boa a entrevista. A Neuza, lá de Itapevi, também está ouvindo a entrevista. Neuza, um abraço para vocês. É isso aí. Nós estamos trazendo aqui os candidatos para que vocês conheçam a proposta deles, né, para decidir. É muito importante. Tem que votar. E, Felipe.
2: Candidato, nessa resposta que o senhor deu sobre a questão dos caminhoneiros, o senhor citou também as motocicletas. Hoje em dia, se o senhor pegar um levantamento, a maioria das pessoas que se tornam deficientes, sobretudo deficientes físicos, cadeirantes, enfim, é por causa de acidente com motocicletas. Se o senhor for eleito, o que o senhor pretende fazer em relação a essa questão das motos?
0: Aumentar a faixa azul. Inclusive aqui em São Bernardo...
1: Deu resultado, né?
0: Deu. Inclusive em São Bernardo, no começo do governo do prefeito Marcelo, nós estivemos em Brasília lá, né? E um dos pedidos que foi feito lá no governo federal foi aumentar a faixa azul, que é uma competência federal, porque é o Código de Trânsito que libera. O que acontece com isso? Como deputado, eu vou aumentar a faixa azul. É provado que diminuiu de forma drástica, considerável, o índice de acidente de motocicletas, Felipe, nas ruas da nossa cidade, do estado de São Paulo. Então, a faixa azul é um projeto que veio para ficar, e eu também sou um braço do motociclista. Aqui em São Bernardo, recentemente, fizemos ponto de apoio aos motoboys, onde ele pode carregar o celular, esquentar uma comida, usar um banheiro. A gente fez ali recentemente, ali na cooperativa, ali na Praça dos Bombeiros, né? E a gente vai aumentar esse ponto de apoio ao motoboy em todo o estado de São Paulo, que o motoboy também tem um papel importante. O motociclista, depois da pandemia, aumentou muito o delivery, né? O motoboy tem um papel importante não só para levar comida, mas levar um documento, levar um medicamento. Hoje é muito mais rápido a pessoa. E recentemente eu fiquei sabendo que o motoboy levou um órgão para ser transplantado. Olha a importância do motoboy.
1: Você vê a importância, né?
0: Muito bom. Então, assim, meu...
1: Não, até no meio de comunicação, né? O Motolink hoje leva notícia. Antigamente, a TV, para dar uma notícia, levava 4, 5 horas. Hoje, o motoboy leva lá o link, rapidinho.
0: Eu lembro, acho que o Datena foi o pioneiro do Motolink,
1: é
0: Datena?
1: Isso. O candidato, uma das questões hoje muito... que todo mundo está comentando, a gente sente muito, porque somos pais de família... E a questão do feminicídio, né? Isso aí, mesmo com a lei Maria da Penha atuando e algumas modificações, emendas que foram colocadas, mesmo assim ainda continua. O senhor, sendo eleito, o senhor tem algum projeto para ajudar, para melhorar, para, sei lá, no estado de São Paulo, a nível do estado de São Paulo, é lógico? Eu acho que isso também depende muito de leis federais, né? Mas o senhor, como deputado estadual, vai ter força para tentar diminuir ou colocar alguma emenda lá na lei estadual para diminuir o feminicídio. O que o senhor pensa a respeito dessa questão? Como é que pode, ou em que o senhor pode ajudar se eleito deputado?
0: Senhor Antônio, boa pergunta. Olha, eu sou muito ligado à tecnologia. Eu acho que a tecnologia vai ajudar muito. Já está em curso algumas ideias aí, mas eu quero defender aquela mulher que tiver com seu marido ameaçando ela e tiver com medida protetiva, o celular dela pode ser avisado. Porque tem muitos casos de feminicídio que é cometido pelo marido que já está em medida protetiva. A tornozeleira não está sendo suficiente. Por quê? Ela precisa ser avisada. O homem, quando quer cometer um crime, ele é astuto, ele é covarde. Né, Felipe? Ele é muito covarde. Então, assim, a tecnologia vai ajudar bastante. Eu quero levar essa ideia. Recentemente eu vi aí em alguns estados aí, até fora do país, essa tecnologia. Eu quero defender não só isso, mas outras ações que deu certo em São Bernardo em proteção da mulher. O prefeito criou a Secretaria da Mulher aqui em São Bernardo, coisa que nunca teve aqui na nossa cidade. Mandar um abraço para a Sandra do Leite, que é vereadora e está como secretária, que tem feito um trabalho importante na nossa cidade. Recentemente, senhor Antônio, aprovamos uma lei que qualquer cidadão

0: cidadão sobernanense que cometer violência contra a mulher não vai participar de benefícios do município. Quais são os benefícios? Programa de regulação tributária, programa de regulação fundiária, participar de faculdade municipal, participar dos programas sociais. Então a gente tem feito um cerco contra esses covardes que têm batido nas mulheres. É uma covardia. Isso recentemente nós tivemos agora na Vila Prudente, uma covardia do pai. Ele matou as filhas e a raiva dele era contra a mulher e fez essa covardia, que aí nós estamos falando de feminicídio, estamos falando de covardia, né? Um psicopata cometer esse crime contra as criancinhas inocentes. Seu Antônio, você pode ter certeza que a gente vai trabalhar muito para defender a mulher. O homem é tão covarde que ele esquece que ele veio da mulher, né? Deus deu essa bênção, essa dádiva divina aí para as mulheres conceber a vida. E a gente tem que respeitar as mulheres, com certeza. E eu vou ser um guerreiro, viu, Felipe, Bruno, seu Antônio, a todos os ouvintes da Rádio Paraty. Eu vou levar o que deu certo aqui em São Bernardo para todo o estado. Beleza. Porque as leis são duras aqui, viu? O prefeito tem se preocupado bastante. Haja vista que ele criou a Secretaria da Mulher. Realmente, nós temos aqui, seu Antônio, a caravana da mulher, um ônibus que leva as políticas públicas para os bairros. Temos a viatura Maria da Penha, uma viatura especializada da Guarda Civil Feminina. Quando a pessoa liga lá, rapidamente essa viatura se desloca ao local. Nós temos aqui a casa de passagem, a casa da gestante. Nós temos aqui uma casa segura. Como chama o nome? Tem a DDM 24 horas, bem lembrado, mas a gente tem uma casa, seu Antônio, que ela ninguém sabe onde fica. Só o prefeito e o secretário de segurança. Casa-abrigo. A mulher que está sendo vítima da violência.
1: Legal, não sabia disso, não. Legal, hein?
0: Você nem vai saber. Divulgar,
1: porque... isso aí não pode...
0: Não, pode divulgar, mas não pode saber onde é.
1: Ah, tá.
0: Porque são mulheres que
1: pra estão... pegar os negros no puro, né?
0: Não, são mulheres que estão sendo perseguidas, ameaçadas assim. Se o marido pegar ela... Sei. Se o marido pegar ela, vai matar ela. Então
1: vocês colocam lá, que ele não sabe onde ela está e não vai acontecer o...
0: É casa-abrigo. Então a prefeitura dá todo o apoio psicológico, legal, dá alimentação e dá segurança. E ela fica lá guardada... sendo protegida pelo município. É uma parceria com São Bernardo do Campo, São Caetano.
1: Estende isso aí para o estado, se o senhor for eleito.
0: Então, a gente aprovou essa parceria com São Caetano na Câmara. Aí o pessoal falou assim, onde é? Não pode saber. Porque se o marido souber, você vê a covardia e o psicopata é tão louco em querer fazer o mal à mulher, se souber onde é a casa, ele vai atrás dela. Então, por isso... É um segredo que tem entre o prefeito e o secretário de segurança, mas não é segredo. É uma forma de proteger essas mulheres que estão sendo vítimas e ameaçadas pelo marido. É aqueles casos bem graves mesmo, que se o cara pegar ela, vai matar. E o município, o prefeito, tem essa preocupação de guardar essa mulher são bernardense. E isso a gente vai fazer por todo o estado.
2: Beleza.
1: Bruno?
3: Pode, Bruno. Eu tenho uma pergunta, né? Agora, falando um pouco... A gente está passando por segurança também, mas eu quero trazer um pouco do Ivan como pessoa. Sim. Sua trajetória na política é enorme, é extensa, como você falou. Mas em 2022 você passou por um momento um tanto quanto traumático, imagino, né? O senhor foi, durante um evento político, uma da sua agenda, você foi baleado. Eu queria saber um pouco como aquele evento, né? Deve ter sido muito emblemático para você, moldou, né? Tanto você como pessoa, mas também como na sua carreira política hoje.
0: Na verdade, eu agradeço a Deus pelo livramento. O cara ao feriu lá, pelo menos eu senti dois tiros, né? Um passou aqui na boca quente. É impressionante, seu Antônio. Passa um negócio quente, um mosquito quente aqui. Porque a arma de fogo é o chumbo, ele sai quente, né? Uhum. E o outro pegou no braço, ele fez uma perfuração de 7 centímetros. Se pega no pescoço, aqui nas costas, aqui, ele entra 7 centímetros para dentro do corpo. Pegou no pulmão, fura. O nosso pulmão é bem próximo aqui da... da costela, né? E fatalmente, se Deus não coloca a mão, eu não estaria aqui hoje. Eu creio em Deus, todo dia eu saio de casa, eu peço proteção a Deus, que o Espírito Santo de Deus me proteja, né, seu Antônio?
1: Sim.
0: Me livre do homem mau.
1: Só ele pode nos proteger, né, Ivan? Pessoas do bem não merecem ser.
0: Exatamente. Aquilo não me abalou, eu acredito muito em Deus, e eu continuei seguindo o meu trabalho. Eu estava no adesivaço, uma campanha de deputado estadual, inclusive o prefeito era candidato a deputado federal, mas aquilo me abalou, segui em frente e hoje aí, graças a Deus, estou no terceiro mandato e no novo projeto.
1: Beleza, Felipe, está encerrando aqui a pouco tempo, né? Você quer fazer a pergunta? Pode fazer, porque ele já está com a agenda estourada. Não, só é pena que podia ficar aqui com ele mais um.
2: Só para terminar mais
1: muito
2: uma.
1: Muito agradável.
2: É, sem dúvida. É, candidato, em relação à menor idade, né? Pessoa idosa, embora tenha o Estatuto do Idoso, mas hoje, com as tecnologias, muito idoso está se tornando meio perdido em relação ao que fazer as coisas, como fazer. Se o senhor for eleito, o que o senhor pretende fazer em relação à pessoa idosa?
0: Eu quero levar o que deu certo aqui em São Bernardo. A gente tem aqui o De Bem com a Vida. Em todas as unidades de saúde aqui da UBS, a gente tem um professor de educação física que faz atividades físicas com as mães. Tem pilates, atividade física, isso tem ajudado muito. Porque o idoso, todos nós vamos ficar idosos, Felipe, inclusive você, tá? Você não vai escapar, não. E precisa de fazer essa atividade física, né, senhor Antônio? O senhor caminha todo dia e é importante. E a gente tem esse programa De Bem com a Vida, a gente tem aqui a Secretaria de Assistência Social, através do nosso secretário Henrique Cabeça, o CRI, o Centro de Referência do Idoso, que ali tem um papel importante. A gente encaminha eles para tratamento psicológico, ambulatorial, ali tem atividades terapêuticas, atividades esportivas, eles têm atividades de lazer, ali eles se divertem, eles participam de excursões, eles fazem viagens para fora de São Paulo. Então, assim, o que deu certo aqui eu quero levar para todo o estado. O De Bem com a Vida é um dos mais importantes, que ele ajuda na autoestima, na saúde mental, na saúde física. Eu tenho acompanhado e ouvido relatos dos idosos. Quando muda a gestão, o prefeito não vai acabar com o De Bem com a Vida. Não, acho que não, a gente vai fomentar e aumentar o De Bem com a Vida. Então quero mandar um abraço a todos os profissionais, na pessoa da Pardim, que é uma professora do De Bem com a Vida, da Eli Ribeiro, que é psicóloga, que faz um trabalho importante lá na UBS Jardim P com os idosos. Na pessoa de vocês, quero transmitir um abraço a todos os profissionais de educação física que têm levado esse trabalho por toda a nossa cidade.
1: Legal. Nós estamos encerrando aqui, deputado. Eu tenho duas questãozinhas rapidinhas. A primeira, se o senhor for eleito, a gente vai torcer muito, senhor. Amém, obrigado. Que seja eleito, senhor é uma pessoa do bem, a gente conhece o trabalho que o senhor tem desempenhado aqui na nossa região. Tem uma lei de fomento em benefício das áreas comunitárias no estado de São Paulo. Ela foi a autoria do deputado, então, na época, José Américo, e que passou pela Assembleia Legislativa, foi aprovada. Na época, o governador, o Rodrigo Garcia, vetou a lei, 230/2018. Gostaria de deixar aqui para o senhor, se caso o senhor for eleito, que o senhor ajudasse, quebrasse veto, porque vai beneficiar aproximadamente 600 rádios do estado de São Paulo. É lógico que vai por etapa. Primeiro ano 200 rádios, segundo 200, e o restante no terceiro ano. Seria muito importante para a sobrevivência das rádios comunitárias.
0: Senhor Antônio, fica o meu compromisso aqui com todas as rádios comunitárias, se assim Deus permitir a gente chegar na Lesp, eu quero que você me cobre. Você, o seu marido lá da Princesa FM, aqui o senhor, que tem um trabalho importante, eu sou um defensor da rádio comunitária, porque hoje todo mundo fala que a internet dominou o mundo, mas tem lugar que a rádio alcança, que a internet
1: exatamente,
0: não alcança.
1: Exatamente, que é o sinal de rádio fusão, não alcança. A internet não chega.
0: Ainda tem muita gente que gosta de ouvir o radinho, o rádio tem a sua tradição, o rádio ele informa, através do rádio que você salvou vidas, através de possíveis caçavos, possíveis intempéries, né? Terremoto, chuva. Tem muitos lugares que a rádio alcança, que a internet não alcança. Tomei rouco. Era um pouquinho. Essa lei, senhor Antônio, depois eu vou dar uma olhadinha no regimento interno lá do governo do estado. Eu não sei se ela vetada, a gente pode trazer ela de volta e derrubar o veto. Mas, com certeza, vamos propor uma nova lei de minha autoria.
1: Beleza, ótimo.
0: Para que a gente, aqui, uma vez vetado, derrubou, ela é arquivada. Eu não sei como que é o regimento interno lá. Chegando lá, quando você vira vereador ou deputado, a primeira coisa que você tem que fazer é pegar o regimento e ler. Para você saber como funciona. Com certeza, eu acho que o melhor caminho aí é fazer uma nova lei. E para mim será uma honra, de minha autoria, fazer uma lei representando todas as rádios comunitárias de todo o estado de São Paulo. e eu quero que o senhor me cobre. Você vai ser, vai depender do senhor, viu? Se eu esquecer, a culpa do seu Antônio Eustáquio aqui, eu vou deixar registrado aqui, ó. Seu Antônio Eustáquio vai ser aqui um grande idealizador da nova lei. Inclusive, eu acho que ela precisa fazer ajuste. Como ela foi do Zé América, é de que ano que ela é?
1: É de 2018.
0: 2018, então nós estamos falando de quase 10 anos aí. Com certeza eu queria que o senhor já pegasse essa lei, desse uma olhada e colocasse, atualizasse ela a realidade hoje. Porque a internet entrou IA, né? Entrou tudo. Talvez tenha uma coisa que a gente possa melhorar a lei. E se Deus permitir eu chegar lá, eu vou propor uma lei nova. E se o regimento permitir a gente trazê-la de volta na pauta e discutir isso aí, você pode contar comigo. Conte com o meu voto aí, qualquer legislação favorável às rádios comunitárias, a todos os deficientes visuais, barra cegos, o que tiver de legislação lá a favor de vocês, conte comigo. E você também, Felipe, eu vou dar uma missão para você. Você traga para mim todas as ideias aí, para que eu possa levar para o Estado de São Paulo. Ninguém melhor que você. E quero deixar aqui meus parabéns, que tudo é possível, só basta vontade, né, Felipe?
2: Ah, com certeza.
0: Você chegou até aqui, é pelo seu esforço, que sirva de incentivo a outros deficientes visuais. E eu deixo aqui meu abraço a todos vocês. Então, Felipe...
1: Algum assunto que eu gostaria de colocar aqui, que nós não falamos? Pode estar à disposição. Sim. O tempo é o senhor e quem passa.
0: Felipe, responsável para trazer pautas da comunidade deficiente.

0: E o seu Antônio Stark da Rádio Comunitária. Fica aqui, ó, um trabalho para vocês, um compromisso. Traga para mim que será um prazer apresentar esse projeto lá na Lesp.
1: Felipe, eu agradeço muito ao candidato. Muito boa a entrevista. Eu acho que quem ganha com isso é o ouvinte. Agradeço o Bruno, Felipe. E um forte abraço a todos os nossos ouvintes. E também ao candidato, seus assessores, que gentilmente nos atendeu, né, Felipe?
2: Com certeza.
1: Muito obrigado, candidato.
0: Eu que agradeço. Vou fazer o encerramento. Eu faço aqui o encerramento final, mas o Felipe vai falar.
2: Então, suas considerações, candidato, por gentileza, e já agradecendo a sua atenção aqui com a Rádio Paraty.
0: Eu que agradeço o convite à Rádio Paraty, ao seu Antônio, ao Felipe, ao Bruno, pelo convite. A todos os ouvintes, muito obrigado. Se Deus permitir chegar lá, quero ser um deputado de toda a região aqui metropolitana, do grande ABC e todo o estado de São Paulo. Você pode contar com o meu trabalho. Eu sou um político que gosta de gente, gosta de ouvir. Eu acredito que é ouvindo que você consegue saber onde estão as dificuldades das pessoas. E é assim que você faz política pública. Então você pode contar com o meu trabalho. Eu gosto de gente, eu gosto de estar na rua, viu, Felipe? Obrigado a todos vocês pelo convite. Principalmente ao ouvinte da Paraty FM, porque sem ele nós não estaríamos aqui, né, seu Antônio? E mandar um abraço lá. Pode falar do concorrente?
1: Pode.
0: Alô, seu marido da Princesa FM, pode, muito obrigado. Estive lá recentemente. Parabéns, conte comigo. Que tenha mais rádios comunitárias, conte comigo, viu?
1: Nós somos com irmãos, né? Não tem problema.
2: Aliás, o Alan Mazzolene está mandando um abraço para o senhor também.
0: Ah, o Alan Mazzolene. Ele é um deficiente também físico, que também é um defensor das causas aí. Obrigado, viu, Alan? Mandar um abraço também para Raquel Marques. Carol Marques também, que é um grande amigo, um beijo para ela.
3: Antes do Felipe encerrar, agradecer também, aí responder as perguntas, foi muito bacana a entrevista, e também tomar o lugar do Felipe para convidar você mais vezes aqui para participar do Espaço da Inclusão.
0: Pode contar, mas quero mandar um abraço aqui para a família do seu Antônio, né, a esposa,
1: obrigado.
0: A Crisane, ao Crisógono,
1: né, sempre...
0: ao Caio e ao Carlão.
1: Fala em você lá. Né?
0: Obrigado a todos. Legal. E a neta. A filha do Carlos, a Mariana.
1: Mariana está fazendo jornalismo, já fez arte cênica pela Belas Artes.
0: Olha,
1: agora está fazendo jornalismo, está no segundo ano já.
0: Puxou o vô.
2: Ah, é.
0: Parabéns, viu, a toda a família. Que Deus abençoe a família do seu Antônio, do Felipe e a do Bruno. Obrigado a todos, fiquem com Deus.
2: Ok, conversamos com o candidato a deputado estadual aqui em São Bernardo do Campo, o senhor Ivan Silva, aqui na Rádio Paraty FM, programa Espaço da Inclusão. Agora vamos para os nossos apoiadores culturais.
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7: 13:27.
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0: E aí, acabamos de ouvir aí grande sucesso. Diz aí, meu caro Bruno, a sequência.
1: Ah, Felipe, a gente começou com Upside Down, da Diana Ross, né, grande cantora. Depois, com indicação do nosso querido Antônio Stark, a gente foi com Baby, de Gal Costa. Menina, com Paulinho Nogueira. Depois, em homenagem, né, a Dolly Parton, que nos deixou aí na quinta-feira. Muito triste, Felipe, grande cantora. Inclusive, uma curiosidade, ela que escreveu I Always Loving You, da Whitney Houston. Ela que cantou também. E depois deixou que a Whitney cantasse, né, pro filme O Guarda-Costa. Inclusive, segundo o relato dela, ela quase bateu o carro de tanta emoção, Felipe.
0: Uhum.
1: E a gente, para homenagear essa grande cantora, a gente fez colocou a colaboração dela com o também já falecido e grande cantor Kenny Rogers, com a música olha só, Felipe, difícil essa, Island in the Stream Pod. E para finalizar, a gente veio com mais uma indicação do Antônio Eustáquio, Let It Be.
0: É isso aí, um dia eu vou ter um inglês assim. Gostaria de agradecer mais um final de semana, mais um programa Espaço da Inclusão. Meu amigo Antônio Eustáquio está aqui no estúdio, tá?
1: Tudo já saiu.
0: Já saiu. Então agradeço, Bruno. Mais um final de semana, muito obrigado.
1: Ah, Felipe, eu que agradeço por me deixar fazer parte desse projeto maravilhoso. Agradecer ao Ivan Silva, que teve um espaço na agenda para participar do programa com a gente. Foi muito legal, Felipe, participar desse momento.
0: Todos os ouvintes que estiveram conosco.
1: Os ouvintes, o Pedro, a Dona Elizabeth, a Dona Aparecida, também o pessoal que apoia o Ivan aí, que participou, todo mundo, o Toninho Moura, que está nos ouvindo,
0: Moura,
1: nosso
0: diretor.
1: Querido. Muito obrigado aí, foi muito legal a entrevista, muito legal a participação de vocês. Até semana que vem. Ah, não, semana que vem não vai ter, né, Felipe?
0: Até a próxima.
1: Até a próxima.
0: Tchau.

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5: 14 horas e 31 minutos.
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Boa tarde, queridos ouvintes da Rádio Paraty. É um prazer estar aqui mais um sábado apresentando para vocês mais uma edição do seu, do meu e do nosso Redação Paraty. E como sempre, separamos as melhores notícias da semana para você. Então prepare o seu maravilhoso café e aproveite as manchetes principais do programa de hoje.

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1: Saúde de São Bernardo ganha destaque no cuidado ao câncer.
2: São Bernardo realiza seminário Agosto Indígena.
1: CIESP Santo André celebra 72 anos de história na indústria do ABC.
2: Lei seca fiscaliza 1.200 motoristas no Grande ABC.
0: Brasil e Mundo.
2: PMs deixaram rota para trabalhar como seguranças de empresa de ônibus ligada ao PCC.
1: Operação Cotabete suspeita de crimes fiscais e de movimentar 5 bilhões de forma irregular.
2: Números de morte na fronteira entre Nepal e Tibete passam de 580.
1: Estados Unidos compram 6 mil luvas que dão choques dolorosos para usar contra imigrantes.
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0: 14 horas e 39 minutos. Boa tarde, São Bernardo. Boa tarde, Brasil. Eu sou Bruno Gotardi, vou fazer companhia para você até as 16 horas no programa mais completo das tardes de sábado. Prepare-se para muita informação, prestação de serviço e boas histórias, é claro. Aquela alegria que você só encontra aqui no Redação Para Ti. É um enorme prazer estar de volta para mais uma tarde ao seu lado, levando notícias com leveza, o humor e a identidade que faz o Redação Para Ti a companhia perfeita para o seu sábado. E é claro, não faço isso sozinho, ao meu lado está ele, dono dos melhores comentários de um bom humor contagiante, sem dúvidas, a personalidade favorita das vovós. Caio Martins, muito boa tarde, Caio.
1: Boa tarde, meu querido ouvinte. É um prazer estar com você aqui, Bruninho. Mais uma tarde.
0: E fechando esse trio de peso está ele, o rapaz das análises sempre inebriantes, dos comentários afiadíssimos e integrante de uma das famílias mais animadas do Brasil. Rodrigo Celestino, muito boa tarde, meu caro amigo.
2: Boa tarde, Bruninho. Boa tarde, Caio. É sempre um prazer estar ao lado de vocês. E hoje, inclusive, mais ainda, porque o Bruninho foi premiado, tem reconhecimento municipal. É um dos grandes nomes do jornalismo brasileiro.
1: É isso mesmo, Rodrigo. Bruninho, ele foi premiado como os melhores funcionários de São Bernardo do Campo, Rodrigo.
2: Obrigado. Mal sabia ele que é do mundo.
1: É isso mesmo, parabéns, Bruno. Nunca vamos deixar de prestar essa homenagem a você, que a sua carreira profissional seja sempre um sucesso.
2: Obrigado.
0: E se você aí de casa quiser participar conosco dessa maravilhosa edição, é só mandar aquele alô lá no nosso WhatsApp. Queremos ficar muito felizes em atender todos vocês. O nosso número já não é segredo, é 11977850790. Anota aí, 11977850790. Então vamos para as notícias.

0: Vindo aqui para o ABC, mais especificamente em São Bernardo do Campo, o município ganha destaque nacional por estratégia de atendimento a pacientes com câncer, certo, Rodrigo?
1: Isso mesmo, Bruninho. São Bernardo ganha destaque no cuidado ao câncer. A prefeitura da cidade, por meio da Secretaria de Saúde, conquistou mais um reconhecimento nacional por uma iniciativa desenvolvida na rede pública. A estratégia de navegação de acesso do paciente oncológico e de alta supeição oncológica foi selecionado no edital do segundo ciclo da rede Colabora APS. A iniciativa é promovida pelo Ministério da Saúde em parceria com a Escola Nacional de Saúde Pública, a ENSP Fiocruz, e tem como objetivo identificar e valorizar experiências inovadoras desenvolvidas no Sistema Único de Saúde.
2: Ao todo, 20 projetos foram escolhidos para participar de um percurso colaborativo com duração de 3 a 6 meses. A seleção representa uma nova oportunidade para São Bernardo para compartilhar sua experiência com outros municípios e aprimorar as práticas adotadas na assistência.
0: Implantada no Departamento de Apoio à Gestão, em parceria com o Departamento de Atenção Básica e o Hospital de Câncer Padre Anchieta, a estratégia foi criada para ampliar o acesso em tempo adequado, assegurar a continuidade do cuidado e promover a integralidade de assistência. Entre o fim de 2024 e abril de 2026, 1.133 pacientes foram acompanhados pela equipe de regulação e navegação oncológica. Vinculada ao Departamento de Apoio à Gestão, o trabalho também oferece suporte às equipes da atenção básica.
1: Esta não é a primeira vez que uma experiência de São

Em outubro de 2025, o município teve selecionada a estratégia de matriciamento nas unidades básicas de saúde. A iniciativa contribuiu para reduzir o tempo de acesso a atendimentos especializados com dermatologistas. Posteriormente, a experiência foi apresentada a representantes de outros municípios durante encontros presenciais.

0: Seguindo no município, São Bernardo realiza a quinta edição do seminário Agosto Indígena, com debate sobre direitos e culturas dos povos originários, certo, Caio?
1: Isso mesmo, por meio da Secretaria de Desenvolvimento Social e Cidadania, foi promovido nesta quinta-feira, dia 27, a quinta edição do seminário Agosto Indígena, Educação, Cultura e Tradição. O encontro ocorreu no Teatro Elis Regina, situado no bairro Assunção, reunindo lideranças comunitárias, moradores, educadores da rede pública e gestores para debater conquistas, preservação e garantia de direitos dos povos originários.
2: A iniciativa visa dar visibilidade às demandas das populações indígenas que vivem no município, abrangendo tanto os moradores em contexto urbano quanto as comunidades de 4 aldeias instaladas na região do Pós-Balsa. A programação do seminário englobou palestras e mesas temáticas sobre fomento à cultura, educação para o povo guarani, combate ao preconceito, ensino de história indígena nas escolas, saberes tradicionais e o panorama nacional das demarcações de terra.
0: Segundo dados do Censo Demográfico do IBGE de 2022, São Bernardo do Campo abriga a maior população indígena na região metropolitana do Grande ABC, somando cerca de 1.300 pessoas. A maior parte da população aldeada concentra-se em 4 territórios situados na região do Pós-Balsa: Acuará e Rexacan, do Brilho, lá o nome Brilho do Sol, Guirapaju, Yamandu Miri e Pinheirotã.

0: E a Polícia Federal deflagra a Operação Eldorado no ABC e no litoral contra a suspeita de tráfico humano para a França, Rodrigo.
1: Isso mesmo, Bruninho. A Polícia Federal deflagrou nesta quinta-feira, dia 27, a Operação Eldorado para desarticular uma organização criminosa suspeita de aliciar mulheres brasileiras e enviá-las ao sul da França para fins de exploração sexual. Agentes federais cumpriram 6 mandados de busca e apreensão nos municípios de São Bernardo do Campo, na Grande São Paulo e em São Vicente, no litoral paulista. A investigação foi iniciada a partir de cooperação internacional direta entre a Polícia Federal e as autoridades policiais e judiciárias francesas.
0: Segundo os dados colhidos pelas equipes de investigação, o grupo estruturou uma rede logística completa para viabilizar a transferência das vítimas para o continente europeu. As atribuições do grupo criminoso englobavam a emissão de documentos, o custeio de logística e a divulgação do serviço. Além dos mandados de busca e apreensão, a Justiça Federal em São Paulo determinou a aplicação de medidas cautelares diversas da prisão contra 3 investigados apontados como operadores da rede. Retenção de passaportes, o monitoramento eletrônico e também o compromisso processual, Caio.
2: É isso mesmo, e para desidratar o patrimônio financeiro do esquema, a Justiça Federal autorizou o bloqueio de até 10 milhões em contas bancárias, Bruno Gotardo. Ativos financeiros, imóveis e veículos pertencentes a 2 dos investigados principais e as empresas vinculadas ao grupo.

0: indo para Santo André, a Ciesp Santo André completa 72 anos de história e mira modernização da indústria lá na ABC.
1: Isso mesmo, Bruno. A entidade representa atualmente o setor produtivo de Santo André, Mauá, Ribeirão Pires e Rio Grande da Serra. Um grupo de

0: Empresários liderado por Antônio Braga, criou a diretoria regional em 1954. A primeira sede operou na Avenida Industrial 169, acompanhando a expansão que definiu a identidade econômica e fabril da cidade.
1: O espaço tecnológico e os novos ciclos econômicos exigiram adaptação constante do setor produtivo. A Ciesp Santo André estendeu sua base para os municípios vizinhos com o objetivo de unificar as demandas empresárias na região e fortalecer a representatividade patronal.
2: A instituição obteve uma decisão favorável em mandado de segurança contra a cobrança de tarifa diferenciada de Vale Transporte em Mauá. A medida judicial barrou um custo adicional indevido para as companhias da cidade, garantindo isonomia e tarifária aos trabalhadores.
0: Isso mesmo, Bruno. O barateamento da matriz elétrica também compõe a estratégia atual. O Ciesp Santo André firmou um convênio com a Jacarandá Investimentos e também o Banco BTG Pactual para financiar e estruturar projetos de eficiência energética dentro das fábricas.

0: e o Grande ABC avança em projeto regional para reduzir fila de ortopedia de alta complexidade.
1: É isso mesmo, Bruninho. O consórcio ABC avançou na definição de uma estratégia conjunta para ampliar a oferta de ortopedia de alta complexidade nas 7 cidades da região. O tema pautou a Assembleia de Prefeitos realizada na Prefeitura de Diadema, onde os gestores aprovaram o levantamento técnico que servirá de base para um projeto oficial direcionado ao governo do Estado de São Paulo.
2: Dados apresentados pelo Grupo de Trabalho de Saúde revelam que cerca de 15 mil pessoas aguardam por procedimentos ortopédicos na rede pública local. Para enfrentar o gargalo, o consórcio ABC iniciou o mapeamento de capacidade física e das equipes médicas em unidades de referência, com foco no Hospital Serraria, em Diadema, e no Hospital Estadual Mário Covas, em Santo André.
0: O presidente do consórcio ABC e prefeito de Ribeirão Pires, Guto Volpe, ressaltou que a mobilização visa estruturar um modelo sustentável de atendimento em longo prazo, extrapolando ações pontuais do mutirão. A medida integra o plano de regionalização da saúde promovida pelo consórcio ABC. A entidade municipalista busca integrar as especialidades médicas com um maior volume de pacientes represados enquanto a estrutura regional completa é implementada. É muito importante que as cidades do ABC se unam para que ajude, né, nessa questão muito importante, que são a questão da ortopedia, tanto municipal quanto do Grande ABC. Afinal, é uma demanda muito alta. Então, é muito importante que elas se unam para zerar uma fila que é de quase 15 mil pacientes, certo, Rodrigo?
3: Isso mesmo, Bruninho. É um setor, né, médico muito buscado entre as pessoas. Bastante pessoas apresentam problemas ortopédicos. 15 mil pessoas, como você disse, é uma quantidade muito alta de pacientes, uma quantidade muito importante, uma parcela muito importante de pacientes do ABC como um todo, né? E é muito bom sempre ver essa correlação entre as prefeituras, sempre pensando no bem-estar do público.
0: Caio Martins?
1: Concordo, eu acho que cada vez mais os municípios, eles têm que se unir, pensando na população, pensando no bem dos munícipes. Então, é importante cada vez mais ter iniciativas em prol da saúde, da educação e também da segurança.

0: Fiscalização da Lei Seca aborda 1.203 veículos e registra 11 recusas ao bafômetro aqui no ABC.
1: As operações da Lei Seca promovidas pelo Detran SP em parceria com a Polícia Militar fiscalizaram 1.203 veículos nos municípios de São Bernardo do Campo, Mauá e Ribeirão Pires. As blitz de conscientização e fiscalização ocorreram entre os dias 17 e 23 de agosto de 2026, registrando 11 recusas ao teste de etilômetro, mais conhecido como bafômetro,

0: ao longo de 5 operações na região. A iniciativa visa reduzir e prevenir sinistros de trânsitos provocados pela combinação de consumo de álcool e também condução de veículos automotores.
1: Tanto a condução sobre o efeito de álcool atestada quando o etilômetro aponta índice de até 0,33 miligramas de álcool por litro do ar expelido, quanto a recusa em soprar o bafômetro são enquadradas como infrações gravíssimas pelo artigo 165 do Código de Trânsito Brasileiro.
2: Em ambas as situações, o condutor enfrenta uma multa administrativa no valor fixado de R$ 2.934,70, suspensão da CNH, uma reincidência em 12 meses e a cassação do direito de dirigir. Quando a medição do etilômetro registra a marca igual ou superior a 0,34 miligrama de álcool por litro de ar expelido, a conduta ultrapassa a esfera administrativa e passa a ser enquadrada como crime de trânsito. Nesses casos, além da multa de R$ 2.934,70 e da suspensão da CNH, o infrator é conduzido imediatamente ao distrito policial em flagrante. Se condenado no processo criminal, o motorista pode cumprir pena de 6 meses a 3 anos de prisão, conforme estipulado pela lei seca.
0: Isso mesmo, Bruno, e só na última semana as blitzes integradas da Lei Seca foram promovidos em 30 municípios paulistas. O balanço consolidado no estado registrou veículos abordados sendo 19 mil fiscalizados, total de infrações por alcoolemia 363 autuações, recusas ao bafômetro 345 condutores recusaram-se a soprar o equipamento, direção sob influência 16 autuações por constatação de alcoolemia e crime de trânsito 2 motoristas presos em flagrante por embriaguez ao volante.

0: Braskem pede recuperação extrajudicial para renegociar dívida de 10,9 bilhões de dólares.
1: Pressionada por um nível crítico de endividamento, a petroquímica Braskem anunciou na segunda-feira do dia 24 que seu conselho de administração aprovou e formalizou o ajuizamento de um pedido de recuperação extrajudicial. A medida tem como objetivo assegurar um ambiente jurídico protegido para reestruturar aproximadamente 10 bilhões em dívidas comuns que não possuem garantias específicas de bens da empresa.
2: A companhia ressaltou em comunicado de fato relevante que o escopo da ação é estritamente financeiro, não afetando compromissos operacionais com fornecedores, clientes e demais stakeholders. A drástica decisão de recorrer à justiça ocorre apenas 10 dias após a divulgação dos resultados operacionais e financeiros do segundo trimestre de 2026. Em 14 de agosto, a Braskem reportou em alavancagem corporativa de 6,74 vezes relação entre dívida líquida e EBITDA, patamar considerado insustentável pelo mercado, e uma dívida bruta de 10,4 bilhões de euros.
0: Apesar da empresa ter registrado lucro líquido de 664 milhões de dólares e EBITDA de 1 bilhão no período, os resultados foram impulsionados por fatores conjunturais, como a restrição de matérias-primas devido ao conflito no Oriente Médio, o que não impediu um consumo líquido de caixa de 15 milhões de dólares no trimestre.
2: O ambiente de negócios desafiador e a necessidade de preservar liquidez já haviam sido sinalizados pelo CEO da Braskem, Elcio Tokeshi, durante a coletiva de imprensa sobre o balanço. Questionado sobre as perspectivas para o futuro, o executivo evitou o otimismo e adotou um tom de extrema cautela diante da imprevisibilidade global. O mundo está muito, muito complicado. Temos volatilidade, incerteza, complexidade e ambiguidade. Esse é o novo normal, afirmou o presidente.
0: E para quem não sabe, o que é EBITDA é um indicador financeiro que mostra o lucro de uma empresa antes de descontar juros, impostos, depreciação e amortização. Agora é aquele momento que você vai tomar aquele seu cafezinho, vai dar uma pausa e a gente vai para os nossos apoiadores culturais. Um abraço para o Antônio Eustáquio, que está na nossa audiência. Um convidado ilustre hoje, hein? Vamos lá.
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0: E agora vamos falar, meu querido ouvinte, sobre um debate que está em alta. Eu gostaria de debater aqui com os meus amigos. Rodrigo Celestino, a inteligência artificial vai decidir o voto do brasileiro?
1: Essa é uma pergunta bastante interessante, né? Já que a inteligência artificial está em pauta no mundo atual e vai continuar por bastante tempo. Eu acredito que vá ser decisivo, não necessariamente em termos de propostas, porque todos os candidatos estão, querendo ou não, falando de inteligência artificial, até para... porque é uma ferramenta a ser utilizada, não necessariamente tenho certeza de que todos utilizariam, caso fossem eleitos presidentes. Acho que a inteligência artificial vem evoluindo bastante em vários quesitos, tanto na área da saúde, quanto na área da segurança pública, vem sendo bastante utilizado. Acho que também vai ser, querendo ou não, divulgações em redes sociais tem o peso das inteligências artificiais, cada vez mais as inteligências artificiais parecem mais reais, vídeos, notícias, dentre outros tipos de utilização da inteligência artificial, vários deles não são os devidos, mas são utilizados para esses fins. Então acho que pode ser decisivo, espero que não seja decisivo do ponto de vista de fake news e que seja decidido do ponto de vista de propostas e principalmente, como eu disse, nas áreas de segurança pública e nas áreas de medicina, acho que vão ser bastante debatidas esses termos para melhorar essas questões.
0: Nós acabamos tendo, né, a inteligência artificial em tudo, e um ótimo exemplo, mas um exemplo engraçado, é que o Flávio Bolsonaro, candidato à presidência, fez um vídeo da IA com um tanquinho saradinho, Bruninho.
2: Não é um dos usos mais, né, sérios, né, para um candidato à presidência da República. Né? Então, que esse ano a gente tem uma qualidade incrível em opções, né? Mas a gente está num caminho perigoso. Né? Eu vou propor para vocês que imaginem um cenário. Né? Faltam 2 dias para a eleição. Okay? Aí surge um vídeo falso

0: o estrago já seria feito, né?
1: Bom, acho que o conselho mais correto que a gente pode falar nesse momento é se informe. Se informe sobre os canais sérios. É, veja informações corretas, mesmo que você está tendo uma informação falsa e no momento você não sabe. Aí pode ser no Instagram, pode ser no WhatsApp, pode ser em qualquer canal que seja assim de compartilhamento, se informe por canais sérios. Então, entra no site que é uma emissora séria ou tenta buscar na TV, tenta buscar uma reportagem que fale sobre isso, porque acho que essa é a única maneira da gente se assegurar de ter informações concretas no momento.
2: É, acompanho o Caio, acho que é a principal forma de combater esse tipo de notícia falsa, né? É se informando, é buscando as informações sérias de veículos sérios, confiáveis, com credibilidade. Acho que, principalmente desde 2018 para cá, né, vem sendo bastante utilizado as questões das fake news, principalmente na política, virou uma guerra política. É, a política passou a tentar muito mais envenenar a visão do outro lado do que enaltecer o seu próprio. Então acho que foi algo que vem sendo bastante utilizado e acho que não se restringe somente ao Brasil. Nos Estados Unidos também teve bastante disso e acredito que em outros países também esteja acontecendo. É, à medida que a inteligência artificial e a internet vai tendo cada vez mais influência no nosso mundo atual, é algo que, querendo ou não, abre precedentes para esse tipo de coisa. Então, acho que a população tem que se informar, a população tem que buscar as informações corretas, sérias, de locais seguros, para que não caia nesse tipo de situação. O Bruno falou da minha cara que eu fiz. É, talvez não tenha acontecido em escala tão grande, né, para decidir diretamente uma eleição, mas acho que aconteceu de várias outras formas, minando, querendo ou não, as imagens dos candidatos. Se bem que acho que, querendo ou não, nessa polarização, algumas pessoas já têm definido seu lado, né? Então, mas acho que, querendo ou não, mina a imagem dos candidatos e, querendo ou não, falei três vezes querendo ou não, mas acaba atrapalhando a imagem dos postulantes à presidência.
1: É, acho que o importante é falar também, você que não sabe da procedência dessa informação e ainda não apenas leu e concordou, não compartilhe até você se informar. Então não seja você o repassador da informação, porque ela pode ser mentirosa. Então, até ter a verdade, até ter o ok, até você pesquisar que essa informação é verdadeira, não compartilhe, vai atrás. Eu acho que esse também é um dos nossos deveres como cidadão, você não aumentar essa polarização, porque o jeito que hoje a política ela tá hoje, de um jeito que não é só sobre ideias, não é só sobre rostos, não é só sobre candidatos, é só sobre direita ou esquerda. As pessoas não ligam mais muito para a ideia do candidato, quem é a pessoa, é só sobre isso. Eu sou de direita, eu sou de esquerda, e isso eu acho que está indo para uma linha péssima para a nossa nação. Então, seja você o cidadão que cumpre os seus deveres.
0: Acho muito válido o seu argumento, e isso leva para um outro debate, que é a qualidade dos políticos, né? A gente tem, se a gente for comparar um debate de ali dos anos 90, quando a gente tinha ideias muito marcantes, o próprio Caiado, que nessa eleição não está bem, não tá legal as propostas e também não está bem nos debates, se é que, né, podemos chamar, né, as recentes aparições dele de debate. Ele participou de debates muito importantes, né, na história do Brasil, como o pós-ditadura militar, ou outros onde outros mais emblemáticos, ele participou também. Porém, hoje a gente vê que todo mundo faz um discurso pensando no corte que vai ser gerado para o Instagram. A gente tem o Renan Santos hoje, que, desculpe, mas ele não está preparado, gente. Desculpa, não está preparado. Qualquer aparição dele é tentando fazer um corte para o Instagram, um corte para o TikTok. É tentando, odeio usar essa palavra, mas lacrar para gerar engajamento. E é essa questão. Tudo é feito pelo engajamento, o que é um problema.

0: Porque a gente precisa. A discussão hoje é quem vai comandar um país. E não é qualquer país, é o Brasil, um país que exporta muito, que tem proporções continentais.
1: Bom, Bruninho, eu acho que antes de, sem querer desmerecer a sua opinião, mas eu acho que antes de falar do Renan Santos, eu acho que é muito pior o que está acontecendo hoje no caso de faltar ao debate. Eu acho que deveria ser proibido um candidato à presidência não ir ao debate.
2: Ou dois.
1: Ou dois. Tá, ou dois candidatos.
0: Essa questão do debate é muito interessante de falar também, pois vamos analisar direitinho. A Bandeirantes convidou os candidatos com mais intenção de votos, de fato. Mas a questão, né, mais criticada foi do atual presidente Luiz Inácio Lula da Silva, que foi o primeiro a negar a presença dele ao debate. Mas o que ele levantou foi que a Bandeirantes convidou candidatos mais à direita, né? A maioria, todos eram à direita, como Caiado, Augusto Cury, Renan Santos, Flávio Bolsonaro. Todos à direita. Tudo bem que os candidatos mais à esquerda, assim como o Lula, se podemos dizer assim, não têm quantidade relevante de votos, porcentagens significativas nas recentes pesquisas. Mas, segundo ele, não é justo para ele. E vamos pensar assim, né? O Lula, por mais que tenha suas questões, ele hoje é o alvo de todos os candidatos. Ele é o alvo mais discutido. Porque você não vê todos querendo criticar o Flávio Bolsonaro. Todos querem ir atrás do Lula. E tá tudo certo, porque ele é o presidente atual da República. Já teve aí polêmicas envolvendo o nome dele. Mas ele queria uma coisa mais igualitária. A Bandeirantes negou porque ela quis apenas os que tinham números acima de 1% ou 2% nas pesquisas recentes. O que tá tudo bem também, né? O que gera audiência. Ninguém vai criticar isso. A gente sabe muito bem, a gente aprende na faculdade, que relevância é tudo. Mas o candidato Luiz Inácio Lula da Silva não aceitou ir justamente por essa questão. E a gente viu que de fato o ponto dele se provou. Afinal, ele não foi e outros três candidatos também não foram. Restando o Augusto Cury e o Renan Santos e o Caiado, se não me engano.
2: Isso. Acho que a questão do Lula, ele também já havia faltado em 2022, né, em debate. Se não me engano.
0: Acredito que sim. Não. Acredito que não.
2: Mas, querendo ou não, essa questão de faltar de debate começou em 2018, né? Sim. Se não me engano, com o Bolsonaro faltando e acabando ganhando a eleição no final do ano. E também acho que o principal ponto da falta do debate do Lula ter sido prejudicial foi que, no momento do debate, ele estava dando uma entrevista na Record, né? Estava saindo uma entrevista dele na Record, no mesmo momento dos debates, até no... As próprias pessoas que estavam debatendo, o Augusto Cury, o Ronaldo e o Renan, bateram bastante nesse ponto. E acho que o que você disse de questão de atacar o Lula, eu acho que também os candidatos estão atacando o Flávio Bolsonaro por ele ser a oposição e eles quererem competirem no segundo turno, né? Tentar ir para o segundo turno para, com o Brasil dividido, ter uma possibilidade de ganhar as eleições.
1: Sim.
2: Então, acho que também o Flávio está sendo alvo, sim, Bruno, de críticas, né? Mesmo sendo mais à direita como os demais candidatos que estão, com mais porcentagem de votos, como se disse. Mas acho que eles também estão batendo no Flávio, até por tentar uma possibilidade no segundo turno.
1: Pensando também em ser de direita ou ser de esquerda, nós estamos vendo uma ascensão da direita na política brasileira.
0: A questão não é nem claro a ascensão... Desculpa, só para apresentar um contraponto. A questão não é direita. Eu acho que a direita brasileira sempre esteve aqui, pois o Brasil, ele sempre foi um país governado predominantemente por candidatos de direita, né? Tanto ditadura militar quanto antes, são sempre candidatos mais à direita do, né, da polarização, se formos dizer assim. O Lula e a Dilma foram pontos ali fora da curva, foram poucos os outros que são fora da direita, entendeu?
1: Bom, mas acho que foi um argumento ruim do Lula não ter ido, que acaba pesando nos votos, mas todos os outros políticos, eles só estão pensando no segundo turno com o Lula, né? O Lula já é, assim, uma certeza pro segundo turno, ele é um bom nome, todo mundo ver a esquerda, ver o Lula. Então, todos os outros políticos, eu acho que estão atacando bastante o Lula por pensar em um segundo turno com ele.
0: É, a gente tem... A polarização acabou mesmo. Essa... Ah, eu estou dividido entre direita e esquerda. Acabou. É, prejudicou muito a qualidade, o crescimento de políticos novos, de propostas novas. E a gente vai vendo esse problema. Até 2018, se você for ver bem, era uma variedade muito boa de candidatos. A gente tinha ali Fernando Haddad, a gente tinha outros candidatos muito bons, que depois disso a gente não viu mais. A gente teve aquele circo em 2022, onde era Lula contra Bolsonaro, e aí tinha o Padre Kelmo no debate.
1: Tinha aquela mulher com o nome dela?
0: Tinha Soraya Tronic, Simone Tebet, tinha Simone Tebet, que hoje a Soraya também são candidatos a senadores.
1: Nós vimos também, nesse mesmo ano, o ataque só sobre a pessoa, né? Não sobre ideias, né?
0: O que
1: todo
0: se tornou,
1: mundo se xingando.
0: A política se tornou isso. Eu julgo a pessoa, não se julga mais proposta, não tem mais esse respeito. Como se tinha...
1: A mulher xingando o padre.
0: Exato. Como se tinha até, vamos supor, um debate entre Aécio e Dilma, onde a Dilma disse que quando ela venceu o Aécio, tudo bem que não completou o mandato, mas o Aécio ligou para ela parabenizando. Então isso era a festa da democracia, o que era para ser. Hoje é muito mais aquele clima de tensão, dado aos últimos acontecimentos, na última eleição, quando após tomar a posse, a gente teve uma coisa lamentável lá no dia 8 de janeiro, onde o pessoal não respeitou muito a decisão das urnas e depredou o Palácio do Planalto.
1: Acho que a gente não vai fugir muito disso esse ano, Bruno. Eu já acho que vai ter um nome, né, a presidente. Não vai ser o que vou cravar, mas pelo que eu estou vendo nas pesquisas também, sempre tem um lá em primeiro. Cabe a gente fazer nosso dever, porque as pessoas acham que um voto não faz diferença, mas é o seu voto que você está ali demonstrando o seu dever como cidadão, o seu dever político, como a gente continua a incentivar a democracia. Então é dessa forma que a gente consegue manifestar sim o nosso poder. Concorda, Bruno?
0: Concordo. Rodrigo, por favor.
2: Eu concordo com vocês, acho que esse ano a polarização ainda vai tomar bastante conta, sim. Acho que as questões das propostas estão cada vez mais escassas, candidatos que apresentem realmente propostas concretas. Acho que temos oportunidades de ver, as oportunidades principalmente que a gente tem de ver propostas são nos debates, né? Por isso que aí eu defendo bastante que todos os candidatos devem participar. A gente falou do Lula, do Flávio e também o Zema não participou, né, do debate. Então acho que tem que ser algo que tem que ter cobrança até dos próprios brasileiros para que eles permaneçam nos debates. Há um tempo atrás, os debates eram o que praticamente definiam as candidaturas, né, principalmente nos anos 90, depois no começo dos anos 2000, depois acabou tendo toda a influência da internet, né, candidatos que cada vez mais estão sabendo utilizar a internet em seu benefício, mas como disse o Bruno, também tem todas as questões de os debates virarem cortes para a internet, todos querendo ganhar engajamento, todos querendo ganhar visibilidade através desses cortes, através de falas marcantes, através de fechadas nas opiniões dos outros candidatos. Então acho que isso vai ser uma tônica dos próximos debates e acho que vai ser algo que vai se perdurar por um bom tempo. Também teve no próprio governo de São Paulo o Marçal, né, a prefeitura de São Paulo, na verdade, o Marçal, que teve toda aquela questão com cadeirada, com cortes para a internet. Agora o Renan Santos também utiliza bastante as redes sociais, também temos outros políticos que utilizam bastante a internet, como o próprio Guilherme Boulos, o Nicolas Ferreira, também utilizam bastante a internet para propagar suas ideias. Então, é algo que vai ser uma tônica assim, do Brasil nos próximos anos, e acho que não tem muito volta. Mas acho que o debate, ainda reitero, é algo importante para a população, até para a própria população que tem internet à TV e não tem tanta internet, não tem tanto acesso à internet. Então, acho que é algo bastante importante ainda para a população os debates, e deve ter os políticos, sim.
0: Concordo, a mídia tradicional ainda é muito importante, além da internet, muitas, né, o público mais velho, mas, né, ainda acompanha muita coisa pela televisão, pela rádio também,

0: você decida seu voto, é muito importante aí acompanhar o programa da Flávia. Hoje aí teve Felipe Diogo aí entrevistando o candidato Ivan Silva, então é muito importante que você acompanhe, pois o futuro, né, tá ali na biometria, não pode faltar ninguém, como diria a música. Então é muito importante que você vá votar sim, porque depois não tem como reclamar, né? Pois a gente está indo para um caminho muito perigoso.
1: E também, aproveitando esse momento, você falou das entrevistas que a redação Paraty está fazendo, também gostaria de estender a função do jornalismo nesse tipo de eleição. E também em todos os outros momentos, né? Também de acompanhamento do governo quando eles forem eleitos, mas acho que também é muito importante nesse período de eleições o jornalismo. Também teve toda a questão do dia D do diploma, né? Que se o jornalista precisa ou não de diploma. Eu estou tirando o diploma, então acho que minha opinião já
0: talvez seja aí já enviesado.
1: Mas o jornalista ele tem uma função muito importante, que é vigiar, supervisionar e cobrar e investigar o governo, os outros poderes. Muitas pessoas dizem até na própria faculdade, né, que é o quarto poder, que é o poder da investigação, do supervisionamento, da supervisão, né, na verdade, dos outros governos, dos outros poderes. Então, acho que é muito importante a função do jornalismo nesse momento, de cobrar, de investigar, de entrevistar, de colocar contra a parede, de quando tiver algum caso que eles tentam esconder, tirar deles, tentar tirar propostas, tentar mostrar o lado também do político. O político que sabe responder, o político que tem conteúdo, ele vai saber também mostrar suas informações, transmitir sua mensagem nesses momentos. Então, acho que o jornalismo é muito disso também, cobrar, investigar, apurar e trazer luz aos fatos, porque realmente o jornalismo vem sendo uma profissão que vem tendo também uma descredibilização muito grande nos últimos anos, e é uma função tão importante nos momentos de eleição e também nos demais momentos da sociedade.
2: É isso mesmo, e cabe a você, também aos candidatos, mas cabe a você ter esse senso de não cair em falsas informações, como a gente estava falando de inteligência artificial, você investigar e fazer o seu papel aí dentro de casa de jornalista também, de apurar, de investigar, de identificar também, porque nós que estudamos jornalismo, nós sabemos o peso da comunicação, o peso das alternativas, ali das artimanhas que a comunicação promove a pessoas que não têm esse senso de urgência. Então pedimos para você ter essa responsabilidade, principalmente em tempos de eleição. Bom, vamos encerrar aqui nosso querido debate. Muito obrigado, meninos. Eu espero que você, ouvinte, tenha escutado um pouco de informação, atribuído esse conhecimento a vocês, e vote consciente, vote com sabedoria, não precisa ficar brigando aí com seus familiares, não precisa ficar debatendo, escolha ideias, escolha o seu melhor voto, aquele que se enquadra nas suas ideias, e vote. Agora nós vamos para o nosso apoio cultural, vamos ouvir aí nossos apoiadores culturais. Vai, Bruninho.
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0: Bom, agora vamos falar de um assunto que não é tão importante quanto a política pública do Brasil, mas da briga do mesmo jeito, né, Bruno Gotardo?
1: Exatamente.
0: Vamos falar de futebol brasileiro. É isso aí, tivemos os confrontos da Copa do Brasil e vamos falar sobre esses confrontos, Bruninho. O que você achou? Qual jogo você acha que foi equilibrado e qual jogo foi uma humilhação total? Por favor, Bruninho, dá suas opiniões.
1: Ah, esse negócio de Copa do Brasil eu não curto muito, né? Brincadeira. A gente teve aí confrontos muito interessantes. Não teve meio termo, né? Ou era muito bom ou era muito ruim, né? O Palmeiras venceu o Santos Futebol Clube de Flávio Mimessi por 3-0.
0: Bom, praticamente enterrou, né, o Santos.
1: Já era. Pá de cal que tinha, já é só na semana que vem aí.
0: Concordo, faz muito tempo que eu não vejo o Santos ganhar de 3-0. Ganhou do Vasco. Queria apagar essa partida da história, mas o que eu quis dizer, faz muito tempo que eu não vejo o Santos virando um placar assim.
1: Mas o Palmeiras não é o Vasco, né?
0: O Santos virar um placar assim tão grande e principalmente do Palmeiras, né? Então acho que praticamente já enterrou a classificação do Santos. Não podemos dar certeza, mas ali uns 99% o Palmeiras já está na próxima fase.
2: Ah, não sei não, viu? Porque 90 minutos na Vila Belmiro são muito longos. Com o Neymar...
1: Pode durar 3 anos que o Santos não vai fazer 3 gols. Não vai.
2: Inclusive, o Palmeiras poderia ter feito mais. 2 horas,
0: 3 horas, 5 horas, eu acho que o Santos
1: não vai dar certo.
2: O jogo começou ali com um certo equilíbrio, mas depois do gol do Flaco, o Santos
0: sentiu
2: demais. E o Palmeiras poderia, inclusive, ter feito mais gols ainda do que 3-0. Poderia ter aumentado a vantagem.
0: Meu Deus, se fizesse mais gols...
1: Mas o Vitor Roque é uma porcaria.
0: Infelizmente o Vitor Roque pós-Copa não tá na sua melhor forma. Não tá.
1: Tô errado?
2: Ele, nesse período no Palmeiras, ele teve...
0: altos e baixos.
2: Bastante baixos e alguns altos. Acho que... ele teve bons momentos assim pelo Palmeiras, mas
1: não precisa
2: agora...
1: fazer força, Rodrigo, pra tentar defender o Vitor Roque.
2: Agora está bem difícil. Ele sempre foi criticado pela parte técnica, né? Inclusive no jogo contra o Santos ele perdeu.
1: Parte técnica e todo o resto.
2: Eu achei desnecessário seu comentário com o profissional.
1: Pardon.
2: Mas eu acho que ele teve bons momentos pelo Palmeiras. Inclusive quando o Palmeiras chegou nas finais do Paulista, na final da Libertadores. Chegou até as suas finais do Brasileirão. E... agora, inclusive, o futebol dele tá sofrível. Acho que ele tem que melhorar
0: tá
2: bastante.
0: A Tigresa não tá num bom rendimento, mas o argentino está jogando muito.
2: O melhor jogador do Brasil nesse momento.
0: Fez 2 gols contra o Vasco e fez 2 gols contra o Santos, um jogo seguido do outro.
1: Mas meu irmão de 3 anos faz gol no Vasco também.
0: Está vindo para a sua melhor temporada. E melhor temporada no Palmeiras também. Ele tá jogando muito.
1: E o Paulinho, ninguém ia falar?
0: Paulinho sofreu.
1: Peraí, porque com Paulinho, informação. O Paulinho, eu vi em alguns comentários esportivos que ele é mais importante do que Memphis Depay e outros atletas, pois ele fez gol no Botafogo no Mundial de Clubes, o Caio Martins. Por isso valeu o investimento.
0: Paulinho, que a verdade é, Paulinho jogou machucado durante muito tempo no Atlético Mineiro. Ele aumentou a sua lesão jogando.
1: Agora é tempo de descansar.
0: Veio pro Palmeiras com uma lesão. Todo mundo já sabia da lesão. E mesmo assim o Palmeiras bancou. Fez ali o seu tratamento, se machucou. Voltou pro jogo, se machucou de novo e agora...
1: nesse meio, fez o gol no Botafogo.
0: Isso,
1: no Mundial.
0: E agora a informação é que o Paulinho se machucou novamente treinando. E o Palmeiras disse que não é uma lesão que veio da outra, né? Que é resultado da outra, mas é uma nova lesão.
1: Sempre inovando.
0: Ou seja, já era pro jogador, né, Rodrigo?
2: Inclusive contra o Botafogo ele tava machucado, fez o gol e saiu. Então, acho que o Paulinho tem que realmente fazer uma avaliação médica completa.
1: As notícias encantam.
2: porque realmente ele tá sentindo demais.
1: Qual a sua opinião sobre a opinião de outros jornalistas que falaram da contratação dele ser mais impactante? Anote a lista. Paulinho vale o investimento entre Memphis Depay, Matheus Pereira do Cruzeiro. E, perdão, não vou lembrar outro. Lembrei, Lucas Paquetá do Flamengo. Valeu mais a pena, Rodrigo?
2: Olha, Bruno, eu acho que, considerando que ele está mais ou menos um ano e meio no Palmeiras, um ano e meio ganhando ali mais de 1 milhão, acho que um gol não vale 15 milhões de reais. Mas, realmente, acho que o Paulinho tem que... O Palmeiras tem que fazer uma avaliação para ver se quer continuar com o Paulinho.
0: Paulinho é muito bom, porque mirou Paulinho, tudo certo.
1: Paulinho ganha 2 milhões de reais pelo
2: quase
1: mês.
2: 30 milhões por
0: eu
2: gol.
0: Acho que a principal diferença...
1: É quase que o Caio Martins ganha por mês.
0: Acho que eu só ganho um pouquinho menos. Acho que a principal diferença do Paulinho pro Memphis Depay é que o Paulinho mirou um clube certo. O clube que tá em alta, que tá pagando tudo certinho. Agora o Memphis Depay...
1: Fez gol na final contra o Vasco.
0: O Memphis Depay é o jogador que está atuando, ganhando títulos,
1: No clube do coração.
0: Mas a maior diferença é que o Memphis saindo é um rombo na economia do Corinthians e ficando é um rombo maior. Então a maior diferença é
2: Memphis é o único jogador que iria ficar do clube e a diretoria do Kiss.
0: A maior diferença é que o Memphis é muito caro pro Corinthians. E o Paulinho...
1: Daqui a pouco...
2: O Paulinho é bem caro.
0: Bem caro, mas o Palmeiras...
1: E não faz diferença nenhuma.
2: E o interessante é que muitos torcedores do Palmeiras ainda ficam com a expectativa... Ah, não. Imagina quando o Paulinho voltar.
1: Imagina. Vai fazer, realmente. Fazer 36 anos e ele tá voltando.
2: E as expectativas pelo Paulinho morreram.
1: Ixi.
2: Eu não tenho mais expectativa.
1: Eu não gostei da sua frase contra o Memphis. Faltou ele falar que queria ganhar um vale transporte, um vale alimentação pra jogar no Corinthians. É que a culpa é da diretoria sem vergonha. Entendeu?
0: Mas assim saiu, cara.
1: É porque ele não gosta do Memphis, Rodrigo? Porque o Memphis fez o gol na final da Copa do Brasil.
0: É dois cotovelos.
2: E o ídolo dele saiu.
0: Deixa eu falar pra vocês. Antes de eu ser vascaíno...
1: Vascaíno? E voltando.
0: Antes de eu ser vascaíno, eu sou jornalista.
1: Ah, tendencioso.
0: Imparcial.
2: Você ia falar que era corintiano?
0: Imparcial. Que eu nunca iria falar mal do clube do Corinthians.
1: Ah, não. Se você soubesse o que o Caio Martins fala,
0: gosto.
1: O que ele
0: apenas
1: fala dos bastidores. Vascaíno,
0: eu estava falando que a maior diferença do Paulinho e do Memphis no Corinthians é que o Palmeiras está muito bem e o Corinthians está devendo... Até a cueca que o Bruno tá, pô. Não pagou a cueca do Bruno.
1: Eu entendi o que você quis dizer. É que o Paulinho soube escolher o trouxa certo.
0: O trouxa certo.
1: Ah,
0: o Paulinho é malandro.
1: Agora
0: escolheu
1: eu concordo.
0: O otário.
1: Agora eu concordo.
0: Agora todo mundo que tá ouvindo pode sair de casa. Que o otário tá pagando. É o otário do Palmeiras que tá pagando.
2: E muita gente repercute a fala da Leila, que uma vez perguntaram sobre o Neymar, que ela falou que o Palmeiras não era departamento médico.
0: Exatamente.
2: Aí ela vai contratar o Paulinho.
0: Um tiro no pé. Mas eu estava defendendo a permanência do Memphis Depay no Corinthians. É um jogador importante que está jogando muito bem no futebol brasileiro.
1: E posso defender?
2: Caio Martins, precisa disso também.
1: Sempre
0: defendi.
1: Ele é um grande jogador.
2: Você nunca defendeu.
1: Eu vou te expor aqui.
0: Bruno,
1: você nunca defendeu.
0: Eu sempre defendi a permanência do
1: Memphis. É difícil, ele nunca defendeu mesmo. Desculpa, Caio, mas você...
2: Sempre defendi.
1: Ele está falando isso que a grande audiência aqui é corintiana.
0: Mas vamos continuar falando dos próximos confrontos, porque como sou eu que estou mediando, eu quero acabar com o assunto.
1: A dupla Grenal jogou na quinta-feira e empatou em 0-0 num confronto onde as brigas fizeram...
0: Confronto polêmico.
1: As brigas fizeram mais sentido do que o futebol.
0: É isso mesmo, as duas equipes estão em más lençóis, como meu amigo Bruno fala. Não foi um dos confrontos mais bonitos, né, Bruno? De se assistir.
2: Terrível.
0: Mas teve muita polêmica no caso do Carlos Vinícius, naquele pisão. O que você acha, Bruno? Você viu o lance?
1: Vi o lance e acho que, como sempre, a gente gosta de fazer polêmica por algo que não existe. Inclusive, eu

0: Infelizmente.
1: Assim como o Vasco da Gama.
0: Também.
1: Que assim venceu o Vitória com um a menos na quarta-feira.
0: É isso mesmo, Santos, ó. O Vasco da Gama venceu o confronto dentro de casa com um a menos, mais ou menos, desde os 20 minutos, se não me falha a memória. Ou seja, jogou praticamente o jogo inteiro com um a menos, mas o técnico foi muito inteligente. Em vez de colocar mais um volante, ele colocou o PH, que está voltando ao seu auge, que corre que nem um touro e ninguém pega, colocou ele e colocou velocidade nas pontas, ou seja, o Vasco ficou no contra-ataque e o Vitória, que é o clube que não é muito conhecido pelo ataque, é mais conhecido, o esquema do Jair Ventura é mais ali de consolidar a defesa, não conseguiu fazer nada, teve bolas de perigo no final do jogo que o Léo Jardim defendeu, poderia ter sido gol, mas fora isso, o Vitória não ameaçou muito o Vasco. O Vasco, ele teve boas oportunidades, poderia ter feito 2-0, que é o que eu estava torcendo, mas não fez. E agora, vamos para os 90 minutos que realmente são difíceis, ao contrário do Palmeiras, que vai jogar na Vila Belmiro, que eu acho que não vai ser muito difícil. O Vasco da Gama vai jogar no Barradão, que vai ser 90 minutos.
1: Então, vocês não percam. Quarta-feira, dia 2 de setembro, o Catenaccio da Bahia contra o Abel Ferreira da Corina.
0: Isso mesmo. Lembrando que o Vitória já ganhou no Barradão duas vezes, eliminando grandes clubes. Tá? Eliminou o Flamengo na Copa do Brasil e eliminou o Atlético Paranaense dentro do próprio estádio.
1: Vai eliminar, então?
0: Mas...
2: E virou também.
0: Três vezes é impossível. Bora, Vascão.
2: Tinha perdido por 2-0 e enfiou 4 no Atlético Paranaense, no Barradão. Então, o Vascão, que não se cuide.
0: Vai dar, Vascão.
2: Que vai.
1: E pra fechar...
0: 1-0 lá. Pra fechar os confrontos, Bruninho.
1: Atlético Mineiro e Cruzeiro, aonde também empataram em 1-1, onde teve um lance muito triste aí, um lance muito perigoso, envolvendo o Caio Jorge e o zagueiro Juan Tressode, aonde uma disputa aérea, onde o Juan subiu, o Caio Jorge chegou, deu um encontrão com o menino no ar, e ele caiu com a cabeça no chão, saindo de ambulância. Complicado.
2: É, realmente esse tipo de lance sempre complicado, né? Riscos de concussões cerebrais. Então, esperamos que o Juan esteja bem e que possa voltar para o segundo jogo. Não sei se ainda está definido se ele vai ou não para a volta, mas espero que ele esteja tudo bem, né, Caio? O que é importante é a saúde.
0: Concordo, né? Acho que importante é a saúde e importante é o bem do futebol. Podemos aqui, Rodrigo, perguntar para você quais são os times que vão passar na
2: Cravar?
0: Sua opinião. Vamos pedir. Vasco e Vitória. Por favor.
2: Vitória.
0: Tudo bem. Palmeiras e Santos.
2: Palmeiras.
0: Bruno.
1: Vasco passa e Palmeiras passa, infelizmente.
0: Agora no outro lado da chave é Atlético Mineiro e Cruzeiro.
1: Cruzeiro passa.
2: Cruzeiro passa.
0: E Inter. Grenal?
2: Inter.
0: Você acha que o Inter passa?
2: Acho.
0: Jogando em casa, jogando fora de casa.
1: Inter passa, afinal o futebol do Grêmio é asqueroso.
2: É terrível.
0: Perfeito. Aí, então teremos
2: você,
0: Inter e Cruzeiro na semifinal.
1: Pra você, Vasco e Vitória.
0: Vasco passa. Eu acho que o Vasco passa lá. E sem querer ser otimista, tá? Que eu não sou. Vocês me conhecem. 1-0 lá. O Vasco passa ganhando.
1: Palmeiras e Santos?
0: Palmeiras passa e teremos Palmeiras e Vasco na semifinal. E do outro lado teremos Grêmio e Atlético Mineiro.
1: Vai errar tudo, coitado. Hoje...
2: Inclusive, o ouvinte pode saber que quando tem o clássico,
1: tem
2: Vasco
1: aposta.
2: E Palmeiras...
1: Tem aposta valendo um açaí.
0: Mas não
1: aposta. Onde o Rodrigo conseguiu 14 açaís até agora e o Caio conseguiu apenas um, graças ao Cuiabano.
2: Realmente,
0: não,
2: e ele
0: um momento de lembrar.
2: Ele teve a sorte da gente ter esquecido
0: esse
2: jogo.
0: Ano, né? Foi esse ano que o Vasco ganhou, né? No confronto do brasileiro.
2: Foi.
0: Nunca comi um açaí tão gostoso na minha vida.
2: Nos últimos 3 anos eu ganhei
1: Foram os 14 açaís mais

0: bem aproveitados pelo Rodrigo na história do Brasil.
1: E um do Caio, exatamente isso.
2: E inclusive ele teve a sorte do 4x0 a gente ter esquecido do jogo, se não era mais um pra conta.
1: É isso aí, 4x1, por favor, não roube gols do nosso atacante Colídio, o melhor.
0: Aff, Maria. O Campeonato Brasileiro segue no final de semana. Hoje temos Atlético Mineiro e Vitória às 18h30, daqui a pouquinho. São Paulo, pra você, Caio, quanto que vai ser aí, Atlético Mineiro e Vitória?
1: Atlético Mineiro e Vitória, acho que o Atlético Mineiro vai ganhar. Por? Mas não vai ganhar por muito, não.
3: Em Atlético?
0: É. Na Arena MRV.
1: Vai ser 1x0.
2: 2x0.
0: São Paulo e Bragantino às 8 horas da noite lá no Morumbis. É 3x0 o Bragantino.
1: É um jogo que...
3: São Paulo péssimo.
1: É aquele jogo tão feio que a bola murcha. Jogo triste.
0: Acho que é 1x0 o Bragantino, hein?
1: Mas concordo com você, Bruno. 1x0 Bragantino.
3: 2x0 Bragantino.
0: 2x0 Bragantino.
3: Em pleno Morumbis.
0: Às 9h20 da noite nós temos Vasco da Gama e Cruzeiro, aonde o Cruzeiro vai perder por 1x0 ao Vasco.
1: Concordo com você, acho que o Vasco vai ganhar e também vai sair da zona de rebaixamento. 1x0 Vasco, Bruno.
3: Onde é o jogo, Bruno?
0: Ah, São Januário. São Januário.
3: 5x0.
1: Inclusive, os ingressos,
3: um bom 1x1, eu acho.
0: Eu tô começando a reformular 1x1 também.
1: Bruno, os ingressos foram esgotados em menos de 24 horas.
0: Amanhã.
1: A festa vai ser linda, meus amigos.
0: Todo mundo verá o show do KJ no São Januário, que lindo. Amanhã, 11 horas da manhã, Atlético Paranaense Fluminense, aonde o Atlético Paranaense vai jogar em casa, vencendo por 2x1.
1: Jogo de empate.
2: Atlético e Flu?
0: Uhum.
1: Empate.
0: Amanhã, às 16 horas, temos um clássico no Rio de Janeiro. Flamengo.
1: Ninguém quer saber a opinião do Rodrigo. Vai, continua.
0: Pra você, Rodrigo. Desculpa.
3: 2x2.
0: 2x2. Opinião poderosa.
1: Eu falei empate. Ah, a minha que eu falei empate não vale, né?
0: Não, mas 2x2 é poderoso.
1: Eu acho que é 1x1.
0: Flamengo e Botafogo, às 16 horas amanhã.
3: Clássico?
0: Clássico. Clássico, ué. Por que não?
3: É... Flamengo ganha, né? 2x0.
1: 2x0, o Fluminense apanha de todo do Rio, então tem muito o que fazer.
3: É Botafogo.
1: Foi o Botafogo? Piorou. Botafogo apanha de todo do Rio.
0: No mesmo horário, amanhã, teremos o Clássico Alvinegro. Parem as máquinas. Clássico Alvinegro, onde o Corinthians de Memphis Depay e Garro encontra o Santos de Tassiano e Neymar.
1: E o Ilharão, esquece dele.
0: Ah, grande. Perdão, o Ilharão.
2: E João Basso.
0: Posso falar? Posso cravar? Posso cravar? 2x0 Corinthians com gols de Rodrigo Garro e Gustavo Henrique.
1: Pedro Raul.
0: Deus me livre.
1: E o Yuri Alberto?
0: O Yuri Alberto, ele é dúvida, né, ainda pro jogo. Não, sentiu um desconforto na sexta, ontem. E virou dúvida de novo, já que está recuperando de lesão. Não é uma nova lesão, mas é um desconforto da mesma lesão. Então, pode ser que Fernando Diniz, o grande treinador, vá adiar o retorno do Yuri Alberto.
1: Bom, dito isso, concordo com o Bruno. Acho que o Corinthians vai ganhar de 2x0.
3: Acompanho.
0: Ah, que fofo. Amanhã, lá em Mirassol, Mirassol enfrenta o Palmeiras... Aonde o Mirassol vai ganhar de 1x0 no
1: não,
0: último
1: minuto.
0: É um
1: minuto. Jogo que é a cara do Palmeiras perder, né?
0: 1x0 no último minuto. E o presepada CEP do Twitter vai fazer alguma piada com o Abel Ferreira.
3: 1x1.
0: Meu Deus.
1: 1x1 e o Flamengo ganhando diminui a gordura, né, pra você.
3: Diminui a gordura. Mas eu tenho um compromisso com o jornalismo.
0: Grêmio Chapecoense no mesmo horário, aonde será lá no Rio Grande do Sul, onde o Grêmio vai fazer uma sonora goleada de 1x0.
1: Grêmio passa 2x0. É que é a Chape é a lanterna, né?
3: É, se o Grêmio não ganhar, pode fazer a mala.
0: Pode fazer a mala.
1: A Chape é a lanterna, mas eu o Vasco concordo. Empatou com a Chape.
3: E o São Paulo perdeu.
0: É um jogo importante pro Vasco. Isso. Que vai torcer aí pro Grêmio perder ou ganhar? Ganhar, né? Perder, né, Caio?
1: Ah, o Grêmio tem que perder, né? O Grêmio tem que perder, inclusive o Vasco tem um jogo a menos, que é contra a Chapecoense, é um jogo que me dá medo.
0: Onde o Vasco vai empatar de 1x1. É, Bahia e Internacional, jogo importante para Caio Martins também, onde o Internacional tem que perder lá na Bahia,

0: mas a Bahia. O Bahia tá jogando bem. Acho que Bahia passa com tranquilidade.
1: 2x1 Bahia. Sim. E pra finalizar a rodada, a gente vai ter aí Remo e Coritiba às 8 horas.
2: Coritiba ganha.
1: Ah, acredito que o Coritiba tá bem aí.
0: Coritiba
1: vai ganhar.
0: Que veio da Série B esse ano e tá fazendo um bom campeonato.
1: Tá bem, vai ser uns 3x1 Coritiba.
0: Ah, o azar dos grandes clubes é que os clubes que subiram da Série B tá fazendo bons campeonatos, que aí... aí acaba, tipo, dois clubes grandes caindo.
1: Acaba uma mata, né?
2: É, aí Santos, São Paulo,
0: Vasco, todo mundo briga lá embaixo. Grêmio, por Inter. Quê? Porque o clube Curitiba e o Atlético Paranaense tá vindo da Série B fazendo um ótimo campeonato.
1: E no meio de semana teremos a rodada 4, que tá atrasada, entre Flamengo e Mirassol, dia 2 do 9, às 7h30 da noite, lá no Maracanã.
0: Empate.
2: Ainda só tem que ganhar, se Deus quiser.
0: Acabou de falar o lado jornalista dele ali, aí agora é o lado torcedor, né?
1: Rodrigo, vamos falar de uma coisa interessante, que é a tabela. A tabela. O Palmeiras lidera com 51 pontos, o Flamengo vem em seguida com 45, Atlético Paranaense em 44, Fluminense 41, em quinto Cruzeiro com 39, Bahia 37, Bragantino 35, Curitiba em oitavo com 34. Aí vem aí, em nono lugar, Galo com 33, em décimo, Timão com 32, Botafogo vem em seguida com 30, Vitória 29, aí começa a zona perigosa. São Paulo em 13º, que sempre cai em dezembro, com 27 pontos, Santos com 26, Internacional beirando ali a zona do Agrião, 25, Mirassol em 17º, 24, Remo 23, Vasco da Gama, 19º,
2: afundado.
1: Com 22,
0: nós,
2: 19 pontos.
0: E nós não a gente não é o penúltimo colocado, a gente é o 19º.
2: Porque se vocês fizerem uma campanha pior que a Chapecoense...
1: A Chapecoense fecha já rebaixada, pontos. Moralmente rebaixada, com 14.
0: Mas, se o Vasco ganhar hoje, dependendo do resultado, o Vasco já sai da zona de rebaixamento.
1: Caio, você tem mais jogos do que pontos. Tem mas 23 jogos e 22 pontos.
0: Tem que acreditar. Se o Vasco ganhar, vai sair da zona de rebaixamento com 25 pontos.
2: É, quem tem que acreditar é você, a gente...
1: Você sabe que acredita. Não, né?
0: Não, acho que sai. Acho que
1: não sai.
0: Sai,
1: porque o Internacional tem 25, o Vasco
0: o Internacional vai perder.
1: Mas o Internacional tem 25, o Vasco é 25. E nos critérios de desempate, o Vasco perde.
2: Ou seja, vai ficar essa aí.
1: Mais uma rodada. Isso se ganhar.
0: Bom, a gente ganha do Cruzeiro, ganha do Fluminense o próximo jogo, nosso filho, e aí passa. Sai da zona.
1: Nossa, os outros times não jogam, né?
2: Mas tem bastante candidato pra perder aí nas rodadas, viu? Fica tranquilo.
0: Bom, vamos terminar agora nosso bloco esportivo, que é um bloco muito amigável e... A graça do futebol é torcer para times diferentes, né, Rodrigo?
2: É isso mesmo, Caio.
0: É isso mesmo. Ah. Caro ouvinte, não brigamos aqui nem saímos na porrada. Mas se o programa acabar, eu acho que eu vou dar uns tapas no Bruno.
2: E o importante é tratar o futebol com essa leveza aqui, né, gente? Futebol faz parte do nosso dia a dia, do nosso entretenimento. Nós gostamos de futebol, sempre bom. Tratar com leveza, com brincadeira, por isso que o Caio aposta, eu ganho, que ele perde. E
0: o futebol, ele serve pra colecionar momentos com seus familiares, com seus amigos queridos. Eu nunca vou esquecer diversos momentos que o futebol proporcionou na minha vida. Assim, final da Copa do Brasil, o Vasco perdeu? Perdeu, mas eu estava com meus amigos, estava com meu pai, que também é vascaíno.
2: Amigos, exceto o Bruno.
0: Amigos, exceto o Bruno, que ele não quis, mas... Estávamos todos juntos, então a graça do futebol é essa, meus amigos, é colecionar experiências positivas. E vamos encerrando, eu quero que vocês falem, por favor, as suas considerações finais, Bruno Gotardo, ele que sempre tem uma opinião na ponta da língua, ele que é o rei nos palpites, ele que tudo ele sabe debater. Por favor, Bruno.
1: Foi muito importante o nosso momento do esporte, foi muito legal, até semana que vem.
0: É isso aí, Bruninho. Muito obrigado pelas suas considerações. E Rodrigo Celestino, ele que é um mestre em não responder no WhatsApp, mas também é um dos nossos melhores amigos, né, Bruno?
2: Eu sou um mestre, né, responder? Brincadeira da parte, o Bruno tá aqui me apressando para finalizar o programa. É um prazer sempre estar na companhia de vocês dois. Mais uma Redação para Ti. Qual a edição, Bruno?
1: Edição 63.
2: muito bom, 63 programas ao lado do Bruno e alguns ao lado do Caio, então realmente é sempre importante estar aqui com vocês.
0: Muito obrigado, querido ouvinte. Não se esqueça de nos seguir nas redes sociais, acompanhar a programação da Redação Paraty e até mais.

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Pai nosso que estais no céu, santificado seja o vosso nome. Venha a nós o vosso reino. Seja feita a vossa vontade, assim na terra como no céu. O pão nosso de cada dia nos dai hoje. Perdoai as nossas ofensas, assim como nós perdoamos a quem nos tem ofendido. E não nos deixeis cair em tentação, mas livrai-nos do mal.

sois vós entre as mulheres, e bendito é o fruto do vosso ventre, Jesus. Santa Maria, Mãe de Deus,

Senhora Aparecida, eu renovo neste momento a minha consagração. Eu vos consagro os meus trabalhos, sofrimentos e alegrias, o meu corpo, a minha alma e toda a minha vida. Eu vos consagro a minha família. Ó Senhora Aparecida, livrai-nos de todo o mal, das doenças e do pecado. Abençoai as nossas famílias, nossos doentes, nossos velhinhos e as crianças. Abençoai a Santa Igreja. Abençoai a nossa paróquia e o nosso vigário. Ó Senhora Aparecida, lembrai-vos que sois a padroeira poderosa de nossa pátria. Ó Senhora Aparecida, bendito e sagrado coração, abençoai a nossa nação. E pedimos de novo, olhai o nosso povo.

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Agora são 19 horas e 58 minutos. Chegando por aqui, eu, Toninho Moura. Só pra ver, só um teste. Só pra ver se realmente tem gente ouvindo essa rádio agora neste momento. Bora! Manda aqui uma mensagem, você que tá aí ouvindo a rádio. 119-7785-0790. 119-7785-0790. Vamos ver se tem gente ouvindo essa rádio neste momento agora, ouvindo aqui a nossa programação. Só quero ver. É só essas músicas assim, ó.

É o clássico da Paraty aqui na nossa noite de sabadão, que coisa gostosa. E aí, tem gente ouvindo aí? Manda um zap aqui no 11 977 85 0790. Agora são 8 horas da noite, mais conhecida como 20 horas e 12 minutos.

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